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1: O talk show que promove novos talentos mostra que a inclusão faz parte da nossa essência. Aqui, todo o género musical é elegível. O condimento essencial é mesmo a vontade. Depois podemos elencar outros vários como a qualidade e a mensagem. 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Mas também não descartamos aquelas de puro entretenimento. Desde que, claro, a qualidade esteja presente.

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Nesta primeira hora do Sem Barreiras, privilegiamos os novos talentos da música. E o ápice deste bloco é a grande entrevista. Logo após a canção que sugerimos agora, entraremos no espaço de conversa. A esperança é que tu te sintas tocado. E caso queiras estar aqui, manifestas o interesse.

0: Pois bem, meu caro ouvinte, estamos aqui nesta rubrica do teu programa Sem Barreiras, esta rubrica que é para essencialmente trazer aqui a promoção de novos talentos na arena musical. Hoje convidamos e está presente o JZ, um jovem que canta marrabenta, é marrabenta, não é? Um ritmo bem agitado aqui que ele traz nos desta noite no Sem Barreiras. Boa noite, JZ, como estás?
1: Estou bem, graças a Deus.
0: Como é que foi o teu dia?
1: Foi bem, foi bem.
0: E então?
1: Na mesma graça.
0: Na mesma graça. JZ sente que está preparado com estas músicas que trouxe hoje para que as pessoas gostem e possam pedir mais?
1: Sim, estou preparado.
0: O que é que lhe faz pensar que está preparado?
1: O problema é que são músicas boas que trazem boa mensagem para todo mundo.
0: A mensagem é boa.
1: São coisas que às vezes acontecem com qualquer pessoa que está nas mensagens das músicas, sim.
0: Ok, e quem escreve as músicas?
1: Sou eu, pessoalmente.
0: Muito bem, sembarreiras@rm.co.mz. Sem Barreiras vai pro ar todos os sábados na Cidade FM às 21h e todas as madrugadas de terça-feira na Antena Nacional. Estamos também na web através do www.rm.co.mz. Então, tu estás aí nas províncias, não importa, podes participar do nosso programa, basta que manifestes interesse, já deixamos ficar aqui o nosso correio eletrónico, mas se gosta do Facebook, pode ir lá Sem Barreiras, atenção que eu sei, em algarismos, mande-nos uma mensagem e nós poderemos interagir contigo. Está aqui o exemplo do JZ, ele chegou ao nosso programa, não teve dificuldades, então saiba que este espaço é aberto. JZ, vamos ouvir a primeira música para sabermos se realmente está preparado. Tem aqui quatro. Titsomba, Ngafa, Njombo e Aliranzo e Vapadrinho. Qual é a primeira que escolhe?
1: Qualquer.
0: Qualquer. Qual é a mais triste?
1: A número 17.
0: A número 17 é a mais triste, então vamos fazer uma escala crescente. Crescente é sair da tristeza para as coisas boas. Então, número 17 tem o título
1: Titsomba.
0: Voltamos já no Sem Barreiras.

0: Aqui está a primeira música sugerida pelo nosso convidado para a edição de hoje do Sem Barreiras. O nosso convidado chama-se JZ e a música que escutamos é Titsomba. Ele disse que esta música é a música mais triste deste repertório apresentado para hoje. O que é que trazes nesta música? Eu infelizmente não compreendo o Xangana. Acredito que muitos também que possam estar a escutar não compreendem. O que é que traz nesta música?
1: Essa música só traz a mensagem. A mensagem é de tipo, aqueles que estão vivos não podem vender a herança dos filhos. Por exemplo, eu estou a morrer agora. Onde eu moro, não podem os mais velhos vender o quê? Aquilo tudo que eu fiz para os meus filhos, antes dos meus filhos crescer. Aquilo ali só fiz para meus filhos. Não fizeste para eles. Já, por isso não podem lutar sobre causa da minha herança.
0: Tá bem. Esta mensagem tem alguma ligação contigo ou escreveu só por escrever?
1: Essa aqui não. Só escrever, porque são coisas que acontecem em todo o mundo.
0: E quando é que JZ começou, ou quando é que descobriu que poderia fazer música, ou quando é que surge a tua paixão pela música?
1: Eu descobri no 2010, passou minha mãe. Depois começou a cantar em 2013.
0: Ok.
1: 2010 até 2013, na verdade, estava a escrever, só às vezes praticar, uma coisa assim. Começar a entrar no estúdio foi 2013.
0: 2013 até hoje, só agora decidiu começar a postar entrevista?
1: Não, foi na televisão.
0: Já esteve lá?
1: Já, sim, mas só que o problema não tem patrocinador, o problema está aí. Já tem 25 músicas que nem vídeo não tem.
0: 25 músicas?
1: 25, sim.
0: E como é que não consegue ter vídeo? Porque é assim, para gravar também precisa de um investimento. Tem 25 músicas, quer dizer, em 25 não podia ter focado no vídeo?
1: Bem, o problema, o meu produtor era meu amigo. Como era meu amigo, qualquer hora ele aceitava para fazer o quê? A gravar.
0: Ok.
1: Em dinheiro, não tem dinheiro, aceitava. Mas agora, já que saiu de Inhambane, estou aqui em Maputo, estou aqui há 3 anos. Ainda não fizeste nenhuma música.
0: Ok, é natural de Inhambane, veio para Maputo?
1: Não, só vivia
0: lá. É natural de onde?
1: Daqui de Maputo.
0: Ok.
1: A minha mãe, ela que estava, é natural de Inhambane, a minha mãe. Já logo que faleceu, me levaram com irmãos dele e ficaram lá com ele.
0: Então viu que o melhor era estar cá.

0: Estamos no ar sem barreiras, sabes, meu amigo, que todos os sábados entramos pela Rádio Cidade na tua casa através de 97.9, 21 horas, e todas as madrugadas de terça-feira também visitamos-te pela Antena Nacional em 92.3 e pela web www.rm.co.mz. Um gafa, esta é uma mensagem, é um aviso, é um alerta que traz o nosso convidado de hoje, que é JZ. JZ, um gafa em Macamundo. Epa, acertei, falei Xangana, né? É mesmo que dizer morrer porquê, né?
1: Sim, sim. Qualquer pessoa que está a viver neste mundo,
0: uhum,
1: não está a ficar feliz de tudo que você está a fazer para a tua vida. Sim. Já aquilo ali pode fazer você morrer. Qualquer coisa uma pessoa pode fazer para ti.
0: Ah, então está a falar.

0: da inveja que as inveja, pessoas sentem. Sim. Só pelo facto de existir a quem não gosta por aí.
1: Sim, sim, sim.
0: Mas conta-me lá, onde é que vais buscar esta inspiração para escrever as letras? Aquela que passou, que era a Titsomba, disse que... De certo modo, é aquilo que a sociedade vive, mas também pode ter vivido algo similar, porque contou-me aqui assim, né? Mas então, as outras letras tuas também são assim tristes?
1: Horas não. Edu, isso aí eu estou a fazer ênfase. Posso fazer música. E pode fazer. Pode uma pessoa se sentir triste mesmo. E da segunda vez, não é que eu estou a fazer outra música de outra maneira também.
0: Mas onde é que aprendeu a cantar? Porque, ok. Há pessoas que têm talento nato, outras vão imitando aqueles que são os seus ídolos, aqueles que eles gostam. Outros também que já passaram por aqui dizem que aprenderam na igreja. E qual é a tua história? Onde é que aprendeu? 2010 até 13, falou-me que foi onde descobriu, mas chegou a aprender em algum sítio?
1: Não, eu só estava a imitar a minha mãe, porque minha mãe era maestra.
0: Ok.
1: Qualquer lugar, na igreja, casamento, já. É ali mesmo que eu também se encaixou.
0: Chegou de cantar na igreja?
1: Mesmo agora, eu canto na igreja, sim.
0: E o que é que faz para melhorar a sua apresentação, a forma como canta? O que é que faz para melhorar a cada dia que passa?
1: Terça e sexta-feira nós temos mensagem. Cada vez mais que estou a ensaiar, estou a melhorar. E qualquer pessoa que lança uma nova música, sentir que essa música é boa, é ali mesmo que cada vez mais estou a aprender.
0: Tudo bem. E já agora, qual é o teu maior sonho na música? Começou em 2003 a gravar, agora estamos em 26. Onde é que quer chegar?
1: Na verdade, eu gostaria de chegar muito longe. Lançar para todo mundo minha voz. Quero patrocinador que me ajuda para qualquer coisa de música.
0: Já tem 25 músicas prontas.
1: Sim.
0: E qual é o retorno que tem? As pessoas têm gostado das tuas músicas? Procuram por ti? O que é que dá força para continuar?
1: Bem, no momento, ninguém está me ligar, me chamar num espetáculo, uma coisa assim. Isso aí não, ainda. Por isso que estou a fazer de tudo para entrar em qualquer site e pode me lançar. E nunca fui chamado, nunca. Mas a pessoa que está a escutar, que está comigo, uma pessoa que me conhece há muito tempo, está a dizer que as músicas são boas.
0: E quem é que lhe dá força? Com quem mora? Sei que já os seus pais já não são vivos. Seus irmãos?
1: Estão vivos, sim, mas já não vivo comigo.
0: Vive com a sua mulher?
1: Sim.
0: Então, tem filhos?
1: Só temos uma filha.
0: Uma filha. Ok. Como é que é? A tua mulher te apoia? A tua filha? A família em si apoia esta carreira?
1: Minha esposa sim me apoia, mas a família... Não vou mentir, não estão a me apoiar.
0: E no bairro? Qual é o bairro?
1: É o Leno.
0: O Leno que é? O Leno onde? O Leno de onde que é?
1: É aqui perto do Expresso.
0: Perto do Expresso. No bairro conhecem, sabem que tem um cantor aqui na zona?
1: Tem outras pessoas que já me conhecem, tem outras pessoas que não me conhecem. Porque, na verdade... Eu estou ali desde 2023.
0: Mas então, qual é a maior dificuldade para ti quando se trata de música?
1: Ou capacidade de captar, porque aqui o estúdio está caro. Mesmo vídeo, preciso de fazer vídeo, mas não tenho capacidade. Não tenho apoio, não tenho nada para fazer vídeo.
0: Ok. Então, se tivesse que pedir apoio a alguém, o que é que diria neste momento?
1: Se aparecer uma pessoa que pode me apoiar, uma coisa mais importante que o meu sonho tem que fazer é comprar material de estúdio, deixar em casa.
0: Ah, quer abrir o próprio estúdio?
1: Sim.
0: Ok. Uhum.
1: Depois, aí já qualquer letra que posso fazer, eu vou fazer. Já tenho como fazer o quê? Habitar logo na hora.
0: Okay.
1: Às vezes eu escrevo a letra com boa melodia, mas acabo de esquecer a melodia porque não tenho estúdio. Porque se tivesse estúdio, ia gravar ali, não perder mais.
0: Ok. E o que é que faz para além da música? Tem um trabalho formal? O que é que lhe sustenta?
1: Agora estou a reparar o telefone aqui no ponto final.
0: E é deste trabalho que tira o dinheiro para o estúdio?
1: É ali mesmo, comida, renda, é ali mesmo. Já por isso que já não estou a aguentar. Já.
0: E a senhora lá em casa não discute quando vê tirar o dinheiro para...
1: Não, ela também já sabe. Já sabe que aquilo ali é meu sonho. Às vezes ela também me ajuda.
0: Ok.
1: Me ajuda.
0: Tudo bem, é assim mesmo. O amor é isto, apoiar-se um ao outro, faz parte, constrói e fortalece. Mais uma música, aquelas que eram mais tristes já passaram. Ficaram duas, Vá Padrinho e Njombo e Alirando. Qual é que vamos escutar?
1: Njombo.
0: Njombo e Alirando é dedicado à tua mulher, não? É dedicado à tua mulher?
1: Não, essa aí também escreveu só. Isso é uma coisa que aconteceu com outro vizinho, uma coisa assim já. Eu pensei já de escrever essa letra aí. O próprio vizinho gostou da música.
0: Ah,
1: e a esposa também já gostou da música, gosta da música também já. É uma coisa que entre mulher e homem pode gostar da música, porque vai para todos os lados.
0: Muito bem, Sem Barreiras está no ar, na rubrica de talentos. Vamos escutar a música sugerida por JZ, nosso convidado, Njombo e Alirando.

0: Já quase no fim desta conversa, escutamos algumas músicas do JZ, nosso convidado, ele que tem uma alcunha, Mfana Wamamane. Isto porque, se eu estiver a falhar, vai-me dizer, ele diz que este nome é porque cresceu sem ter este cuidado do pai, porque foi embora muito cedo, então cresceu aos cuidados da sua mãe. Por isso diz que é JZ, é Mfana Wamamane. JZ, quais são os planos daqui para frente?
1: Meus planos, na verdade, é de ter patrocinador que me ajuda, que me apoia.
0: Uhum.
1: Yeah. 24 sobre 24, qualquer trabalho que eu preciso de fazer, me ajudar sobre música. E ser chamado qualquer lugar.
0: Uhum.
1: Ir fazer show qualquer lugar. É meu sonho isso aí.
0: Mas então tem 25 músicas, este ano ainda vai gravar ou nem por isso?
1: Este ano gostaria de gravar vídeo, na verdade.
0: Gravar vídeo?
1: Yeah.
0: Já começou a fazer poupança? Ou conta mesmo com patrocínio?
1: Só contar nos patrocinadores, na verdade, porque não tenho nada.
0: Ok, quanto é que é mais ou menos um vídeo?
1: Epa, tem um tio que falou com ele ali, disse que o vídeo tá, quero 35 mil.
0: 35 mil?
1: Sim.
0: Então o JZ quer este apoio para gravar o vídeo. Quem estiver a escutar o programa e achar que, ou sentir que tem condições, aqui está o jovem. É fruto do nosso país, é fruto da nossa terra. Então ajudar o próximo também nos faz ter mais moçambicanos. JZ, como é que as pessoas podem te encontrar? Como é que podem ter as tuas músicas?
1: Tem no YouTube, nome é JZ Mfana Wamamane. Tem todas as músicas lá. O Facebook, JZ Mfana Wamamane. TikTok, JZ Mfana Wamamane. Instagram, JZ Mfana Wamamane. E meu número também do WhatsApp, qualquer apoio, é 84 37 16 310. 84 37 16 310. WhatsApp, chamada, é esse número.
0: Ok, eu percebi que a maior parte das músicas são assim, no estilo marrabenta. Não pensem em fazer outro ritmo?
1: Já tem uma piano e um kizomba também.
0: Gostou de fazer outro ritmo ou vai ficar na marrabenta?
1: Yeah, na verdade vou ficar na marrabenta.
0: Ok.
1: Marrabenta para mim é uma coisa que me agrada.
0: Uhum. E é inspirado, quem são os artistas que gostam de ouvir? Moçambicano.
1: Moçambicano. É o Mr. Schieto e Mr. Tonito. É um artista também chamado Sachito. Yeah, ele também é um bom cantor que mesmo se precisar fazer, quase preciso de fazer música com ele, mas não tenho capacidade.
0: Uhum.
1: Yeah.
0: Tudo bem, tudo bem. Estivemos aqui a conversar com JZ, este jovem que tem o grande sonho de sobressair na música, mas por causa das dificuldades, em dado momento sente-se distante deste sonho, mas com a ajuda de quem estiver aí à escuta, poderá alcançar. O Sem Barreiras fez a sua parte, mas também saiba que tu que estás aí em casa podes estar aqui. Sem Barreiras, @rm.co.mz. Uma mensagem final?
1: Agradeço a todos que estão a nos escutar neste momento. E agradecer a minha esposa também, que me preparou até na minha saída de casa, até eu chegar aqui. Agradeço a ela. Tudo mais.
0: Pois bem, fechamos mesmo com Vá Padrinho. Disse aqui que é música para evento.
1: Para evento, né? Sim.
0: Ok.
1: Eu aceito qualquer evento. Uhum. Que uma pessoa pode querer me chamar, estou disponível.
0: Perfeito.
1: Estou disponível.
0: Fechamos mesmo com Vá Padrinho e para a semana queremos ter-te aqui também a mostrar o que vales na música. JZ canta Vá Padrinho.
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Chegamos ao fim da primeira parte do Sem Barreiras. Atenção, é apenas a primeira parte. Mas vale lembrar, as barreiras existem para serem ultrapassadas e nós ajudamos-te a transpô-las, seja quando falamos de música, como fizemos nesta primeira hora, ou no que vem a seguir. Fique preparado para ouvir uma história emocionante contada na primeira pessoa na nossa segunda parte do programa Sem Barreiras. Fecha as cortinas destes 60 minutos iniciais. Runheto Nhamposse com a música Marrapiano e Arrunheto. É só uma pausa. Voltamos já.

Entramos nesta segunda hora do programa Sem Barreiras, ao som de Rolei com Altos e Baixos, para abrir o nosso momento motivacional. Aqui o destaque são as histórias de vida reais e as canções que falam diretamente ao seu coração. As nossas decisões podem se tornar fardos para a vida toda. Por isso, em momentos de incerteza, é vital partilhar o peso, conversar e buscar a diretriz de alguém em quem confiamos. Na música que sugerimos agora, talvez o Zagalote tenha seguido por conta própria e o resultado foi a dor de um casal infectado pelo HIV. Uma lição em forma de melodia e ritmo. Zagalote para escutar com Geração Bis.

antes mesmo de partilharmos a história reservada para hoje, queremos, por intermédio da voz do Totó, convidar-te, amigo ouvinte, a refletir. Todos nós precisamos de apoio, seja ele emocional ou afetivo. Ninguém é uma ilha. Depois de escutarmos Totó, vem a nossa história de vida na primeira pessoa.

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1: As gostosinhas, as saborosas, deliciosas, as suculentas, apetitosas, aqui, aqui, já cheguei, já cheguei. Então as pessoas começam lá a rir.
2: À primeira vista pode até parecer um cenário cômico, mas é o chamariz de alguém que faz da venda de chamuças e rissóis a sua fonte de renda.
3: Boa noite, eu chamo-me Arlindo Paulo Chicoave, tenho 35 anos e sou negociante.
2: Desta vez, fomos buscar o testemunho de um jovem natural de Chimoio, que atualmente reside em Dondo, na província de Sofala. Arlindo Paulo Chicoave, como dissemos, nasceu e cresceu em Chimoio, na província de Manica, mas foi fixar residência em Dondo por motivos que a seguir explica.
3: A missão foi de ministério à obra de Deus para cá. Quando cheguei aqui, eu vi que além somente de começar a pregar a missão de Deus, eu vi também uma oportunidade, uma técnica que eu já implementava isso lá no Chimoio. Eu vi que este lugar é um lugar virgem, é um lugar que dá para este meu negócio uma oportunidade que eu abracei, não é? Então comecei a implementar o meu negócio, não é? Mas antes de chamuças, eu fazia a venda de macarrão, não é? Eu fazia macarrão nas tigelinhas, não é? Entregava nas ruas, entregava nos estabelecimentos. Eu naquela altura vendia 35 meticais cada tigelinha.
2: Paulo não estreou-se neste trabalho de vendas com as famosas chamuças. Antes, já vendeu massa feita com muito carinho em vários cantos da cidade. Mas gostávamos de saber quando e como descobriu este talento nas mãos.
3: 15 anos atrás, na altura, em 2010, isso foi no Chimoio, não é? Eu fazia esses negócios de sandes e eu entregava nas empresas. Era, já naquele tempo era muito jovem, não é? Era miúdo. Por quê? Porque eu fazia esse negócio. Fazia esse negócio porque na altura minha mãe não tinha condição, não é? Eu na altura era órfão de pai e minha mãe não tinha condição. Teve minhas irmãs mais novas que a mim, e que ia à escola, e sem condição a minha mãe. Eu queria dar o melhor àquelas minhas irmãs para ir para a escola. Elas iam para a escola, não é? Eu comprava cadernos, me sacrificava, lutava, ia fazer esses meus trabalhos nas praças. Conseguia aquele dinheiro, eu dava às minhas irmãs caderno, comprava calcinhas para ela, comprava roupas para a escola. Eu ficava feliz quando as minhas irmãs iam para a escola. E às vezes ajudava também alguma coisa lá em casa. E acredito hoje as minhas irmãs já formaram, já estão bem, estão casadas, não é? E estou feliz. É essa a razão que me levou sempre a correr dia e noite.
2: Com 20 anos, Paulo descobriu que podia ganhar algum dinheiro através da confecção de massas, sandes e mais tarde chamuças. Entretanto, desafiou a si próprio a fazer crescer o seu negócio em uma outra província e partilhou conosco a experiência de fixar residência em Dondo.
3: Não foi fácil, e a minha chegada aqui em Dondo não foi fácil, meus desafios. E até hoje eu enfrento desafios, mas graças a Deus que tenho superado. Sempre existe no meu coração, porque saí de muito longe, não é? Onde eu vou sempre é perto. Me recordo eu quando cheguei aqui em Dondo, o primeiro negócio que eu comecei a fazer é esparaguete. E alguém me ajudou com este valor, não é? Um amigo meu, pastor, ajudou-me com esse valor, 300 meticais. Eu levei aqueles 300 meticais junto com a minha família, meus filhos. Acordamos de manhã, comecei a preparar esparaguete, coloquei nas tigelinhas. Foi o primeiro negócio que comecei a fazer. Comecei a colocar esse negócio. Comecei a entregar às pessoas, nas ruas, nos chapas, chapeiros. Começaram a comer. Acredito eu que me recordo que eu comecei com 7 tigelinhas. Comecei a subir, a chegar a fase de 30 tigelinhas. Comecei a trabalhar. Então ali, com aquele valor, comecei a ajudar a minha família. Não é? Comecei a sustentar a minha família. Já não tinha, não faltava apenas um óleo em casa. Não faltava menos um penseco em casa. Não faltava menos um valor para poder pagar água. Então eu sempre corria desta maneira. Não era fácil. E não está sendo fácil, meus desafios. Mas eu sei, acredito eu que, pá, tudo é possível para quem crê. Não é? Então eu estou aqui com meus filhos, vão à escola. Eu tenho que dar do bom e do melhor para que ninguém fale mal deles. O pai está aqui para ajudar os meus filhos e para poder ajudar a minha família. E não é fácil. É uma rotina. Todo santo dia eu começo a correr. Todo santo dia começo a correr e atrás.
2: No meio a tanta responsabilidade, o Paulo teve que abdicar da sua infância e juventude.
3: Assim que estou a falar contigo, estou a derramar uma lágrima. Porque eu me recordo, eu tinha vontade de passear. Desejo de passear, curtir com amigos, ir à discoteca. Naquela altura nós íamos à discoteca, naquela altura pessoas iam, convidávamos amigos, vamos à discoteca, vamos passear. Mas uma coisa, quando eu reparava minhas irmãs, reparava minha casa, reparava para minha mãe, não me dava vontade de sair. Eu sempre era aquele tipo de pessoa que, na verdade mesmo, era diferente. E até hoje eu sou diferente. Tenho pouco tempo de brincadeiras. Isso desde a infância. Até hoje. Não tenho muitas amizades. Não tenho mesmo muitas amizades. Para eu poder conversar com o meu amigo a longa distância, eu aqui em Dondônia, na beira, eu faço ligar para ele. Estás em casa? E assim, vou lá. E não é sempre que eu converso. Tenho somente um dia só. Só na segunda-feira. E algumas horas. Isso foi de hábito e costume. Desde muito da minha infância até hoje. Sou mesmo diferente. Hoje eu me digo assim. Se eu saio com meus amigos, vou curtir, vou fazer o que tenho que fazer. O que vai acontecer com meus filhos? O que vai acontecer com minha família? Acredito num belo dia que eu me lembro, Sr. Macavel, não vou esconder a minha história. Num dia eu me lembro que quando eu era convidado, meus vizinhos passaram aniversário de alguns amigos, eu não comia lá naquela festa. Eu ia, chegava, eu ia comer um casaco meu na altura. E quando eu tinha meus 17, acho que 19 anos aqui, 19, sim, 19 anos. Eu ia com o meu casaco, 18, 19 anos, eu ia com o meu casaco lá. E quando chegava nessa festa, nesse aniversário, e alguns vizinhos que me convidavam, conhecidos, serviam-me comida, eu pegava alguns pedaços de carne e eu punha no meu casaco. Comia aquele arroz simples. Sabe, eu quando falo isso eu choro. Eu chegava em casa porque eu não conseguia comer enquanto carne num certo lugar, enquanto na minha casa jantaram uma chima com um penseco assado e meus amigos convidaram e eu chegar lá comer carne, eu não conseguia comer. Eu pegava aquela carne, punha no bolso do casaco, ia para casa. Quando chegava em casa, eu tirava aquela carne e entregava à minha mãe. Minha mãe fazia um molho de tomate e pegava aquela carne, cortava em pedaços, colocava na panela e fazia uma chima para nós comermos todos. Por exemplo, agora, Sr. Macavelo, eu tenho uma família, meus filhos. Eu agora, a minha esposa é minha amiga, é meu amigo, é minha mãe, é tudo para mim. Quando eu volto, sinto com ela, converso, é minha parceira. Não me sinto, agora não me sinto assim isolado, porque é algo que já estou acostumado desde a nascença. Me sinto indiferente, sim, mas para mim, isso já está no sangue, não é? E já me habituei que não, a vida é batalha agora. Para eu crescer, para ser conhecido, para conquistar certas coisas, é para ter que dar duro. Tem que lutar. É isso que eu aprendi. E até hoje, para mim, já não me sinto indiferente.
2: Jovem caracterizado pelo seu foco e determinação, sem vícios, acabou também por garantir um encontro duradouro com a palavra de Deus.
3: Eu só fui um jovem sem muitas brincadeiras. Em 98 acabei conhecendo uns brasileiros que vinham cá em Moçambique e abriram uma igreja em Chimoio. Eu me meti com eles, trabalhei naquela altura, era muito miúdo. Eles começaram a me dar um estudo bíblico, muito miúdo. E foi ali onde comecei a ter inspiramento da minha família. É ali onde eu comecei

0: passando um tempo, saí em 2000, acabei se metendo num outro ministério. Eu sempre fui um jovem de igreja. Sempre fui um jovem de gostar dos princípios de Deus. Não é? E foi isso que me levou sempre a conhecer as profundezas de Deus. Conhecer os princípios de Deus. Sempre, a cada ano que passava, eu sempre fui daquele jovem que gostava mudando dos ministérios para ver outras experiências de alguns lugares. Por último, em 2012, eu acabei viajando para Maputo. Eu acabei caindo nas mãos dos missionários. Isso é Machava. Fiquei lá 4 anos numa teologia. Epa, fiquei lá um tempo. Dali voltei para casa. Fiquei em casa. Entrei mais no outro ministério. E a minha vida foi essa. Foi essa dos ministérios.
1: Hoje, neste espaço de histórias de vida contadas na primeira pessoa, estamos a fazer o retrato de Arlindo Paulo Chicoava, jovem de 35 anos de idade, natural de Chimoio e a residir em Dondo. Paulo, como é mais conhecido, tem a sua fonte de renda na venda ambulante de chamuças e rissóis. Mas a força para seguir em frente provém também do apoio da sua parceira. E por isso Paulo abriu um pouco o seu coração e contou como brotou este amor.
0: Sim, Sr. Macavel, a minha vida amorosa, na verdade, quando conheci a minha esposa, na altura a minha namorada, eu não conquistei ela, até, digamos assim, não conquistei ela. Como era um jovem de muita batalha, não tive muito tempo de sair ou reparar as mulheres. Esta minha esposa agora, ela saía de Climane para estudar em Chimoio. Éramos vizinhos. Estava lá, ela alugava um quarto. Éramos vizinhos. Quando eu saía, sempre passava da rua dela. Ela saía da faculdade, vinha ali fazer instituto, digamos assim. Não faculdade, instituto. Instituto. Desde a segunda, acho que dois anos. Farmacêutica. E eu passava dali sempre e saudava. Então, não tive muito tempo assim de parar, conquistar, não. Era só num belo dia, convidá-la para passear. Não só passeávamos. Passeava, ia em casa da minha irmã, ia em casa da minha tia. Eu não conquistei ela. Primeiro, eu fiz ela conhecer a minha família, primeiro. Eu fiz ela conhecer da minha origem, as minhas irmãs, os meus irmãos, a minha família. Depois dela conhecer a minha família, foi ali onde ela começou a se apaixonar comigo. E foi assim. Então foi aí onde as coisas começaram a rolar. E ela estudar, quando terminou a estudar, eu desejei ela entrar na faculdade. Não é? Porque ela fazia uma formação no instituto. E eu disse, não, tens que entrar na faculdade, tudo mais. E acabou ela entrando na faculdade. E eu gostei dela. Organizei o que tinha organizado, não é? E fui em casa da irmã. Esse tempo a irmã é quem me cuidava na altura. Vivia em Matanda. E eu fui para casa da irmã, me apresentei e levei a miúda. Tornou-se a minha esposa. Uma grande mulher. Uma grande guerreira. Até hoje estamos juntos. E eu sonho, o meu sonho, junto à minha família, para com esta mulher, é de eu realizar o meu sonho.

0: Lá sempre eu desejei em trabalhar, não é? Ela, minha esposa, ela fez engenharia de processamento de alimentos na faculdade, é uma engenheira, mas também está junto comigo a me apoiar porque não tem ainda as portas do emprego, não está aberta, mas o emprego é este que nós vamos fazer agora. E este emprego que eu sonho e desejei este emprego junto à minha mulher. Ela é como processadora, então junto como promotor de vendas, estamos juntos a fazer trabalhos, produtos e ir vender. Então, é este trabalho, é esta empresa e este sonho que nós temos juntos para poder crescer. Então, eu quero crescer com esse negócio, esse é meu sonho. Crescer, dar do melhor, do bom e do melhor ao meu filho, à minha filha, a minha esposa, e criar meu sonho de criar uma pastelaria, criar uma coisa grande através desse pequeno meu negócio.
1: O amor é vaidoso, mas a vaidade para Paulo faz parte também do seu dia a dia. Paulo faz-se à rua de manhã, de tarde, haja sol, faça chuva, bem aprumado com o fato com o vinco afinado e nas mãos carregado com a sua bandeja metálica recheada de chamuças para conquistar clientes.
0: Eu sempre aprendi uma coisa, não é? Usar de uma forma decente, usar o fato, aplicar fato todos os dias, mudar de fato, hoje preto, amanhã branco, outro dia verde. Isso faz parte da personalidade do meu trabalho. Eu sempre aprendi disso assim. Quando você faz um negócio, qualquer tipo de negócio que você faz, que é um negócio que vai poder interagir com pessoas, um negócio alimentar, antes de as pessoas aprovar o teu negócio, primeiro eles querem ver a tua imagem, como você veste, como você apruma, como você está, para que possa eles terem vontade de comprar o produto que você tem. Então, é uma estratégia que eu usei desde há muito tempo, em 2010, quando eu entrava nas empresas do Charles Sanders, eu sempre entrava de gravatas, de fato. Foi a minha linhagem. E hoje, quando eu entro, as minhas chamuças eu vendo nas empresas, nos tribunais, na administração, no município, nos bancos, não é? Por exemplo, este homem que lançou agora a minha imagem, publicou do Sidney. História, esse homem é um dos gerentes do banco, do BCI. Eu sempre ia fornecer lá, ele comia as minhas chamuças. Então, ele gostou da minha personalidade, da minha imagem, como eu se apresentava. Então, antes dele comer as chamuças. Então, é por essa razão, não é? É por essa razão que veste-me assim, para conquistar, não é? Para conquistar os meus clientes.
1: A vida não é um mar de rosas. Deus só ajuda a quem cedo madruga. Ditados que elucidam a necessidade de batalhar para conquistar o que queremos ou precisamos. Paulo, na nossa conversa, deixou uma mensagem à juventude.
0: Brincadeira existe, não é? Há muitas brincadeiras. Tudo tem seu momento, tudo tem seu tempo. Como diz a palavra, diz, tudo tem seu tempo aqui na Terra. Tempo para brincar, para dançar, para morrer, para plantar, para desfrutar. Tudo tem seu tempo. Esse meu testemunho, minha mensagem, acredito eu que as pessoas que vão escutar não escutam como fosse um divertimento, mas escuta com força uma exaltação. O que você planta, meu querido jovem, você vai colher amanhã. Se você colhe brincadeiras hoje, se você planta brincadeiras hoje, tu poderás colher brincadeira. Se você planta riqueza, tu poderás colher riqueza. Se você hoje vê tua mãe, tuas irmãs, precisa do teu apoio como jovem, você é mais velho de casa, por favor, apoie. Apoie. Faça crescer a eles. Você, como jovem, pode não ter a tua infância, mas leva as pessoas a crescer. Dê a infância àqueles que estão ao seu redor. Acredite eu que o teu tempo chegará. Poderá não ser escola, desenvolver pela escola, mas alguma coisa Deus vai abrir para ti, uma porta, que uma bênção que você vai colher porque você plantou para os outros. Do fundo do coração, eu vejo algumas mulheres que saem de casa, deixam as irmãs pequeninas, vão passear, vão bebendo, vão chilando, vão curtindo. As mães falam, eles nem querem ouvir, mas de tudo eles acabam caindo numa cova. Então o meu conselho é: repara para aqueles que estão próximos de ti, seus irmãos, suas irmãs, quem seja, para apoiar vizinhos na rua, quem seja para apoiar, apoie.
1: Palavras fortes. Paulo não parou por aí. Dedicou o seu olhar para os seus familiares, sua esposa e também para sua mãe.
0: Eu, neste momento, para minha mãe, eu só digo assim que meu pai perdeu a vida. Estou com minha mãe. Não se encontra cá em Dondo, onde eu estou. Ela se encontra no Chimoio. Acredito eu que ela, neste momento, possa ouvir essa mensagem. Só para dizer que, mãe, eu amo muito de você. Muito, mas muito mesmo. Pelo carinho que ela me deu. Por mais que não teve condição de me dar o melhor, mas ela soube me cuidar, é muito. E para minha esposa, minha esposa, sou sem palavras. É tudo para mim. É tudo para mim. Minha batalhadora, tem estado comigo. É para dizer que eu lhe amo muito, mas muito mesmo. Muito, mesmo que um dia Deus muda a nossa história. Muda a nossa história. Tem uma condição mínima. Ela sempre será dona da... Ela será condutora, será o guiador, digamos assim. Será o volante. Será o meu volante. Eu amo muito esta mulher. Eu te amo muito, minha esposa. Eu acredito que ela possa estar ouvindo neste momento. Eu amo muito a ela. Mas muito mesmo. É a carne da minha carne. A minha costela foi formada uma mulher. Ajudadora. Submissa, ela mesmo, Fátima. Para minhas irmãs, só digo assim, que eu amo muito dela. As minhas irmãs, eu amo muito delas. Muito mesmo. Muito obrigado. Muito obrigado. E para amigos, naquela altura, tem amigos naquela altura que não quiseram me ouvir também. Hoje nem estão comigo. Nem estão neste mundo, já não estão neste mundo alguns amigos que quando me levava para alguns lugares eu recusava, dizia para mim que era matreta, mas hoje não estão comigo hoje, já partiram para outro mundo. Mas alguns estão comigo, mas estão num vícios, nas drogas. Epa, é sentimento, hein? Mas nunca deixo de visitar a eles. Sempre visito eles. Oro por eles.
1: Já no fim da nossa conversa, coube tempo para Paulo brindar-nos com o seu marketing.
0: Eu saio de casa e passo a rua. Chego à rua, aí começo a gritar: as gostosinhas, as saborosas, deliciosas, as suculentas, apetitosas, aqui, aqui, já cheguei, já cheguei. Então as pessoas começam lá a rir, começam a rir. Ah, gostosinha, vem pra cá. Eu, as gostosinhas, deliciosas, saborosas, as suculentas, aqui, apetitivo. As pessoas já, não, não trouxe apetite. Não, é apetitivo. Ela traz apetite, é apetitivo. Outros, não, já comi, já almocei. Eu costumo dizer, não, é apetitivo, é apetitivo. Antes de comer alguma coisa, tem que comer o apetitivo. Ela é gostosinhas, ela contém lá a pimenta, contém lá o alho, contém lá o peixe, não é? E contém lá um pouco, não tem muito óleo, ela é secas, são secas, são chamuças secas, as gostosinhas secas. Quando você come as chamuças, ela praticamente não tem óleo, não espantura, não é? Por comer 5, 6, 7, não espantura. Então as pessoas começam lá a rir do meu trabalho. Eu começo a rir e acaba eu convencer a eles, não é? Eu convenço a eles e eles acabam comprando 2, 3, 4, saio, vou outro lugar de novo. As saborosas, as gostosinhas, as deliciosas, as suculentas, aqui, já cheguei, são saborosas aqui, mamã, são saborosas, olha, chamuças lindas, atraentes, olha, lindas, atraentes, e com muito sabor, olha, lindas elas, crocantes, eu primeiro que eu faço, eu passo para meus clientes, preparo a mente dos meus clientes para quando reparar as minhas chamuças, ela vem as chamuças bonitas e só de eu falar as gostosinhas, deliciosas, as saborosas, apetitosas, ainda estou a preparar a mente deles. Para o quê? É para poder eles comerem e imaginar daquela palavra que eu estava a falar para eles. Então, é dessa maneira que eu vendo. Então, entro de novo no banco, chego lá, ilustre, como está ilustre? Graças a Deus, ilustre, estão aqui saborosas, deliciosas. Ah, logo de manhã, há uma coisa mais leve, ele me repara, as pessoas me reparam, meus clientes me reparam, e ali vem, compram, vou de novo no município, na direção, vou de novo no comando, tribunal, chego lá, entro, chego lá, as gostosinhas, deliciosas, já cheguei, as suculentas, o apetitivo, aí as pessoas me chamam, as gostosinhas, vem pra cá, aí as pessoas começam a me chamar, as gostosinhas, vem pra cá, deliciosa, as saborosa, o apetitivo, é assim como as pessoas me chamam, apetitivo, saborosas, deliciosas, as suculentas. Então as pessoas sempre me chamam deste nome. Eu entro de novo lá, as saborosas, as deliciosas, apetitosas, as suculentas, o apetitivo. Então eu começo lá a vender. É desta maneira que eu vendo as minhas chamuças, as gostosinhas, deliciosas, saborosas, o apetitivo, as suculentas, como as pessoas me chamam. E eu acredito que quando eu trabalhar assim, as pessoas não resistem. 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Para terminar, agradeço muito por essa entrevista, Sr. Macavel, por essa oportunidade que me deste, né, por poder essa entrevista, por estar esse tempo, por gastar esse tempo, né, comigo, por fazer essa entrevista, por me dar essa oportunidade. Muito obrigado mesmo, Sr. Macavel. Muito obrigado. Deus abençoe.
1: Partilhamos assim, amigo ouvinte, esta história inspiradora. Uma vida marcada por sacrifício, responsabilidades e dedicação ao trabalho. Arlindo Paulo Chicoave, ou simplesmente Paulo, jovem que pratica a venda ambulante de chamuças e rissóis para subsistir em Dondo, na província de Sofala, foi o nosso convidado. Amigo ouvinte, nunca desista dos seus sonhos. Há sempre uma luz no fundo do túnel.
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1: Já com um aperto no coração, ouço o sino que anuncia a nossa retirada. Como diz o velho ditado, tudo que é bom dura pouco, mas o que é verdadeiro permanece. Resta-nos dizer que voltaremos na próxima semana com muito mais conteúdo e pura emoção para ti. Meu nome é Estevão Mucavel Júnior e deixo-te com Islo Age, ele que fecha o programa com Eu Quero Estar Contigo. É exatamente onde eu quero estar, digo eu, Mucavel, contigo. Prometo voltar em próxima oportunidade. Até lá!

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Nós começamos o dia sempre agradecendo. Bom dia! Bom dia, bom dia, bom dia, bom dia, bom dia, bom dia! Nós que não confiamos em nada, estamos na machamba já! Despertamos o sol! Despertamos o sol! Nice, mais um dia, mais uma oportunidade. Hoje é terça-feira. Estamos a 13 de outubro para o ano 2026. Este é o Sensações da sua Cidade FM. Eu sou Wilder Mendes.

6 horas e 11 minutos agora. E esta terça-feira seja um dia de vitória. Vitórias. Vamos acordar para a luta, para a machamba. Vamos buscar o pão de cada dia.

Que a paz do Senhor habita em todos nós nesta terça-feira, que seja um dia memorável e de sucessos. Pai Santo, obrigado por mais um dia, mais uma oportunidade. Somos falhos, porém seus filhos e seus seguidores, Pai Santo. Obrigado por mais um dia termos esta possibilidade, esta sorte, esta graça de poder ter despertado, Pai Santo, com ar, força, vitalidade, Pai Santo. Obrigado pelo dia de ontem e agradecemos desde já pela proteção pelo dia de hoje, Pai Santo. Seja feita somente a sua vontade. Todo mal que seja lançado contra nós seja destruído antes de chegar a nós e as nossas famílias. Seja destruído. Que o maligno servidor das trevas não encontre porta, nenhuma brecha para atacar-nos, para seguir os nossos caminhos. Ele não pode nem ver os nossos caminhos. Para que eles colocam os nossos nomes nas ervas, as ervas sejam destruídas e tudo volte contra eles, Pai Santo. Na mesma proporção, na mesma dimensão. Senhor, nos proteja de todo o mal nesta terça-feira. Abençoe o nosso dia, Pai Santo. Abra portas das prosperidade, abre portas da vida financeira e dê-nos saúde, saúde, saúde, saúde, saúde, saúde e abundância, Pai Santo. Rogamos e pedimos um dia de prosperidade, um dia de sucesso, um dia de bênçãos e bênçãos sem medida. Te louvamos hoje, te louvaremos amanhã e te louvaremos sempre. Hoje o Senhor é o nosso Deus, o nosso Pai, o nosso protetor. Pedimos o manto sagrado sobre as nossas vidas. O Espírito Santo habita sobre nós e que neste dia mais uma vez se prove que o Senhor habita sobre nós e o Senhor é connosco. 10 mil que irão à nossa direita, 1000 e tal à nossa esquerda, não interessa os números, nós não seremos atingidos, pois o Senhor é connosco. Amém, amém. Bom dia, dia de vitória, porque nós somos vencedores, não duvide. Seis e quinze.

Inaima Wina, sem dúvida alguma. Obrigada por nos transmitir essas energias positivas todas as manhãs. Podes não acreditar, mas somos muitos que te queremos bem nessa vida, porque consigo mesmo, com problemas não há problemas. Deus continua abençoando a sua vida e em especial a sua família. Obrigado. Obrigado.

0: Nós somos vencedores, irmão. Kulungelani, Kulungelani, Kulungelani, Kulungelani, Kulungelani. Seis horas e 22 minutos, quando forem 6 horas e 30 minutos, atualizamos a informação da nossa habitual revista de imprensa para já. A previsão do estado do tempo agora e hoje com Anselmo Zandamela, que é em saúde. Bom dia.
1: Bom dia, estimado ouvinte da Rádio Moçambique. Previsão do estado do tempo para hoje, terça-feira, dia 13 de outubro de 2026. O Instituto Nacional de Meteorologia indica para as províncias de Niassa, Cabo Delgado e Nampula, céu pouco nublado a limpo, mas com períodos de muito nublado. A circulação do vento será de leste a nordeste com intensidade fraca, localmente moderada. Para as províncias de Tete, Zambeze, Manica e Sofala, espera-se tempo quente, com céu pouco nublado, passando a limpo. A circulação do vento será de sueste a leste com intensidade fraca, moderada, soprando por vezes com rajadas, principalmente ao longo da faixa costeira. E para as províncias de Inhambane, Gaza e Maputo, espera-se céu pouco nublado, passando a limpo. O vento será de nordeste a leste, com intensidade fraca a moderada, soprando por vezes com rajadas, principalmente ao longo da faixa costeira. Temperaturas máximas previstas em graus Celsius. Tete espera-se temperatura máxima de 39, segue Maputo, Chimoio e Nampula com 33, Xai-Xai e Beira 32, Quelimane 31, Inhambane 30, Pemba, Lixinga e Vilanculos 29 graus Celsius. É tudo quanto à previsão do estado de tempo para hoje. Obrigado pela atenção dispensada. Até uma próxima oportunidade.
0: Obrigado, Anselmo Zandamela. Bom trabalho, Brasil. São 6 horas e 23 minutos. Anita Macuoco, primeiro com Nilava Mwana.

6 horas e 25 minutos. Senhoras e senhores, deixa-me dizer uma coisa aqui sobre esta música. Deixa-me dizer uma coisa sobre esta música. Anita Makwakwa voltou às origens e decidiu voltar a cantar e encantar. Mensagem desta música é forte, é fortíssima. Anita Makwakwa está oficialmente de volta. Só estou a dizer isso. Anita, não duvides. Não duvides. Isto é uma música com uma mensagem. Lilava Nwana. É uma filha aí falar com a mãe que está a sofrer no lar. Forte. Parabéns, Anita Makwakwa, está na cidade da Fiam. Lilava Nwana.

Esse é um assunto muito delicado, hein? Muito delicado. E o que eu aprendi ontem é que se não está a sair filho dessa relação, o amor tem que ser muito forte. Sério, o amor tem que ser muito forte. Porque a sociedade cobra muito, cobra muito. A sociedade cobra crianças. Vocês viram a reação ontem, né? Seis horas e 30 minutos, atualizamos agora a nossa informação na nossa habitual revista de imprensa. E começamos com o site Hoje do Jornal Notícias, o Notícias Online.

Daniel Chapo reconhece o papel do professor na formação da nação. O presidente da República, Daniel Chapo, reconheceu que a profissão de professor é uma das mais distintas e nobres da sociedade, sendo responsável por transmitir conhecimento, despertar talentos, formar consciências, cultivar valores como o patriotismo e preparar cidadãos capazes de transformar o seu próprio destino e da nação. Chapo falava durante a cerimónia de saudação da classe pela passagem dos 45 anos da criação da Organização Nacional dos Professores. Acrescentou que, apesar da missão ser exercida muitas vezes em condições difíceis e desafiantes, tanto na zona rural como urbana, ainda assim continua a abrir caminhos de esperança, sobretudo para crianças e jovens que encontram na escola a oportunidade de construir um futuro melhor. Assumiu, por isso, o compromisso de continuar a investir na educação de acordo com as possibilidades do país. Por sua vez, o secretário-geral da ONP, Teodoro Moedumbe, apontou que o professor continua a desdobrar-se para cumprir a sua missão, enfrentando muitas vezes turmas sobrecarregadas, escassez de material didático e longas distâncias para chegar à escola.

No Notícias Online, o governo aponta aposta em nova ferramenta para planificar território. O governo pretende melhorar a planificação territorial e orientar a distribuição de investimentos em infraestruturas e serviços públicos através da metodologia de grau de urbanização de GUBRA, que permite identificar as áreas urbanas, periurbanas e rurais com base na densidade e distribuição da população. Falando em Maputo, durante o seminário de validação e lançamento de resultados de GURBA em Moçambique, o ministro da Administração Estatal e Função Pública, Inocêncio Impinça, explicou que a ferramenta vai permitir acompanhar a expansão dos assentamentos humanos e melhorar a coordenação entre territórios contíguos como Maputo e Marraquém, cuja população partilha equipamentos e serviços. A metodologia não altera os limites administrativos legalmente estabelecidos, mas fornece dados complementares para apoiar decisões sobre a gestão do território. A representante da ONU Habitat, Sandra Rock, afirmou que a iniciativa visa melhorar o conhecimento sobre a distribuição da população e apoiar a planificação de infraestruturas e serviços. Por sua vez, Marta Lopes, representante da Agência Suíça para o Desenvolvimento e Cooperação, destacou a importância de consolidar uma base comum de dados entre instituições para acompanhar as transformações territoriais e fundamentar políticas públicas. Ainda no Notícias Online, Zavala, membros do Anamola incendeiam 10 residências. Membros e apoiantes do Anamola incendiaram no último fim de semana 10 residências na região de Massava, localidade de Quecico, distrito de Zavala, na província de Inhambane. Trata-se de casas pertencentes a famílias que denunciaram o assassinato do líder comunitário de Massava, ocorrido no dia 9 de setembro. O assassinato ocorreu depois de fracassar a tentativa de colocar no poder uma pessoa da sua confiança. As investigações feitas pelas autoridades de justiça em Zavala resultaram na detenção de 11 pessoas, supostos autores do homicídio do líder comunitário, segundo o administrador de Zavala, Azarias Xavier. Quando os integrantes se aperceberam das detenções, na última quarta-feira, dirigiram-se às residências dos denunciantes, ateando fogo, o que resultou na destruição de 10 casas. Passamos agora para o site do jornal O País. Professores pedem valorização da classe. O Presidente da República admite dificuldades no exercício da função do professor e prometeu reformas para a melhoria das condições de trabalho. Daniel Chapo recebeu ontem saudação da Organização Nacional de Professores. A classe apela à união, independentemente das diferenças de opiniões. O país celebrou nesta segunda-feira o Dia dos Professores. Por ocasião da data, a Organização Nacional dos Professores saudou o chefe de Estado com a renovação do compromisso da classe com o desenvolvimento do capital humano. Em representação da agremiação, o secretário-geral da

das mulheres. Ao reagir ao reconhecimento, Graça Machel afirmou que o prémio representa as centenas de milhares e milhões de crianças cujos direitos contribuiu para divulgar, promover e defender. A ativista manifestou igualmente preocupação com os retrocessos na proteção dos direitos humanos e com a situação das crianças em zonas de conflito, nomeadamente em Gaza, no Sudão, na Ucrânia, na República Democrática do Congo e no norte de Moçambique. Graça Machel chamou ainda a atenção para a violência contra as mulheres e o fenómeno de feminicídio, considerando que os esforços para garantir o respeito pelos direitos humanos continuam a ser insuficientes. Ainda no jornal O País, Hélder Mendonça questiona a liderança de Forquilha e admite assumir Podemos. Hélder Mendonça alerta que se Albino Forquilha se mantiver na gestão do partido, o Podemos não vai conseguir eleger nenhum deputado nas próximas eleições. Mendonça acusa a direção de limitar a democracia interna, aponta situações que considera nepotismo e admite aceitar uma eventual indicação para liderar a formação política. O membro do Podemos, Hélder Mendonça, considera que Albino Forquilha não está a conseguir liderar e agregar os membros do partido e alerta que, sem mudanças na gestão interna, a formação política poderá comprometer a sua representação parlamentar nas próximas eleições. Em entrevista exclusiva ao jornal O País, Mendonça aponta a falta do diálogo, as fragilidades do funcionamento dos órgãos e a perda de confiança pública com alguns dos fatores que ameaçam o futuro do partido. Ainda no jornal O País, 3 pessoas morrem em incêndio numa embarcação em Niassa. 3 pessoas, entre elas uma criança e uma idosa, morreram no domingo no incêndio que destruiu um barco que fazia ligação entre Tanzânia e Metangula, através do lago Niassa, em que estavam a bordo do barco 43 pessoas. Poucos minutos depois da partida do porto de Mbamba Bay, por volta das 5 horas, a viagem foi interrompida pelo fogo que rapidamente tomou conta da embarcação. 3 pessoas perderam a vida, nomeadamente uma criança, uma idosa e um jovem. Segundo um comunicado da Intersmar, enviado ao jornal O País, outras 40 pessoas foram resgatadas por embarcações que se encontravam nas proximidades. Os sobreviventes, que necessitaram de cuidados médicos, foram encaminhados para uma unidade sanitária local. Passamos agora para notícias fora de portas. No site da RDP Internacional é um dos destaques: Trump garante que Putin quer chegar a acordo com Kiev. Donald Trump diz que Vladimir Putin quer mais chegar ao acordo para terminar a guerra do que Volodymyr Zelensky. A caminho de um comício, o presidente dos Estados Unidos disse que os dois lados estão a violar o cessar-fogo energético que o próprio impôs.

Notícias ao Minuto é um dos destaques. Pai de atirador menor também detido em França. Havia arsenal de armas. O pai do adolescente de 14 anos que disparou contra professores em uma escola no sudoeste da França foi detido após a polícia encontrar um arsenal de armas em sua casa. O incidente, que resultou em ferimentos a duas pessoas, ocorreu ontem e está a ser investigado pelas autoridades. O pai do adolescente de 14 anos que disparou contra professores no centro escolar no sudeste da França, causando ferimentos a duas pessoas, foi também detido depois de a polícia encontrar um arsenal de armas em sua casa. Passamos para o G1. Papa Leão XIV será internado nesta terça-feira para remover nódulo no pulmão. O pontífice anunciou no domingo que médicos detectaram um nódulo no seu pulmão. O Vaticano não informou nem se o nódulo é benigno ou maligno, nem se viagem que o Papa faria para a América Latina será mantida. O Papa Leão XIV será internado hoje em um hospital de Roma para uma operação de retirada de nódulo. A cirurgia, anunciada há apenas dois dias, foi recomendada após médicos detectarem uma lesão em seu pulmão. 6:41, mais um som novo de Anitta Makwakwa. Ah, voltou em grande, Anitta Makwakwa. Voltou em grande.

Aí está o recado para os homens. Anitta Macuaco, toma com uma queen. Nós, entre nós, homens, só gingamos um para os outros, gingamos um para os outros. O segredo está com as madames, papá. O segredo está com as madames. Gostamos de nos esticar, eu sou pesado, eu. Papá. Papá. Olha, vejo uma mensagem aqui. Do Boa era dizer assim: bom dia, não duvides, irmão, audiência em alta nas viaturas e residências, estamos ligados. Peço que mando um abraço aos estudantes da Unitiva e ao motorista Xadrek, bom trabalho. Olha, pessoal da Unitiva, muito obrigado. Eu já não gosto de falar da audiência, mas estou a repetir uma coisa. Aqui na capital, aqui, nem os meus colegas do Jornal da Manhã, aqui. Na cidade de Maputo, província de Maputo, aqui. Amanhã não se fala mais de ninguém a nível de rádio. Sou eu, sou. Isso não estou falando, não estou a inventar. Eu tenho pessoas que estão, né, nestas organizações, não posso falar em marcas. Estudos da audiência que se pagam. E me dizem, papá, não há nada aqui na capital. Quando estás no ar, não há nada. Não estamos a inventar. Ah, porque ele está a gingar, isso já não é uma coisa de duvidar. Obrigado, Para quem passa pela cidade, anda nas ruas aqui desta hora, nos carros, nos chapas, autocarros, instituições, público ou privado.

0: Donitiva, Xadré com o braço, hein? Cuida bem da senhora aí, Débora.
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0: Mesmo nos locais de trabalho, atenção.
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0: Mesmo nos locais de trabalho. Ontem andei a pé daqui da rádio até próximo a Malhangalene. Não sei, vocês não imaginam quantas pessoas paravam e buzinavam. Quer dizer, eu não posso andar mesmo a pé mesmo sem. Me viram a transpirar, mas estava a sofrer. Cara, a fama não é de bem, sabe? Fama não é de bem. Fama! Fama não anima, sabe?
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Nós gingamos muito, nós homens, gingamos muito. Ah, estamos a falar aqui na rádio, muito bem, com toda a vivacidade, toda a vitalidade. O perfume está em dia. É, nossas madames se contaram outras coisas. Magno. A minha, quando eu me faço de artista, muito artista. Só para, me olha. Eu conheço aquele olhar de rei, esse artista aqui. Esse é artista mesmo, esse.

0: comercial até já.
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Ana, ao lado de Taftanzi. Dúvida. 6:56. Um abraço aí para meu cunhado e amigo Emílio Joaquim Fernando. O Nandinho, o esposo da Lisete. Liz Doce. Meu grande brother, esse é o grande brother da longas estradas. Mais que um concunhado. Grande brother. Emílio Joaquim Fernando, grande abraço, hein? Grande abraço. Se não for por amor, bom trabalho, ok? Certamente estás a caminho da marcha, né? É isso?

São 6 horas e 57 minutos. 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

0: Lewandowski.
1: Ninguém levantou.
2: Queres saber porque comando?
0: Um abraço aí para o pessoal do INS em peso.
2: A pessoa que tu deves também ter.
0: Catembe, INS, um abraço aí. Neu Zanguenha. E a todos vocês, Aziza, o Sene. Bom dia, obrigado. Yes.

0: 7 horas em Moçambique.
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0: Hoje a abordagem é esta do nosso tema. Ainda estou a lançar a abordagem. Para alguns, quem deve dinheiro deve cortar todo o lazer até pagar a dívida. Mas ter dívidas significa deixar de viver ou significa apenas aprender a estabelecer prioridades? Hoje há lume. Para alguns, quem deve dinheiro deve cortar todo o lazer até pagar a dívida. Mas ter dívidas significa deixar de viver ou significa apenas aprender a estabelecer prioridades? Hoje a poeira. Laugov Lekwanyane, coloca no rec. É melhor colocar no rec hoje. Quem tem dívidas não pode comer, passear, nem se divertir.
1: É como no Eredon. São dívidas.
0: Quem tem dívidas não pode comer, passear, nem se divertir. É hoje. Quem tem dívidas não pode comer, passear, nem se divertir. Emprestaste dinheiro a alguém há meses. A pessoa diz que está sem dinheiro, pede mais prazo e garante que vai pagar assim que puder. Tu compreendes e continuas à espera. Mas chega o fim de semana e encontras fotografias dessa mesma pessoa. É só eu isso. É dessa mesma pessoa. Emprestaste dinheiro a alguém há meses. A pessoa diz que está sem dinheiro. Pede mais prazo e garante que vai pagar assim que puder. Tu compreendes e continuas à espera. Mas chega o fim de semana e encontras fotografias dessa mesma pessoa no restaurante, numa festa, num passeio ou a comprar roupa nova. A primeira pergunta que te vem à cabeça é: se tens dinheiro para te divertir, por que não tens dinheiro para me pagar?
1: Queres saber porque o mundo é redondo, né?
0: Mas vamos inverter a situação. Será que uma pessoa endividada deve deixar de viver, de comer fora, de passear, de se divertir, até liquidar todas as suas dívidas?
1: Está a dever 10 paus.
2: Está a dever 10 paus.
0: Afinal, quem tem dívidas perde o direito de aproveitar a vida, ou quem empresta dinheiro está a exigir mais do que aquilo a que tem direito?
1: Dinheiro é dele, é ou não é?
0: Hoje no Sensações queremos ouvir quem deve, quem empresta, quem cobra e quem já perdeu amizades por causa de dinheiro. Quem deve tem de suspender o lazer? Há quem defenda que pagar dívidas deve ser a prioridade absoluta. Outros entendem que a vida não pode parar por causa de dificuldades financeiras. Ponto 2. Não tem dinheiro para pagar, mas tem para passear. Quando alguém alega dificuldades financeiras, mas continua a gastar em festas, roupas e restaurantes, será que estamos esperando uma dificuldade real ou uma questão de prioridades? Ponto 3. O credor pode fiscalizar a vida do devedor? Emprestar dinheiro dá o direito de exigir o cumprimento do compromisso, mas será que também dá o direito de controlar onde a pessoa vai, o que veste e como ocupa os seus fins de semana?
1: Está devendo 10 paus.
0: 4. E quem emprestou também precisa do dinheiro?
1: É.
0: O credor pode ter contas para pagar, filhos para sustentar ou uma emergência para resolver. Quando o devedor continua a divertir-se e não paga, quem deve compreender quem?
1: A pessoa que te deve também.
0: 5. É possível viver, divertir-se a pagar dívidas ao mesmo tempo?
1: Não é redondo, né?
0: Será que a solução é cortar todo o lazer, organizar as despesas,
1: vender,
0: negociar prazos e cumprir um plano realista de pagamento?
1: E o gajo vem para a tua casa com bife, por causa de mil paus.
2: Por causa de mil paus.
0: Quem tem dívidas deve deixar de passear e divertir-se até pagar?
1: O gajo fala muito, fala muito.
0: Se alguém te deve dinheiro e aparece numa festa, como reages?
1: Onde o gajo deve?
0: É falta de respeito publicar fotografias de passeios quando ainda se deve dinheiro a alguém?
1: Se fosse teu também.
0: Quem empresta dinheiro tem o direito de questionar os gastos do devedor?
1: Quando, né?
0: Se tens dinheiro para sair à noite, mas não para pagar uma dívida, estás a estabelecer prioridades erradas? Já perdeste uma amizade por causa de dinheiro emprestado? O que é pior? Dever dinheiro e não conseguir pagar ou ter condições para pagar e continuar a adiar? Quem deve dinheiro pode continuar a comprar roupa, a trocar de telefone e viajar? Se o credor também estiver a passar dificuldades, o devedor deve sacrificar o próprio lazer para o ajudar? Quem tem dívidas deve primeiro pagar aos outros ou garantir a própria sobrevivência? Chega! 87000-9790. Aqui hoje! É hoje! 87000-9790. Ah, pior quando és famoso e deves.
2: Yeah!
0: 87000-9790. É para mandar áudio, não é para ligar esse número. Esse número é para ligar, é para mandar áudio no WhatsApp. 87000-9790. Até

0: Niño levantó.
1: ¿Quieres saber por qué como no eres donde le? Son dívidas. Porque a pessoa que tu debes te vender.
2: Vamos lá debater.
1: ¿Quieres saber?
2: Aqui esse assunto mexe com todos. Comigo. Malô, eu sou uma pessoa que não tenho medo de nada, malô. Você não se preocupa comigo.
3: Jorge Montago.
2: Eu já estou num nível que não vale a pena, malô.
3: Jorge Montago.
2: Eu já não sou aquele mente que você conheceu há 500 anos. Você já não me conhece.
3: Jorge Montago.
2: Vamos lá debater.
3: Nada, nada. Quero Montago. Quero Montago. Quando eu te ligar, você... Quero Montago, mano. Quero você. Você está na pressão. Você vai pagar meu irmão. Quero...
2: Vamos lá falar. Já tem áudios aqui. Já tem áudios aqui. Quem pediu esse tema aqui hoje? Se manda-me lá o tema, quem foi? Já não lembro. Quem foi? Deixa eu partilhar este tema aqui. Deixa eu partilhar este tema aqui rápido. Vamos começar com os áudios já. Já áudios aqui. (87) 00097-90. Quem tem dívidas não pode comer, passear nem se divertir. Ah, dizer, mas você que está levantando esse tema. Sou eu que estou levantando esse tema. Vamos começar. Bom dia.
4: Bom dia. Cá deste lado fala Gueze, que é de Gueze. Já estava a ligar, mas logo em seguida ouvi que era só para mandar áudio no WhatsApp, mas ok. Primeiro, eu acho que devemos evitar o máximo contrair dívidas. Sei que é quase impossível, porque às vezes os ganhos não compensam para poder sustentar todos os nossos caprichos, as nossas necessidades, mas há uma necessidade de evitar o máximo fazer dívidas. E fazendo dívidas, tem que ser uma dívida com objetivos claros, né? Tipo, tens um programa um pouco mais sério e tens um prazo certo de que de facto vais conseguir pagar aquela dívida. Isto é, fazer uma dívida não acima das tuas capacidades. Eu pessoalmente evito muito fazer dívidas e não porque eu não faça, faço sim, mas costumo evitar muito fazer dívidas. E quando eu faço, faço sabendo que em poucos dias terei condições de poder pagar. E outra coisa que acontece é as pessoas contraírem dívidas, prometerem prazos para o pagamento e não efetuar o pagamento naquele prazo. E o mais caricato ainda é, antes daquele prazo chegar, não notificarem o credor de que não vai conseguir pagar aquela dívida. Isso eu falo mais por causa de dívidas assim, pessoais, né? Entre pessoas, posso assim dizer, não entre pessoa e instituição, mas entre duas pessoas, por exemplo, amigos nesse caso. Eu, por acaso, já tive amizades beliscadas por causa de dinheiro. Eu costumo dizer, dívida estraga amizade, belisca estraga amizade. Então eu aconselho muito a evitar o máximo fazer as dívidas, ou contrair dívidas, se for o caso, contrair dívida com objetivo, sabendo que daqui a uma semana, ou mesmo daqui a um mês, na certeza de que quando cair o magro lá, vou tirar do magro para poder compensar aquela dívida e não fazer uma dívida acima das suas capacidades. Eu costumo dizer também que a melhor forma de fugir de uma dívida é pagando. Então, essa é a minha opinião. Cheers, God bless us.
2: Quem tem dívidas, escutem bem o tema. Quem tem dívidas não pode comer, passear, nem se divertir. Quem tem dívidas não pode comer, passear, nem se divertir. 87009790. Vamos lá continuar aqui. Bom dia.
5: Bom dia, mano. Bom dia ao programa. Aqui, Gugas. Esse tema aqui é muito pesado. A questão das dívidas é uma questão, sinceramente. Vejamos só. A pessoa, quando está na aflição, faz de tudo para você poder lhe mandar o dinheiro, para poder resolver os seus problemas, não é? Você, em algum momento, não porque tem muito, mas porque você sensibiliza-se com a situação da pessoa. Você abdica naquele momento dos seus assuntos para poder resolver aquela pessoa. Entretanto, quando a pessoa já tem dinheiro, você já é um incômodo para ela. Você já é uma chatice para ela quando você já está lá. Quando pega o telefone, vê tua chamada. Hein? desliga, ainda cancela, agora ou ninguém entra, já ia nele ir lá. Quer dizer, você, quando ele precisou, esteve ali para poder lhe emprestar o valor. Chega a hora de devolver o dinheiro, você já, quer dizer, já é um satanás, já é um diabo, quando você já está a fazer as cobranças. É por isso que eu costumo dizer que o dinheiro é que estraga as amizades, o dinheiro é que estraga a familiaridade. E às vezes é preferível, quando você tiver, dar a um amigo. É preferível, quando você tiver, dar a um familiar. Porque se você for emprestar, você vai estragar a amizade. Você vai matar a familiaridade. Pessoas hoje não se falam, pessoas hoje se odeiam, pessoas hoje se desejam tudo de mal por conta do dinheiro. Portanto, a questão do dinheiro é um tema que vai levantar muito debate, porque nós, as pessoas, não somos honestas. Não somos honestas, nem tão pouco.
2: Vai dar um gol de chá. Yes. Magno, tá a rir. Isso ainda vai incendiar hoje. Quem tem dívidas não pode comer, passear, nem se divertir. Manda o seu áudio 87-000-9790. 87-000-9790. Isso aqui, isso ainda é um cuxa-canema. Isso ainda é um cuxa-canema. Mais um áudio aqui, mais um áudio. Vamos lá, bom dia.
0: Eu quero desse dia de hoje, obrigado.
2: Ok, obrigado. Isso ainda é um cuxa-canema. Mais um áudio, bom dia.
6: Muito bom dia, Manuel Darim. Muito bom dia a todos os ouvintes da Rádio Cidade. Votos de uma ótima terça-feira a todos. Um tema muito interessante. Esta questão de das pessoas contraírem dívidas e a quando da solicitação desses valores, elas são muito humildes, são muito falam bonito, etc, etc, mas à medida em que o tempo vai passando, pura e simplesmente não fazem o pagamento, e algumas delas até recorrem-se àquela de que dívida neste país não é crime. Então, é aí onde quem desembolsou o valor, neste caso quem fez, concedeu o empréstimo, acaba ficando agastado ao ponto de ter que investigar, afinal, que tipo de vida a pessoa leva no seu dia a dia, para concluir que ele só não quer efetuar o pagamento, o reembolso neste caso. E chegam a esses níveis. Mas para quem tem a consciência da dívida que contraiu, ele mantém um plano de pagamento estável em dia e vai honrando com aquilo que são os seus compromissos. Mas, epa, o que acontece ultimamente é complicado. Há muita gente a contrair dívidas, mesmo em instituições bancárias, mas para pagar já é um problema sério. Tudo mesmo ligado à questão de literacia financeira. Um forte abraço a todos e ótima terça-feira.
2: Exatamente. Quem tem dívidas não pode comer, passear, nem se divertir. Uma pausa só para os comerciais. Volto já. 4 minutos, até já.
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3: Voltamos e continuamos. 7 horas e 24 minutos. Quem tem dívidas não pode comer, passear, nem se divertir. É a questão que lançamos para a sociedade hoje. Quem tem dívidas não pode comer, passear, se divertir. Sormindo, como sempre, passar a levar os documentos. Sormindo, quem tem dívida não pode comer, não pode passear, nem pode nem se divertir. O que é que achas? Pode falar assim aí por aí. O que é que acha? Pessoal que está a dever, não pode comer, não pode se divertir, não pode passear, não pode comprar roupa nova. Tá bem. Vamos lá. 800-000-97. Bom dia.
4: Bom dia. Claramente, quem tem dívidas, né? Deveria continuar a viver. Desculpa. Mas quem tem dívida não pode nem respirar. Está a dever, está a comer camarão. Ah, eu estou a ver a comer camarão, lulas, mas não consegue pagar a minha dívida. Claramente, claramente, sobre prioridades, primeira prioridade é pagar dívida de pessoas. Você continua a viver bem nas gudezas aí, enquanto deve. Né? Está aí, grandes pó, depois cara de pau ainda fica aí postando grandes vidas, mas não consegue pagar nem um mili. Obviamente, isso é loucura, né? Então, dívida tem que ser prioridade de pagar. Você contraiu, você pediu emprestado dinheiro, contraiu dívida, sim. Você pediu emprestado dinheiro a alguém, paga dívida, depois vai continuar a curtir as tuas gudezas. Mas não fique aí vivendo a francesa enquanto deve, claramente.
3: Ok, muito obrigado. Mais um áudio. São muitos áudios aqui, hein? Muitos. Bom dia.
5: Bom dia. Dívidas, um ser humano tem que viver com dívidas, sim, mas tem que ser aquela dívida normal. Uma dívida que tu sabes por que eu estou a fazer essa dívida. O que eu quero fazer? Uma coisa muito importante. Além de fazer dívida para ir beber vochonga, fazer dívida para ir curtir. Não faz sentido. Não faz sentido. Isso aí, muitas das vezes, os que fazem isso são irresponsáveis. Nós chamamos de irresponsável. Mas para que ter que é responsável? Pai de uma família, ou uma mãe de uma família, ou alguém que sabe o que quer na vida, não pode fazer esse tipo de dívida. Mas é bom viver sem dívida também, porque viver com dívida você não vive seguro, não se sente seguro mesmo na tua casa, porque alguém, quando você baixa de ouvir chinelo já rastejar lá fora enquanto estás dentro, está a pensar que o fulano vem cobrar dívida. Já você vive com as portas fechadas, nem abre janelas para entrar ar. Muito bom dia, aqui está a falar com o Malema.
3: Obrigado. Mais um áudio.
2: Tanto áudio assim.
3: Vamos. Não mande áudios longos, tenho muitos áudios para passar. Por favor, não mande áudios muito longos. Bom dia.
4: Bom dia, família. Quem tem dívidas não pode comer, passear, nem se divertir. Não. Infelizmente, não. É assim, eu fui pedir um valor a alguém. Só falar de dívidas de pessoa para pessoa. Essa pessoa tirou do seu segundo bem mais precioso, ou terceiro, porque acho que o primeiro é a vida, depois a família. Emprestou-te dinheiro. É? Está, ele, não é porque ele é milionário, emprestou-te dinheiro. E você, que sabe que está a dever a alguém, está a viver godezas. É? Está a aparentar uma vida boa com o meu dinheiro. Manuelda, vamos lá pôr a mão na consciência. Você sabe que tem dívida. Você sabe que deve a alguém. Que da mesma maneira que aquele dinheiro te fez falta, está a fazer falta a alguém. Você se diverte. É? Eu vou contar uma história. Alguém que pediu o valor emprestado porque estava numa aflição, porque iam lhe tirar o bem, não sei o que é. Nós, como casal, tiramos dinheiro, emprestamos. Passado um tempo, estamos a ver, essa pessoa está nas férias, nas Europas. Eu aqui à espera daquele dinheiro, talvez para ir comprar um bloco, para pagar a escola dos miúdos. Eu à espera daquele dinheiro, né? Porque eu tirei das minhas poupanças, senti a sua dor, e você está-me a fazer o quê? Está-me a fazer pirraça. Aquele que sabe que tem dívida, que não paga a dívida, e vive boas vidas, a gente põe no status, essa pessoa aí é má, é piracenta, está a fazer piraça a quem lhe emprestou. Isso aí dói, isso magoa, isso machuca. Um dia vai ficar aflito, se apanhar pessoas como eu, que já estamos calejados, você há de vir chorar, há de vir, eu não vou dar. E às vezes há de aparecer alguém que é honesto. Você vai acabar ticlitando aquilo que é a sensibilidade da pessoa. Quando vieram honestos, eu já estou calejada, já não vou ajudar. São essas pessoas que fazem com que as pessoas sejam insensíveis, que sejam más, por causa desse tipo de comportamento. Dinheiro de dono é dinheiro de dono. Não é para você pedir dinheiro, hein? E fazer uma vida de lord. Hein? Eu não te poupei, não ando nos restaurantes. Te emprestei, e você está sempre nos restaurantes, nos Facebooks, apostar, vai para a Europa, e meu dinheiro. Então, vamos evitar. Não é que não pode, evita. Se você sabe que não está em boas relações, como dizia um ouvinte antes, com seu credor, evita. Isso é falta de respeito, é falta de consideração. Bom dia, Shalom.
3: Shalom. 87-00-9790. Vamos continuar. Bom dia.
5: Viva Graham, viva Ratizado, ouvintes. Helder, enquanto as pessoas contraírem dívidas para questões supérfluas, sempre será difícil de pagar. As pessoas não contraem dívidas
2: para questões de investimento e avanço. As pessoas contraem dívidas para ir aos restaurantes, para fazer figura, para status, etc., por aí fora. Então, no final do dia, o que acabou acontecendo é que, ok, contrai essa dívida. A dívida não é um investimento, a dívida não produz retorno, é obrigado a ter que buscar outros fundos, outras dívidas para poder, não é, colmatar ou liquidar a dívida inicial. E, de certa forma, essas pessoas todas não recorrem à banca, não são todos que recorrem à banca para poder contrair estas dívidas. Percebe? Então, recorrem às agiotas. Portanto, a banca, como as agiotas, as taxas de juro para retorno desta dívida são bastante elevadas, não é? Então, no final do dia, as pessoas que emprestam esse dinheiro precisam dos valores para poderem emprestar a outras pessoas. E no final do dia torna-se chato, a pessoa sabe que no dia X tem um montante a receber e não recebe. E vai ver nas redes sociais, não sei o que é que a pessoa que deve estar em vidas largas está aí no viva-viva, não é? Então é um bocadinho chato, é um bocadinho mau, acima de tudo é uma má gestão financeira que as pessoas tendem a ter, não é? Pronto, epa, cada um sabe conforme é que aperta o seu calo, não é? A todos boa terça-feira, forte abraço, Márcio Reis falou. É tudo uma questão de honra, né? Compromisso é honra. É.
3: Márcio Reis, 7 horas e 33 minutos. Hoje lançamos a questão para a sociedade: quem tem dívidas não pode comer, passear, nem se divertir. Muitos áudios aqui. Tchê. Muitos áudios aqui, é? Ok, como é que vamos fazer assim. Tá aqui, mais um.
6: Bom dia, pastor. Bom dia, Manelder. É assim, Manelder. Tem a pessoa que pode lhe emprestar dinheiro e ver a pessoa primeiro. Aí ele vai ter que a malunha que vai fazer o chongo. Porque ele vai embangelar para o jamal. O que você vai levar ali dentro em casa dele? Não tem nada. Porque a mchumé é ele, é chivochon. Tem que ver uma pessoa. Mas se ver essa pessoa que dá para lhe emprestar o dinheiro, está te dever. Epa. Não é preciso barulho, Manelder. Não é preciso barulho, não é preciso uma odeiar, ela que achava oco, não é preciso achar que fomos a nhuane, fez o quê em casa? Não é preciso lhe odeiar. Você joelha. Deus. Louva a Deus para aquela pessoa que está a me dever dinheiro. Deus lhe toca para me dar meu dinheiro que está a me dever. Porque Deus, eu para lhe emprestar, eu chamei o teu nome primeiro. E por isso, agora, lhe toca para me entregar meu dinheiro àquele que está a me dever. Não é fazer justiça. Contra a mão. Com a justiça, irmão, vou coiar o N. Não é assim a vida. Somos irmão, somos irmã. A vida não é assim. Vamos olhar. 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Fazer festa, ok? 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Bom trabalho.
3: Obrigado. Bom dia, Manuelder. O rei da audiência matinal na capital do Índico. Olha, HM, nós moçambicanos temos uma relação bastante complicada com o dinheiro. Somos muitas vezes rápidos a pedir dinheiro emprestado, mas nem sempre demonstramos a mesma responsabilidade na hora de pagar as nossas dívidas. E no meio disso tudo existe um fenómeno que merece reflexão: a cultura de viver de aparências, em que algumas pessoas preferem mostrar-me

0: Estamos a falar aqui de caráter. Ouve lá, Elder. Como é que você vai estar à vontade na Terra se você está a dever alguém? Você tem compromisso com alguém? Porque as dívidas, temos vários tipos de dívidas. Temos dívidas com instituições financeiras, temos dívidas com pessoas, temos várias formas de contrair a dívida. Mas vamos falar do comum. Você pediu emprestado dinheiro, eu peço emprestado dinheiro ao Elder. Ao invés de honrar o compromisso, eu deixo de pagar a dívida e continuo a viver normalmente. Como é que tu vives normalmente se estás a dever alguém? Estás a faltar com a palavra com alguém? Estás a faltar compromisso com alguém? Que tipo de pessoa és tu que consegues viver à vontade até ostentar se estás a dever? Eu acho que ninguém devia dever a ninguém. Quer dizer, ninguém devia emprestar dinheiro a ninguém. Principalmente os mal pagadores. Porque eu acho que é uma tremenda falta de respeito você dever alguém e não querer pagar. Porque o dinheiro que você bebe, ostenta, viaja, podias pagar a tua dívida e adiar as tuas gudezas. Uma pessoa que se predispõe a contrair dívidas é porque é uma pessoa falsa, é uma pessoa com má caráter. Porque às vezes contraem dívidas por nada, contraem dívidas para poder viver aquela vida medíocre de ostentação. Não é para contrair investimento, não é para fazer investimentos. Então, você que sabe que gosta de ostentar, mas não faz esforço nenhum, para de enganar pessoas, para de contrair dívidas. Se contraes dívida, tens que pagar, não podes continuar a viver normalmente. Se for para não comer também, não coma, mas tens que pagar a dívida. Tão simples quanto isso. É preciso haver um pouco de senso de seriedade. Porque é fácil chorar e pedir as dívidas, mas também tem que ser fácil pagar as mesmas. Aquele abraço. Fui. Zucula.
1: Zucula. Vou fazer mais uma pausa. Mais uma pausa só para... Zucula, quero te apertar a mão.
2: Essa semana vocês ainda vão... Isso aqui é meu cuxa. Hoje não é terça. Essa semana ainda vão render. Ainda vão querer apertar a mão do Zucula.
1: 7h40. Vamos fazer uma pausa. Os comerciais. Volto para continuar.
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1: 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Ei, sabe? A audiência tá grande demais. Estamos sempre na boca do povo. Sempre estamos na boca do povo. Vamos continuar. Nós sempre estamos na boca do povo. Sempre estamos na boca do povo. Vamos lá continuar. Vocês mesmo mandaram mensagens, mandem mensagem aqui. Não precisa mandar mensagem. Aqui hoje tem, os áudios estão aqui. Vamos continuar aqui, áudios. 7 horas e 44 minutos. Quem tem dívidas não pode comer, passear nem se divertir. Sabe quantas coisas estou a receber no meu PVD? Meu PVD manda mensagens, pá. Bom dia.
2: Bom dia, Manuel. Tudo bem? Espero que sim. Espero que todos os ouvintes também estejam muito bem nesta manhã de terça-feira. Bom, é assim. Dívida. Todos nós temos. É perfeitamente normal a gente fazer dívida. Mas é preciso fazer dívida com responsabilidade. Porque muitos fazem dívida para ostentar. Então é preciso ter responsabilidade. E quanto a divertir-se, comprar, seja lá o que for, mesmo tendo dívida, eu acho que pode-se, sim. Eu posso me dar o luxo de me divertir, seja lá o que for, e tendo dívida, porque as dívidas são programadas. Se for uma pessoa responsável, vai programar a dívida. E sendo programada, então ele vai ter a planilha dele, que vai dizer, este mês vou pagar X% da dívida X. Tudo depende de como a dívida foi contraída e qual foi qual é que foi o acordo, não é, dessa dívida, né, com quem a pessoa fez essa dívida. Então a pessoa pode sim se divertir, não está proibida de se divertir, desde que tenha responsabilidade. O que acontece é que muitos pedem dívidas para ostentar. E quando pedem dívida, pedem na humildade. Mas quando chega a hora de pagar, é aí onde o diabo fuma. Então, isso acaba estragando amizade, acaba estragando familiaridade, acaba estragando tudo. Então, se a gente puder evitar, tudo bem. Mas é impossível, quase impossível. Porque às vezes acontecem coisas na vida que nos obriga a seguir por essa via. Mas pronto, é preciso ter responsabilidade. Dívida com responsabilidade. Curtir, divertir-se, fazer as suas compras. Mas consciente de que tem um pendente a resolver. Tchau!
1: Tchau! Um formato para você não ter dívida, acho que é ser gigolô. Você pelo menos diz que está a amar, vive como gigolô, não vai ter dívida, é a melhor coisa. Vamos continuar com os áudios 87009790. Bom dia, Gamo. Dzukula está com o Dizas Marcia. Ah, Dzukula, o tema da manhã. O tema de depois da manhã. Aqui não estamos a poupar, em todos os lados estamos a ir aqui. Bom, mais um áudio, deixa eu ver aqui. São muitos. Bom dia.
3: Saudade a ti, saudade a esta equipa da Rádio Cidade FM. Ainda o tema, Manuel. Dívida. Mesmo eu tenho dívida. Mas, se você tiver caráter, você consegue falar com a pessoa que esteja lá de ver. Irmão, segura. O mês que vem, vou te pagar. Vrecam chum, e assim. Mas tem aquele ser humano, tem aquela pessoa que pode morrer com a dívida. Assim, da maneira. Tem aquela pessoa que anda com o muque, já não se lembra que está a viver. Fica meses, fica anos. Já não lembra que, eu estou a viver falando X. Pelo menos falar contigo. Ou pagando pouco. Nada. Não faz isso. Não faz isso. Está a perceber, Manelda? Dívida não é só dívida em dinheiro. Há várias formas de dever, né? De dever. Há várias formas. Há pessoas que vendem na cara roxa. Há pessoas que vendem na cara óleo. Está a perceber? Yeah. Se o meu marido receber, eu vou pagar esse arroz.
1: Yeah.
3: Mas quando o marido recebe, ampongalho anga bate na caca coco. Anga chele. Já não coloca ali. Há várias formas de dever, não é só em dinheiro. E essas pessoas aí, por exemplo, eu coloco na lista. Anda, vai nhe que chama chum.
1: Sim.
3: Não, mas tu andala, apoia lá, né, coi. Eu tô aflito.
1: Ok.
3: Eu já não dou. Pode me olhar com duas caras, seis caras, sete caras. E vizinho lá, atonando. Mas fica seis, sete meses sem lhe dar resposta. Bom dia, mano.
1: Eu estou ali porque os stickers que estão a colocar Jambui e Mabod, eles estão a fazer rir. Vamos continuar.
3: A pessoa está na boa. E na Danyama, foca, Danyama, está mazambana, tem tudo em casa dele. Mas você não come nada, odeia matavo, fica matavo. Ele só come carne e batatas. Final de semana, vai lá, leva, come mal hambúrguer.
1: Yeah.
3: Vai pra KFC, mas está de dever dinheiro.
1: Está
3: de dever dinheiro. Tem que pagar a dívida, não tem como. Tu bolo com como na mente. Se encontrar eu, ninguém me leca com aqui. Eu posso acordar 4 horas, já estou em casa dele. Estou a bater licença. Me conhece aqui também, aqui no bairro aqui.
1: Conhece?
3: Conhece bem, mantiva.
1: Hey.
3: Eu não sou pessoa para me dever. Anjo de vila. Por exemplo, uma pessoa. Só por um valor pequeno, 300 mil reais. Eu fiz barulho. Semana tem que ter uma zaga, no meu cartão. A pessoa nem demorou de me dar muito dinheiro, me deu. Essas pessoas ouvem assim. A prova baba, só porque eles têm coisas. Não. Ouvem sim essas pessoas.
1: Tá, eu tô ali por causa dos stickers que já vou e uma boa toma dá pra mim. Toma daqui. Não tô aí, velho. Não tô nada a ver.

0: Bom dia, grande Elder Sabe. Nem sei o que comentar. Até minha madame que está ao meu lado está de ver-me. Custa-me pedir dinheiro depois de quitar a dívida. Se dentro de casa já é assim, imagine lá fora. Ok, vamos lá. Eita, velho. Eu sabia que isso ia explodir hoje. Vamos lá. Mais um. Mané áudios. Bom dia, Manuel. Não faz isso, não faz isso. Vamos lá. Mais um áudio. 752, bom dia.
1: Madeva, fiquei eu em sala. Bom dia, Radicidade. Bom dia, Manuel. Epa, dívida é algo extremamente sério. Como bem disse o Pula, diz mais sobre ti do que qualquer outra coisa. Então, não existe melhor coisa que sanar a última dívida como tem se teve início com o nome limpo. Então vamos lá pagar dívidas. As dívidas todos nós temos, mas sejamos responsáveis, sejamos mais interativos, comunicativos. Nada de viver à custa do esforço dos outros. Nome limpo, consciência limpa, vida para frente. Tchau.
0: Nós estamos a falar, é um tema que nós, só estamos a rir, porque é aquela coisa, mas essa, aquela vida do Mixman, né? Mistura. Ele falou, é verdade. Perdoe-me se eu estava a acompanhar aqui os stickers. Estou a ver os stickers, então aquilo que foi, achei engraçado. Não é pensar em que eu estou a rir. Manuel, você é agitador. Meu amigo, eu também tenho cheio de dívidas. Mas não vou deixar de falar que temas sociais. Isso é um tema social. E tudo que é tema social, passa aqui. Amanhã não se preocupe, eu vou tratar dos gigos. Gigo Lupa não tem esse problema de dívida, tem outros problemas. 87002790. Quem tem dívidas não pode comer, passear nem se divertir. Estão a perguntar onde é que está, onde é que está o Matzinho. Bom dia.
2: Eu vou começar por rir, John, antes de comentar esse tema de hoje. Até vou cantar um pouco, juro. Ah, irmão, paga a dívida, pastor, paga a dívida, paga, senhor chefe, paga a dívida. Mas ok, é verdade. Você desfilar, passear a paisana, curtir, beber em frente de quem você está de ver, não faz sentido. Não faz sentido. Então, na verdade, quando devemos, ou seja, quem deve não pode se sentir à vontade antes de pagar as suas dívidas. Você está a dever alguém, você não pode sair aos olhos dessa pessoa. Estás ali, carne, assada,
0: epa,
2: cerveja para aqui, cerveja para ali, vinho para aqui, vinho para ali,
0: yeah.
2: Roupa para aqui, roupa para ali, muita curtição, saídas, fotos no status, cacha, mas quando a pessoa te cobra, você não tem. É, realmente, para a gente se sentir à vontade, primeiro tem que cumprir com o nosso dever. É? Se estamos a dever alguma coisa, primeiro nós temos que pagar. Isso não se difere em você sair e ir curtir, enquanto em casa você não comprou nada, não fez rancho. Se bem que tem algo que está a dever, primeiro cumpra com aquilo que está a dever e depois pode curtir à vontade. Mas dizer que vai curtir à vontade, beber, comer, saídas e tal, enquanto você sabe que está a dever, não faz sentido. E para terminar, Manuel, há dívidas que não podem nos impedir de,
3: de sair, comer alguma coisa, passear, mas existem daquelas que, na verdade, nos obrigam a pagar para nós nos sentirmos bem à vontade. Agora, aquelas que a gente paga mensalmente, ah, isso é do menos, essas são dívidas que a gente sempre vai resolver. Mas existem aquelas que, ei, ei, ei.

0: 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Um abraço aí, Gisela. Bom dia.
1: Bom dia. Mais uma vez, o tema é muito pertinente. E dívida é dívida, deve ser paga. Costuma-se a dizer, ou diz-se, que nem Deus entra no teu problema de dívidas com outra pessoa, que seria uma injustiça, porque foi algo que tu fizeste de homem para homem. Então, deves pagar. É algo muito sério, que se a pessoa faz, tem que estar consciente que conseguirá pagar, que conseguirá cumprir com aquilo que foi o compromisso que fez, independentemente de quem seja, irmão, primo, amigo, amiga. Mas neste mundo, como vem dizendo muitos, existem muitas pessoas desonestas, fazem dívidas com a intenção de não pagar. E quando a pessoa exige, até zanga. Quer dizer, o devedor é que fica estressado contigo quando você exige a dívida. E ao ponto da pessoa exigir, é porque já passou o tempo que a pessoa prometeu, não cumpriu. E o tempo vai passando, tu vês que já são histórias, histórias, histórias. Então, é difícil viver sem dívida, sim, porque às vezes a gente não quer fazer, mas são necessidades, são condições, são situações. Então, se a pessoa faz dívida, tem que fazer consciente que deve pagar. Eu, pessoalmente, também faço dívidas, mas quando faço, faço consciente que eu irei pagar, e porque tenho uma perspectiva. Eu sei que irei receber um valor, eu sei que irei fazer um trabalho com alguém que fez tudo, rezou, cumpriu, mas se não quitou as dívidas, é dito que a sua alma fica pendente. Então, dívida é algo sério, vamos levar a sério e vamos pagar as nossas dívidas quanto antes. Obrigada, bom trabalho.
0: Pronto, estamos a caminho das 8. 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Oito horas a Moçambique.
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3: Muito bom dia, transportadores licenciados da rota Moçambique-África do Sul paralisaram as atividades esta segunda-feira em Marraquene, província de Maputo, em protesto contra operadores não licenciados. Segundo a televisão Miramar, a queixa é um embarque de passageiros fora dos terminais oficiais, como o da Baixa e o da Junta, na cidade de Maputo. Em resposta, os transportadores reuniram-se com o Conselho Municipal de Marraquene a fim de reforçar a fiscalização nos pontos clandestinos. Foi lançada esta segunda-feira a dragagem do aprofundamento do canal de acesso ao porto de Maputo, uma intervenção que permitirá a recepção de navios de maior dimensão e capacidade. A obra é estimada em cerca de 150 milhões de dólares e vai permitir que a infraestrutura portuária receba navios com um máximo de 366 metros de comprimento e profundidade de mais de 15 metros. Os funcionários norte-americanos na Arábia Saudita passam a necessitar de autorização especial para aceder a todos os aeroportos do país após ataques mortíferos dos rebeldes houthis do Iêmen, anunciou esta segunda-feira a embaixada. A embaixada dos Estados Unidos recomendou a maior prudência aos cidadãos norte-americanos que decidam viajar de avião na Arábia Saudita. O Papa Leão XIV será submetido a uma cirurgia nesta manhã de terça-feira, 13 de outubro, para a remoção de um nódulo pulmonar. A informação foi avançada oficialmente pela sala de imprensa da Santa Sé esta segunda-feira. A intervenção cirúrgica terá lugar no Hospital Policlínico Universitário Agostino Gemelli, em Roma. E aí a fechar, a caminho do Mundial de Futebol Sub-17, a Seleção Nacional de Futebol da categoria prepara a estreia absoluta no Mundial a ter lugar de 19 de novembro a 13 de dezembro no Qatar. O primeiro jogo de sempre dos Mambinhas será 19 de novembro ante a Dinamarca. O desafio mais exigente vai ser a 22 de novembro frente à Argentina e a fechar a fase de grupos à Austrália no dia 25. Notícias desta hora com edição e apresentação de André Manhãs.
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0: 8 horas e 3 minutos. Voltamos. Quem tem dívidas não pode comer, passear nem se divertir. 87009790. Um abraço aí para o Pana 7. O Moxará Elder, Pana 7. Que diz este está quente hoje, esse tema é. Vamos lá, mais um áudio aqui. Bom dia.
4: Bom dia. Elder, caráter, de novo, eu volto a falar de caráter. Nós temos aqui irmãos a empurrar em Range Rovers. Dívida já não é dívida, aquilo ali é lume. Está a entender, pai? Lume. Eu não consigo perceber como é que alguém consegue se sentir à vontade. Entrar não posso falar numa aqui de restaurante, contas, está a pagar 30, está a pagar 40.
0: Mil?
4: Tudo aquilo não é nada, é para aparecer.
0: 30 mil,
4: você
0: 40
4: não
0: mil.
4: Tem juízo mesmo, você não tem orgulho próprio. Você só é pessoa só. Você só é pessoa, só. Irmãos, vamos lá mudar. Pagar dívida é a melhor coisa, mas não há melhor coisa que você dormir e acordar a hora que você quiser. Dormir, pá, e não vir alguém bater a porta, vir alguém bater a porta, a tocar a campainha, desculpa, para lhe incomodar. Irmãos, vamos lá mudar, vamos deixar o estilo de lado. Porque, pá, é uma humilhação muito grande. As crianças estão ali a ver, as crianças estão ali a ver, a esposa, então, nem digo, é claro, se não for insurgente, se for uma mulher de caráter, epá, é chato. Mas, pá, conhecemos muito, não podemos falar o nome, né? Para não arranjarmos ali intrigas. Vamos lá pagar as contas. Vamos lá pagar as contas. Quer dizer, o teu estilo é fazer ver. A tua cena é fazer ver. É onde fechei o restaurante tal. Onde fechei a discoteca tal. Para quê? São desses que saem para o Bilene e no fim dormem nos carros. Se não dorme nos carros, para voltar, começa a vasculhar toda a lista telefónica. É para onde é que está o número do Helder aqui? É pá, brother, arranja lá um 5 de volta na segunda-feira. Matinha, arranja lá um 3. Zocola, arranja lá um 10 mil. Né? Quer dizer, para que é que tu estás a sofrer? Para quê? Vamos respeitar os tempos, vamos respeitar o processo, melhor diria. Bom dia. Te liga com muito respeito para irmão, para sou aflito, torneste naquela situação. Você pega no taco, empresta. Depois vais ver qual é o fim. Você já não pode falar daquele assunto, é problema. Esse gajo, pá, está todo a me incomodar, pensa que eu não vou pagar. Paga lá então. Se você vai pagar, paga. Você não é tal. O dono delas, não é você? Paga. Olha, gajos que assustam aqui. A dizer iPhone 90, iPhone não sei o que. Não há nada. Não há nada. Tudo bungle, como o angolano diz. Tudo mentira. Bungle, bangle. Mentira, só que está ali. Não tem nada, não tem onde cair morto. É um cadáver ambulante que anda por ali. Mas as pessoas, o que é que depois chamam aqueles que tentam estar sérios? Ah, não, é matreco, aquele não tem nada. E as menininhas, as frescas, gostam desse tipo de homens. Experimenta lá aparecer perante uma dessas insurgentes ali e você falar aquilo que é a tua realidade. Epa, podemos sair sim, mas epa, eu consigo gastar até 5 paus. Você não é nada. Mas os artistas, ei, vamos lá parar com isso. Bom trabalho. Mano, eu acho que não é porque não pode comer, não pode se divertir. Você quando sabe que está apertado, é para entrar na casa de banho, frita o teu peixe lá, o teu frango. Epa, hoje em dia você só de fritar cebola arranja problema. Fritar cebola, só uma pessoa está comendo uma grande coisa. Agora vai mostrar mesmo, já comer bife, já comer não sei o quê. E um moçambicano é terrível. Um moçambicano é terrível. Por uma coisa que não tem sentido nenhum, vai te levar a mal. Então vamos lá ser inteligente. Primeiro, pagar dívida. Pagar as tuas rendas, essas coisas todas. Você sabe que está nesse stress. Vai assar lá no terraço ou na casa de banho, lá, sei lá, você que sabe. Mas pagar dívida. Vamos lá deixar esses tipos.
0: Ok. 87009790. Os áudios não param. Mas mais um, bom dia.
1: Bom dia, Araticidade. Bom dia, ouvinte da Araticidade. Quem tem dívida sim pode muito bem se divertir, porque tem pessoas que estão a fazer dívida para ir curtir e fazer uma viagem de sonho, para casar. Então, o que dói é quando você empresta a um próximo e veja esse próximo a curtir. Mas não é problema. O problema é quando a pessoa não honra com as suas responsabilidades de reembolsar o valor que ele pediu emprestado no prazo que ele se comprometeu em pagar. O problema está aí. Por isso a recomendação que eu sempre dou às pessoas é não emprestar dinheiro a um familiar. Eu não empresto dinheiro a um familiar. Nem que venha choramingar, nem que o que. Eu prefiro que a pessoa me diga que estou a pedir, se eu tiver disponibilidade de votar. Se eu não tiver disponibilidade, prefiro não dar. Porque quando tu emprestas dinheiro a um próximo, o risco dessa pessoa não te pagar por achar que você não precisa daquele dinheiro é muito maior. Então vai te doer se tu veres a pessoa a comer em restaurantes caros, tu sempre vais achar que aquele dinheiro que ele está a ir comer lá é teu, é aquele que você lhe emprestou, enquanto não pode ser dívida de uma outra pessoa que ele foi fazer. Mas que não é mal a pessoa assim ir curtir à vontade, tem que viver. Se pediu dinheiro é porque teve necessidade para uma determinada coisa, independentemente do que for essa tal necessidade, porque cada um tem suas necessidades. Então ele foi curtir à vontade. Só dói, porque se for você que emprestou, essa tal pessoa estão a curtir juntos, a tua mente fica programada, é meu dinheiro este que está aqui a comer, a esbanjar, enquanto pode nem ser teu, pode ser dívida de outra pessoa, porque pessoas que gostam de fazer dívida, gostam de criar um bolo de neve em dívidas. Então é isso.
0: Pronto, vou passar o último áudio. 8:11. Agora tem que ver aqui. Não, espera lá. Último não agora. Não estou a ver muito já o Jane. Vamos lá. Bom dia.
5: Agora faz o quê? Agora. Vende amendoim. Chama-se Mabu. Chama-se Mate. Mas era uma pessoa que não vendia isso. Era uma pessoa orgulhosa. Mas agora já não é orgulhosa. Maga dívida. Olha, até meu vizinho casou com valor de dívidas. Como a China com a malca mais chiote.
0: Já quero conversar com o vizinho. Não podia deixar passar.
5: Antes o vizinho casou com valor de dívida.
0: Sinceramente. Chega.
5: Como a China com a malca mais chiote.
0: Chega, chega.
5: A chateão. A chata. Ah, uma poupança. Ah, uma poupança e sonho. Fazia poupança comigo. Tinha que haver dinheiro. Não pagava. A mulher era dívida. A chata de mal é a dívida. Como é que ele tem paciência? 3-4 meses. A boia, cacuaque. A boia, ué, não, aquele mal é isso. O que se passa, senhor? Boia. Tiraram todas as coisas, deixaram a minha casquiana, deixaram a minha casquiana. Passou de lido em quase, baixa aviso. Para tirar aquela dívida ali, que ela está de vir. Essa pessoa já não casou para mim. Agora já tenho ali. A pessoa que é apaixonado, quando muda de zanzaca, a pessoa que já é apaixonado pela dívida. Xingatini. A pessoa não fica bem quando está de vir. A pessoa não fica bem. Está entendendo, Manelia? Ouvinte. A pessoa que é apaixonada pela dívida. Aquilo ali para mim já não é casamento. É pecado. É pecado. Angachetanga pra mim, deixa. Porque a divide. Acho guiana, acho que. Agora acho guiana, acho que ele chegueana.
0: Chega.
5: Levaram chegueana.
0: Chega.
5: A sala coçada com pá. Só tem mesa, televisor. O resto, levaram. Fica de dever. Ou desanza a dívida.
0: Chega. Não passa mais ninguém. Chega! Sabe? Ah, não! Ah, zero, velho! 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

0: 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São 8 horas e 30 minutos. 8434-9700. Bom dia.
1: 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Muito obrigado.
0: Obrigado. 8434-97, é só ligar, venha vender a sua marca, produto ou serviço aqui na antena da Cidade FM. Bom dia.
2: 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Muito obrigado.
0: Obrigado. 8 horas 32 minutos, estamos no Bazar da Cidade. Venha vender aqui a sua marca, o seu produto, o seu serviço. 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Garantia, garantia de clientela. É certo aqui. Bom dia.
3: Bom dia, Manhavres. Bom dia, ouvinte de 97.9. 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Com o Bazar da Cidade, cá estou aqui, lá está bem, Manel. Bom dia.
0: Também, também com esta audiência só podia estar a faturar.
3: Não,
0: né?
3: Falha, não falha, pode.
0: 8 horas e 33 minutos. Fiquem espertos, participem do Bazar da Cidade. É só ligar 84-34-97. Você vai publicitar? Vai dar certo. Bom dia.
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0: Muito obrigado pela participação. Bom dia. Continuamos com a linha disponível. 84-34-97. Ligue-se a Cidade FM. Participe do Bazar da Cidade. Bom dia.
1: 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Muito obrigado.
0: Muito obrigado. 8 horas e 34 minutos, 35 segundos. Ligue para nós, última chamada, última publicitação aqui no Bazar da Cidade. Pode ser a sua. Bom dia.
5: Bom dia, Rádio. 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
0: Você é esperta. Você é esperta. Você é esperta. Obrigado, encerramos o Bazar da Cidade. 8 horas e 36 minutos. Esta quinta-feira, 9 horas. Esta quinta-feira, às 9 horas, recebemos o mestre Aniano Tamel. Ele que vem falar do concerto que vai acontecer sexta-feira em Tsovelo, no Centro Cultural Franco-Moçambicano. 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Tsovelo, Aniano Tamel. Quinta-feira, 9 horas aqui.

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0: Vamos atualizar a hora. Pontualmente, 9 horas em Moçambique.
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0: O hip-hop voltou a demonstrar a sua força como movimento cultural capaz de unir povos, aproximar nações e dar voz às diferentes realidades sociais. No último sábado, em Joanesburgo, na África do Sul, aconteceu a 20ª edição do festival Back to the City, considerado um dos maiores eventos do hip-hop do continente africano. Uma edição especial que assinalou os 20 anos do festival, os 50 anos da histórica manifestação juvenil de Soweto e os 140 anos da cidade de Joanesburgo. Entre os destaques esteve a participação do grupo moçambicano Nona Cons, da Matola, que marcou presença na abertura do festival, partilhando o palco com grandes nomes do hip-hop sul-africano internacional. Entre eles, Casper Novest, Zikwe, Story, Stodgy T, Slum Village e Abyssoul. Mas o que representa um festival desta dimensão para a cultura hip-hop? E de que forma a música pode funcionar como uma ponte entre diferentes povos e culturas? São algumas das questões exploradas nesta reportagem, que reúne diferentes perspectivas sobre a importância do hip-hop enquanto movimento artístico, social e cultural. Atenção a uma reportagem de Elder Lionel Malele para conferir já a seguir.
3: Foi realizado no último fim de semana, dia 10 de outubro, a 20ª edição do festival Back to the City em Joanesburgo, na África do Sul. Poucos minutos antes da abertura, por volta das 15 horas, por sinal feita pelo grupo moçambicano Nona Cons, como um grupo newcomer no festival, conversamos com Datsemba e Dingizuai, membros do Nona Cons. Para Datsemba, é um sentimento de realização.
4: É pá, o que dizer? Na verdade, eu tenho uma mistura de sentimentos neste momento, estás a perceber? Mas, simplificando, o feeling aqui é de realização, estás a ver? A malta pensa cenas em casa, em grupos, depois a malta lança álbum, sai de Maputo para fora. E depois estamos numa cena tipo de um aniversário marcante como este. É uma cena única para o people. Então é basicamente isso, é só realização, man. Epa, e agradecer aos manos que estão aqui da Nona Cons, que estão a representar, e agradecer também ao people de Mosque, que veio cá também para representar e dar suporte à malta. Yeah, mas epa, para mim é realização, man.
3: Já para Dingizuai, estar nesta plataforma do Back to the City é o elevar da fasquia do rapper moçambicano, do grupo e dele em particular. E é preciso internacionalizar o nosso rap e experimentar o sal do outro lado. Há que tirar lições de países como a África do Sul no que tem a ver com a valorização da cultura, e quem sabe saiamos de lá com subsídios para fazer igual ou ajudar a quem já faz.
5: Primeiro dizer que estar numa plataforma desta, que é o maior festival de hip-hop em África, um dos maiores do mundo, é o elevar da fasquia, não é? É o elevar da fasquia do hip-hop moçambicano, é o elevar da fasquia do rap moçambicano, é o elevar da fasquia da Nona Cons, de mim particularmente como Dingizuai. É motivo para continuar a trabalhar, a ver se consolidamos a nossa presença aqui, não só Nona Cons, mas outros grupos do hip-hop moçambicano que são muito bons, e é preciso internacionalizar isso. Se internamente já nos consolidamos, é preciso ultrapassar fronteiras e experimentar o outro sal do outro lado.
3: Na mesma ocasião, conversamos com o músico, dançarino e coreógrafo sul-africano Mr. T, também influencer, coach e CEO da Royal Nice Things, que se mostrou muito excitado e entusiasmado com o coletivo Nona Cons por ter a força de participar neste evento. Para quem não esteve lá, não sabe o que perdeu, diz Mr. NT.
6: Yo, I'm just gonna say, if you're not here, yo, like, you're missing out, bro. You know, Back to the City is one of the biggest events in Africa, and it brings nations together. And to see you guys been coming here for 10 years to show that you tapped in with the culture. You understand what I mean? Music is one language. You understand? It's and you guys being here and to show how patient you are. This is like the first performance you guys are doing, and I'm excited. You understand what I mean? And you guys, you've never cared what's happening in SA. You understand?
3: Because
6: what's happening right now, it makes a lot of people not to even come to SA or be scared. But you guys came.
3: Okay.
6: Besides what's happening, and you still come and you're still doing the love. And shout out to Ozmic, man, to never forget and always make sure never give up on the hip hop. You understand what I mean? That's so beautiful, bro.
3: A música é uma linguagem e a única coisa que nos separa são as fronteiras. Vocês têm a oportunidade de partilhar o que fazem e estou excitado pela vossa participação, disse Mr. NT, que se mostrou também pasmado com um coletivo de cerca de 10 pessoas, incluindo um videomaker e um radialista.
6: 10 niggas!
7: Yeah, we came with bus.
6: Yo!
7: Or different guys, one of.
6: There's a camera guy, but they came prepared. There's a camera guy, there's radio,
7: yeah.
6: There's a singer, there's an MC.
7: Yeah.
6: Bro, it's so beautiful, bro. I love the love, you know. It's hard to keep people together and you guys to actually be together and all that. Now, shout out, man. What's the name of the radio?
7: This is Radio City. In Portuguese, we say Radio Cidade. Yeah.
6: NT over here, então, nessa casa, então, nessa sorte. Shout out to Radio Cidade.
3: Conversamos também com DJ Mac na véspera da sua subida ao palco. DJ que participa anualmente e acompanha o festival há 20 anos. Mostrou-se entusiasmado com o 20º aniversário do festival Back to the City e, tal como Mr. NT, vê o festival como uma plataforma de aproximação de nações, o que torna a música e o hip-hop em particular expressões universais. DJ Mac deixa a mensagem de que, independentemente das dificuldades que possam existir, é importante que as pessoas comecem algo e sejam criativas e façam coisas grandes.
8: I'm blessed to be here.
9: You're blessed.
8: I'm excited. I'm feeling everything that you can think of. I'm also nervous. This only comes once in a year, and we've been doing this every year. And when they say 20 years, it's like, oh shit, when did we get to 20 years? We're here now. Are we that old?
7: Yeah, this is the 20th festival, and we know that it's a bigger festival in Africa. So how does it, how it means for you guys on doing this for all those years? What kind of difficulties and what kind of success you have been collecting from all those years?
8: Well, the show itself has went through numerous ups and downs, and but that's like the business side of things. But when it comes to the culture has always been forward. The culture never had any issues. Everybody showed up. Everybody's ready to actually spit into the mic. Everybody's got a thought that he wants to share with people.
3: Quisemos tirar impressões do executivo e líder da Nona Cons, o rapper Cram, que diz que o que estava para ser feito não é nada que não foi pensado antes. Fazem-no pelo hip-hop nacional e saúdam outras iniciativas de internacionalização do rap moçambicano.
10: É uma mistura de sentimentos, porque talvez dizer que o que está a acontecer não é nada não pensado um dia ou não sonhado um dia. Nós sempre tivemos a ideia de que hip-hop mose é o hip-hop, é a coisa. Mas isso prova-se quando tu consegues exportar e teres o valor back, não é? Estamos a fazer isso pelo movimento hip-hop nacional. Ninguém tem dúvida que nós somos dupes e mandar um big up agora para o pessoal do Repódromo, que também há de provar em Portugal. Epá, estamos a tentar exportar o que a gente sempre soube que é nice. Nós somos bons, epá, graças ao movimento interno, mas temos que nos provar. E nós demos a imagem, demos a ideia de que vamos tentar e estamos aqui. É só isso.
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3: Quanto às lições que se podem absorver da participação neste festival, Cram começa por falar da situação de conflito xenófobo entre os sul-africanos e moçambicanos e afirma que o hip-hop tem o poder de superar esses problemas e acrescenta que a produção do Back to the City está à espera de mais rappers moçambicanos. Como disse Cram, o mundo está à nossa espera e temos que ir.
7: São 20 anos de um festival que acontece anualmente, comemora também alguns aspectos da própria memória de Joanesburgo, 140 anos e o levantamento juvenil de Soweto, para além de toda a experiência do ponto de vista técnico e cultural que ele carrega. Então, Nona Cones, Moçambique, Mozambican Rappers, o que é que se pode absorver para o nosso contexto?
10: Como rappers, é a ideia de que é possível fazer coisas grandes dentro da cultura hip-hop. Mas eu vou fugir um bocadinho disso, vou falar daquilo que é vivência. Estamos em momentos um bocadinho de atritos entre, vamos lá, diretamente falando, xenofobia. Mas a prova de estarmos aqui e estarmos com eles a fazer o movimento hip-hop, eles e americanos e nós, significa que são mesmo coisas pontuais em que a cultura hip-hop pode superar e supera, superou, aliás. Então, assim, quando houve, vamos lá, a possibilidade de vir para cá, e nesses 20 anos que a gente sabia que eles iam trazer artistas muito especiais, foi uma cena like, uau, brother, yeah. O movimento, e atenção, que a produção diz que está à espera de Moçambique há muito tempo. Yeah, nós só avançamos porque pronto, nós, epa, essa cena está a falar de não ter medo de, mas muitos rappers moçambicanos, o mundo está à espera deles e a gente só, epa, vamos a isso. E não é só South Africa é simples porque é perto, mas o mundo está à nossa espera e temos que ir, bro.
9: Nona Cones, give it up for Nona Cones, ready when you guys are.
7: Yeah, Nona Cones, neste momento a entrar no palco, eu vou passar mesmo para o lado de fora aqui do recinto para vê-los mesmo à frente do palco.
12: And yo, can we come closer?
13: Hey yo, Jabir,
12: come closer.
13: Let's come close and feel this. We are going to give you a taste of Mozambique hip hop. So let's come close and feel this, bro.
12: Let's have great time. Let's have great time.
13: Let's have great time. Let's come close. Yo.
12: Let's have great time. Yeah. Hey yo, DJ, let me set my rhyme.
13: Let's go, Jabir.
14: Let's go.
13: Yeah. Go.
14: Nona
13: Cones, yo.

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1: É momento histórico este para a Nona Conde, que neste momento explora o palco Freedom Stage aqui no Back to the City, a terem a honra de abrir este grande festival, um grande desafio para um grupo que vem de fora e tem mesmo que quebrar o gelo para que o concerto inicie da melhor forma possível.
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moçambicanos passaram por este palco. Eu falo mesmo com lágrimas nos olhos, porque a história, olhando para aquilo que o rap moçambicano passou ao longo dos seus cerca de 30 anos de existência e tem a oportunidade de participar neste 20º aniversário do Back to the City Festival. E o público vai ficando admirado, vai aproximando para o palco, aparentemente animados, sem conhecer o grupo, mas entrando naquilo que é a vibe, naquilo que é a dinâmica do Nonacondes em palco.

De resto, só vão ficar saudades e vontade de ver mais rappers moçambicanos no palco do Back to the City e muitas outras contribuições de referência do hip-hop mundial num festival que já acolheu num passado recente nomes como Nas, Talib Kweli, Sky Zoo, Apollo Brown, Damani Nkosi, Pharoah Monch, Keith Murray e Kev Brown.

0: produção e a apresentação deste apontamento de reportagem esteve a cargo de Elder Lionel, que captou as nuances em Johannesburg do festival Back to the City no Mary Fitzgerald Square em Newtown para a Rádio Cidade.
1: Where we be at? Here or there?
2: Yeah, come to the stage.
1: All right.
3: Acabamos de acompanhar uma reportagem de Elder Lionel Malel sobre a 20ª edição do festival Back to the City, realizada em Johannesburg, na África do Sul. Um trabalho que nos leva a compreender que o hip-hop vai muito além da música. É também identidade, expressão cultural, partilha de experiências e aproximação entre povos. Da Matola de Johannesburg, a participação do grupo moçambicano Nona Cons recorda-nos que a cultura nacional também pode atravessar fronteiras, conquistar outros palcos e contribuir para o diálogo entre nações. Porque quando a música fala, as diferenças podem transformar-se em pontes e a cultura tornar-se uma linguagem universal. Foi uma reportagem de Elder Lionel Malele que acabamos de acompanhar aqui na sua cidade FM para

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Randy Fingers, amor não é para doer. 9:39. Vamos saber do horóscopo do dia. Horóscopo para 13 de outubro. Amor, saúde, dinheiro, trabalho, vida pessoal. Começamos com o signo de Carneiro, nascidos entre 21 de março a 19 de abril. Amor, evite querer ter sempre a última palavra. Uma atitude compreensiva poderá evitar conflitos com a pessoa amada. Saúde, procure hoje controlar a sua atenção e não acumular responsabilidades sem fazer pausas. Dinheiro, antes de gastar, pergunte-se se está a satisfazer uma necessidade ou apenas um desejo momentâneo. Trabalho, a sua determinação poderá ajudá-lo a avançar, mas tenha cuidado para não agir sem ouvir os outros. Mensagem do dia para si: a impulsividade pode abrir portas, mas a sabedoria que ajuda é que ajuda a mantê-las abertas. Touro, nascidos de 20 de abril a 20 de maio, o amor demonstra os seus sentimentos através de atitudes concretas. A estabilidade também precisa de carinho e atenção. Saúde, dê prioridade ao descanso e procure manter hábitos saudáveis. Dinheiro, organize as despesas e evite comprometer o dinheiro destinado a necessidades essenciais. Trabalho, a sua persistência será uma vantagem para concluir tarefas pendentes e consolidar resultados. Mensagem do dia para si: não confunda lentidão com falta de progresso. Cada passo conta. Gêmeos, nascidos de 21 de maio a 20 de junho, amor, uma conversa honesta poderá esclarecer dúvidas antigas. Evite dizer aquilo que não sente apenas para agradar. Saúde, reduza a sobrecarga mental e procure reservar algum tempo para descansar. Dinheiro, uma ideia interessante poderá surgir através de uma conversa, mas analise a sua viabilidade antes de investir. Trabalho, a comunicação e a criatividade poderão ajudá-lo a resolver situações complicadas. Mensagem do dia para si: uma mente aberta encontra possibilidades onde outros só veem obstáculos. Caranguejo, os nascidos de 21 de junho a 22 de julho, amor, não espere que a outra pessoa compreenda os seus sentimentos sem que os expresse. Fale com sinceridade. Saúde, proteja o seu equilíbrio emocional e procure não absorver todos os problemas à sua volta. Dinheiro, seja cuidadoso ao assumir despesas familiares que podem comprometer o seu orçamento. Trabalho, a paciência será essencial para lidar com diferenças de opinião e evitar mal-entendidos. Mensagem do dia para si: ser sensível é uma qualidade, saber estabelecer limites é uma necessidade. Signo de Leão, nascidos entre 23 de julho a 22 de agosto. Amor, o orgulho poderá afastá-lo de alguém importante. Não permita que uma disputa impeça uma conversa necessária. Saúde, equilibre o ritmo de atividades com momentos de recuperação e descanso. Dinheiro, evite despesas motivadas pelo desejo de impressionar os outros. Trabalho, poderá destacar-se pela iniciativa, mas partilhar os méritos fortalecerá a sua imagem profissional. Mensagem do dia para si: o verdadeiro brilho não diminui quando reconhecemos o valor dos outros. Virgem, nascidos entre 23 de agosto a 22 de setembro, amor,

Procure compreender antes de criticar. Nem todas as atitudes diferentes das suas representam falta de consideração. Saúde. Evite transformar pequenas preocupações em fontes constantes de stress. Dinheiro é um bom momento para rever pagamentos, controlar despesas e estabelecer prioridades. Trabalho, a organização e atenção aos detalhes poderão ajudá-lo a evitar falhas importantes. Mensagem do dia para si. Faça o melhor que puder sem exigir de si uma perfeição impossível. Passamos agora para o signo Balança. Nascidos entre 23 de setembro a 22 de outubro. Amor, procure equilíbrio entre dar e receber. Não mantenha uma relação apenas por medo da solidão. Saúde, reserve tempo para si e evite colocar sempre a necessidade dos outros em primeiro lugar. Dinheiro, cuidado com empréstimos e compromissos financeiros assumidos por pressão de amigos ou familiares. Trabalho, a diplomacia poderá ajudá-lo a resolver divergências e a construir entendimentos. Mensagem do dia para si. A paz verdadeira não exige que sacrifique constantemente aquilo em que acredita. Escorpião, nascidos de 23 de outubro a 21 de novembro. Amor, evita alimentar desconfianças sem provas. Perguntar e esclarecer é melhor do que acusar precipitadamente. Saúde, procura afastar-se das situações que aumentam a tensão emocional. Dinheiro, analise cuidadosamente propostas financeiras e não se deixe convencer por promessas de lucro fácil. Trabalho, mantenha a discrição e avalie os fatos antes de tomar decisões importantes. Mensagem do dia para si. Nem tudo o que parece evidente corresponde à realidade. Procure compreender antes de julgar. Passamos para o signo de Sagitário, nascidos de 22 de novembro a 21 de dezembro. Amor, a espontaneidade poderá trazer mais alegria à relação. Contudo, respeite os sentimentos e os limites da outra pessoa. Saúde, procure manter uma rotina ativa sem descurar o descanso. Dinheiro, evite gastar antecipadamente aquilo que ainda não recebeu. Trabalho, um desafio poderá revelar capacidades que ainda não tinha explorado plenamente. Mensagem do dia para si. As oportunidades favorecem quem está preparado para transformar entusiasmo em ação. Capricórnio, os nascidos de 22 de dezembro a 19 de janeiro. Amor, não deixe que o silêncio seja interpretado como desinteresse. Demonstre que valoriza quem está ao seu lado. Saúde, o excesso de trabalho pode aumentar o cansaço. Organize melhor o seu tempo. Dinheiro, mantenha a disciplina financeira e evite assumir obrigações desnecessárias. Trabalho, a responsabilidade e a consistência poderão ajudá-lo a conquistar confiança e reconhecimento. Mensagem do dia, não basta construir uma carreira. É importante construir uma vida que também lhe dê satisfação. Passamos para o signo de Aquário, nascidos de 20 de janeiro a 18 de fevereiro. O amor respeita a liberdade individual, mas não usa a necessidade de espaço como desculpa para evitar compromissos. Saúde, dê atenção ao sono e procure reduzir as distrações que dificultam o descanso. Dinheiro, uma ideia inovadora poderá despertar interesse, mas transforme-a num plano antes de arriscar dinheiro. Trabalho, a sua originalidade poderá contribuir para encontrar soluções diferentes e eficientes. Mensagem do dia para si. Ter boas ideias é importante. Saber concretizá-las faz a diferença. Signo de Peixes, nascidos de 19 de fevereiro a 20 de março. Amor, não ignore as suas necessidades para manter alguém satisfeito. Uma relação saudável exige reciprocidade. Saúde, procure ambientes tranquilos e não hesite em procurar apoio quando sentir necessidade. Dinheiro, evite emprestar dinheiro sem avaliar se pode suportar essa despesa. Trabalho, a criatividade e a empatia poderão facilitar o relacionamento com colegas e parceiros. Mensagem do dia para si. Ter um coração generoso não significa dizer sim a tudo. Este dia 13 de outubro convida-nos a refletir sobre as nossas escolhas, os nossos relacionamentos e a forma como administramos o nosso tempo. Nem sempre podemos controlar o comportamento dos outros, mas podemos decidir como reagir. No amor, valorize a sinceridade. No trabalho, aposte na responsabilidade. Nas finanças, evite decisões precipitadas. E na vida pessoal, não permita que a necessidade de agradar a todos o afaste dos seus próprios objetivos. Frase do dia: não permita que a pressa de chegar ao destino o faça esquecer a importância de escolher o caminho certo.

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Ok, eu estou a sair. Deixa-me parabenizar a Marta, filha da Maria Arminda Monjane, a deusa poética. Marta, beijinhos para ti, muitas felicidades. Que Deus te abençoe rica e poderosamente, Marta. Muito simpática, Marta. Sempre feliz, sempre alegre, sempre sorridente. Parabéns, Marta. Beijinhos para ti. Te amamos muito, hein? E esperamos esse bolo aí, Marta, ok? Tchauzinho, muitas felicidades. Até amanhã.

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Bom dia, tudo bem? Como estão? How are you? Guten Morgen, Salam Aleikum. Muito kupuka, como se va? Bonjour, je suis arrivé, je suis ici pour vous. Allons-y, ensemble, together, until 2 o'clock. 14 horas, punte, vamos nos divertir. Tchê, vais ouvir boa música, avisa malta que a querida Máxima já chegou, vamos celebrar, vamos vibrar, vamos ouvir boa música, bons convidados, boa conversa, tudo de bom, só aqui no teu programa Vibracidade com a querida, querida Máxima Gisela. Minha pulo, já estou aqui, já cheguei com muita alegria, boa disposição, animação, voz recuperada, muito bem disposta para ti, para nós. Vem comigo, não vem sozinho, avisa a malta toda que eu já cheguei. Cheguei bem suave, bem disposta, animada, com as energias renovadas, recarregadas. Muito feliz com a graça e bênção de Deus, porque consegui acordar. Sim, pelos vistos, não estou sozinha, não acordei só. Vocês também, hein? Então aí, já começo a ver aqui a vossa presença, a audiência a subir o nível, a crescer o nível de pessoas que se conectam, que se juntam, que se ligam a 97.9 Cidade FM, a mais rádio. Começo assim, suavemente. Teach me how to love you. Ensina-me como te amar. Ensina-me sim. Até as 14 eu quero te amar muito bem, como deve ser. Então, deixa-me fazer bem. Perfeito. Tá bom? Vem comigo. Vibrar neste que é o teu Vibracidade. Bom dia. Money.

Chama-se Major, canta Baby Will You Love Me. Major, Major, Major, linda voz, linda música, linda mensagem. Claro, para lindos ouvintes, vindas a estas mensagens e músicas de uma linda rádio. A tua cidade, FM 97.9, a mais rádio. Bom dia, é o Vibra Cidade, até às 14 horas. Chama a música uma vez mais, intitulada I'll Be Waiting, do Mr. Ball. A primeira faixa do álbum Strong Shangane. Bonita, bonita, para ti.

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0: Muito bem, caríssimos ouvintes, 10 horas e 23 minutos, é o Vibra Cidade no ar, estamos na primeira das 4 horas que temos acordadas de segunda a sexta-feira. Eu vos disse no início que provavelmente teremos uma visita, provavelmente, porque aqui acontece assim, repentinamente surgem bons convidados, surgem boas conversas, boas gargalhadas, então estamos sempre à espera de boas coisas, boas visitas, boas músicas, boa interação ou interatividade também. E estou aqui com uma boa visita, né? E não é que a visita chegou mesmo, chegou, quero saudar, aliás, quero apresentá-lo ao público que nos acompanha a esta altura. Estamos aqui com Sua Excelência o Deputado da Assembleia da República e também Presidente do Gabinete Parlamentar da Juventude, Inocêncio Fani, a quem quero agradecer, não é, pela sua presença. Ele que está a visitar o nosso canal e vai conversar connosco sobre esta visita e sobre o trabalho excelente que está a fazer como deputado e presidente do Gabinete Parlamentar da Juventude, até porque a Rádio Cidade é o canal jovem da juventude. Então é aqui onde nós devemos falar de jovens. Quero saudar e desejar as boas-vindas.
1: Muito obrigado. Muito obrigado.
0: Como é que está? Como é que se sente em estar na Rádio Cidade e a falar pela primeira vez em direto?
1: Não, sinto-me muito bem.
0: Que bom.
1: Antes de mais, gostaria de agradecer pelo convite à Rádio Moçambique e em especial à Rádio Cidade. Como bem disse, sou o responsável do Gabinete Parlamentar, um órgão acoplado da Assembleia da República, que temos lá todos os jovens deputados, dos 18 aos 35 anos.
0: Uau.
1: E, naturalmente, nessa legislatura, temos essa responsabilidade de responder para os jovens pelo todo o país, e em jornadas parlamentares, fiscalização. E estamos aqui, na Rádio Cidade, hoje, para ainda mais fortalecer a nossa comunicação com a juventude e, naturalmente, também deixar que os jovens possam fazer parte da Assembleia da República, que é a Casa do Povo.
0: Muito bem. E o que é que mais lhe impressiona estando no canal jovem da Rádio Mãe, que é a Rádio Moçambique? O que mais lhe tocou ao chegar aqui?
1: Pô, fiquei impressionado por a igualdade de género, primeiro.
0: Uau!
1: E estamos nesse estúdio, só vejo mulheres e tem outra colega também está aí.
0: Sim.
1: E é de parabenizar a aposta na juventude. É, juventude muito alegre e também saudar a direção jovem que temos.
0: Muito bem, os ouvintes estão ligados. O programa é o Vibra Cidade.
1: Uhum.
0: Então os ouvintes são denominados por vibradores, com okay. E sem pilhas.
1: Okay.
0: Então é um pouco de loucura aqui, a gente brinca assim e tem sido interessante. Já agora quero lhe convidar a ser um vibrador também.
1: Muito obrigado, acredito já ser.
0: Para que
1: já
0: possa sou, nos sou. Acompanhar sempre também. E continuarmos parceiros como já pretendemos que seja. Senhor Deputado, um canal que liga a juventude moçambicana ao Gabinete Parlamentar da Juventude, de modo a garantir que as preocupações dos jovens cheguem até si. Como é que vê esta possibilidade de estarmos juntos nesta missão?
1: É mais parte daquilo que nós vemos fazendo como gabinete. E esses laços devem ser contínuos e obrigado mais uma vez por nos fazer o convite e nós rapidamente também aceitarmos estarmos aqui. E de outros convites ou de outros convívios, espero estar aqui sempre e também para falar bem, assim como estás a te expressar, e acredito que tenho muito a aprender.
0: Muito bem, muito obrigada. A nossa conversa é mesmo breve, era só para lhe apresentar ao nosso auditório, aos vibradores, para já também saberem que estamos juntos e como parceiros é o que se pretende, para que estejamos consolidados e tudo em prol da nossa juventude moçambicana. Exatamente. Não é? Passarmos aqui a informação, o bem-estar, a conversa amiga, a proximidade entre o canal, os jovens e também o pelouro ao qual lhe traz aqui.
1: Muito obrigado.
0: Muito obrigada. As portas estão sempre abertas. Volta quantas vezes quiser para nos visitar. Vamos lhe receber com muita alegria.
1: Muito obrigado. Deus
0: obrigada.
1: Abençoe.
0: Amém. Igualmente. Assim também a equipa também que está aqui. Queremos agradecer pela visita. Voltem mais vezes. Nós gostamos de receber visitas. O programa começa, eu digo, pode surgir qualquer boa visita aqui, qualquer boa música. E surge sempre e somos gratos por isso. Obrigada.
1: É uma equipe jovem
0: também, obviamente. Muito obrigada. Muito bem. Então estamos nós aqui com estes especiais convidados, conforme vos disse, e o programa vai continuar até às 14 horas. Claro, na companhia de boa música sempre, informação e interatividade daqui a mais um bocado. Eu volto para escolher as vossas mensagens e colocar play aos vossos incríveis áudios de saudação. Muito, muito, muito obrigada pela audiência e até já. Bom dia. Não, vou dizer isso no ar. Então, assim, estamos no ar. Estamos no ar. Então faltou aqui um detalhe. O nosso convidado disse que eu vim aqui na expectativa de ouvir a gargalhada. Então, quem vai lançar uma piada? Chefe, vai. Muito obrigada. É uma piada, é uma gargalhada que nos reconforta, como eu gosto de dizer. A palavra reconforta soa melhor quando dita desta forma. Reconfortante. Obrigada.

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1: Fazendo de companhia todos estes minutos que temos aqui selecionados para todos vocês. São 240, não é pouca coisa, é muita coisa da qual devemos bem aproveitar. Daí que não é bom que estejas sozinho. Não estás sozinho? Como assim? Chama a tua malta, chama os teus amigos, dá um call, manda um áudio, uma mensagem. Diga que o Vibra Cidade já está no ar, a querida Máxima está também no ar e com grande companhia que sois vós. Não vem sozinho, grandes músicas vão desfilar a classe aqui para te animar, para te motivar, para te reconfortar. É o reconfortante programa Vibra Cidade. Tá bonito, tá bonito. Daqui a pouco eu volto para ler as vossas mensagens.

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mais amada que já viveu. Tchê! Reviver! Mauro Flow, Twinkle Fingers! Grande Compá, King of Compá, extraída do single King of Compá, do Mauro Flow. A última lançada ao mercado deste grande artista de Compá, sambicano, óbvio. Obviamente.

dia, família! Já bateu 10 horas, vamos até às 14 horas! Bom trabalho para todos e bom regresso a casa, querida Máxima! Ainda é cedo, não me fales de casa! Não me fales de casa, ainda é cedo! Uma terça abençoada para todos! Beijo, beijo, até de repente! Tânia de Janassa, obrigada! Mas eu te entendo, hein? Entendi, aproveitaste para desejar tudo, até bom regresso! Tipo, daqui até às 14 já te disse tudo! Anda-se tudo. Bom dia, mana linda. Vamos vibrar até às 14 horas. Aqui a Márcia do 700. Peça música de Bandera, a Holy Queen. Estava onde? Está bem, anotei. Obrigada pela

Alcine Manajis, excelente manhã para si e para todos os ouvintes. Peço a música da Liloca com o tema Vilela para acalmar as condições climatéricas adversas. Aqui é o Adérito Citói, da cidade da Matolagara. Vocês estão a sentir como está a minha voz? Ai! Vocês estão a sentir o que eu estou a sentir? É. Está doce! Graças ao descanso, hein? Entreguei-me a um descanso tremendo durante o fim de semana. Foi necessário para melhorar.

0: Bom dia, mana Gisela. Ixi, esse calor está a matar. Está mesmo. Epa, às 8 que eu senti. 9:30. Eu disse, ei, que calor é este? É como se já estivéssemos em dezembro. Muito calor mesmo. Então, vamos ingerir muita água. Mando um beijão para a minha amada Alina. Peço uma faixa musical do Mantino, Justino Baca, o Lomba. Obrigado, aqui é o Eusébio. Muito obrigada, grande Eusébio, pela tua mensagem. O Malozinho diz, bom dia Gisela e ouvintes fiéis ao Vibra Cidade. Um abraço, bebam o que cada um achar, a semana exige isso. Boa semana, Malozinho.
1: A cotola já começou a cotolar até os deputados. Só com um sorriso.
0: Ai, não aguentei. Eu não esperava por essa. Desta vez vou te amar com força. Malô, não podias. Muito puro. Vou te amar até você falar. O pior é que é verdade.
1: 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A cotola já começou a cotolar até os deputados. Só com um sorriso. Vamos lá ver as leis que vão surgir, que vão aprovar. Com esse sorriso, tudo é possível. Tchau. Não falei nada.
0: Falaste bem. Todos ouviram. A cada lágrima uma rosa da briga. Serás a mulher mais amada que já. Ai, Malô, não podias. Não estou a superar.
2: Olá, querida Márcia.
0: Olá, minha querida. Isaura, o amor.
2: E a todos os vibradores. Como está, mano? Estou muito bem. Estou
0: graças
2: aqui,
0: a
2: sua companhia. Vibra terçando, porque sei que aqui as coisas, as boas coisas acontecem. Manda a pessoa a música. Dielequete. Dielequete.
0: Yeah,
2: yeah. E a voz já vazou. Tchau. Beijinho. Na escuta.
0: Voz bonita. Voz bonita. Roquidão bonita. Obrigada, minha querida, o Amuse. Ai, Malô, não podia, Malô, não podia.
3: Bom dia, Mana G, como está?
0: Dona Medina, eu estou bem, graças a Deus.
3: Eu estou bem, nada mal, graças a Deus.
0: Que bom.
3: Passei bem fim de semana, digo hoje, porque ontem não estava. Mana G, quem promete deve, né?
0: Ina.
3: Tem sua música. Safadinha, essa música dedico a Mana Gisela. Tchau, até já.
0: Só me faltava essa. Só me faltava essa para fechar em grande a gargalhada.
3: E Mana G, quem promete deve, né?
0: Sim.
3: Tem sua música. Safadinha.
0: Dedicada a
3: essa
0: quem?
3: Música dedico a Mana Gisela. Tchau, até já.
0: Epa, esses meus vibradores aqui, ah, meu Deus.
4: Bom dia, Mana Giselanha.
0: Bom dia, The General.
4: Yeah, estamos numa semana de muito calor.
0: Yeah.
4: É aconselhado bebermos muita água, mas muita água mesmo. Uhum. Atenção, eu estou falando de água. Não estou falando de chivotão, está falecendo ruim. Então, pá. Yeah. Estamos na terça-feira, yeah, mas mesmo para pensar melhor naquele tema que eu sugeri. É importante que a gente reflita a respeito. The General, escuta!
0: Obrigada, The General. Sim, com certeza. Vou alinhar a próxima semana. Alinho o assunto ao qual me propuseste aqui. Agradeço imenso por também quereres partilhar, por partilhares também as tuas ideias para o crescimento da nossa sociedade e do nosso programa também. Obrigada, The General. Olá, meu cota, meu pai amigo, Gabriel Mufundice.
5: Muito bom dia, minha filha amiga.
0: Muito bom dia.
5: Zé Nhampulo. Estou aqui no aeroporto internacional de Mafalane,
0: okay.
5: Maputo,
0: yeah.
5: Emissão de serviço. Hoje o sol está batendo de pé.
0: Ah,
5: esse trabalho que eu escolhi, de ser jardineiro.
0: Força.
5: Eu sou mudar, reclamar, eu sou trabalhar para cuidar da minha família.
0: Vai.
5: Obrigado. A música. A música violência. Tchau.
0: Tchau, tchau.
5: Miss Zave.
0: Comba violência e coxonga, não tem meu cota. Bom dia, minha locutora especial, dona de uma voz excepcional e de forma normal e o seu jeito natural me encanta poderosamente sem igual. Ótima terça-feira. Olhão azulão aqui no rimão. Grande. Oh, Jesus, obrigada pela tua incrível mensagem. Toda ela rimada. Só tu mesmo. Rosa Zevuta, olá, minha querida. Diz bem-vinda, mami, a própria mãe das gargalhadas. Terçou, minha mãezinha de ouro. Terçou.

0: 18 verdades da vida. Deixa-nos aqui o Alberto Marringola e vamos ouvir. 18, a primeira é esta: uma pessoa pobre não tem amigos. Segunda, as pessoas respeitam o dinheiro, não a pessoa. Terceira, as pessoas não gostam de boas ideias, gostam de boas aparências. Quarta verdade: a pessoa que você mais ama será quem mais vai te machucar. Quinta verdade: a verdade é simples, mas no momento em que você tenta explicá-la, ela se torna difícil. Sexta verdade: ninguém é real neste mundo, excepto a mãe. Sétima: quando você está feliz, você curte a música, mas quando está triste, você entende a letra. Oitava verdade e última: na verdade, duas coisas definem sua paciência quando não tem nada e a sua atitude quando tem tudo. Bom dia, como está? Abençoado dia de terça-feira. São as verdades que nos chegam do Alberto Marringola ou Massaro do Cinema 700, a quem agradeço imenso pelas verdades, pelas dicas que traz-nos sempre aqui para nos tornar em melhores pessoas a cada dia, a cada amanhecer. E agradecemos-te imenso, Massaro. Olá, Giselinda! Bem-vinda a esta terça-feira abençoada. Amém! Como não, recebemos um deputado no programa hoje, não é para brincar. Ai, Bianca Kutata Changa lá. Agradeço a Deus por ter-te guardado em segurança para hoje estares aqui e animares o nosso dia. Eu estarei aqui ligada até às 14 horas. Passa a música do Isaías Sá, de Bondade de Deus. E temos visto em demasia a bondade e o amor de Deus, a mão poderosa nas nossas vidas. E somos extremamente, eternamente gratos. Extrema e eternamente gratos. Bom dia, Mana Máxima. Bom auditório. Bom dia, vibradores e vibradorinhos. Bem-vindos à segunda edição do Vibra Cidade. Vamos nos proteger, galera, e com muita água. Managi, alegra-nos até às 14 horas e uma terça abençoada para todos nós. Muito obrigada, minha querida Tia Onilde, sempre presente. Bom dia, Giselinda, tua equipa de trabalho. Dia abençoado e para se beber, é para se beber muita água. Bom trabalho para vós, muita boa disposição. Beijinhos e abraços de José Oana, sempre presente, participativo. E tenho o cuidado de deixar-nos uma mensagem a cada amanhecer que cá estamos a camaradar radiofonicamente. O André Pequenino também está aqui. Diz que tudo flua como Deus quiser. Na sua vida, desejo do ouvinte a favela e assíduo desta magnífica rádio em todo o território nacional, incluindo na diáspora. Sempre ele, André Pequenino, moçambicano por excelência, na Pérola do Índico, pela ironia do destino, ok? Abraços a toda a audiência, em sintonia neste momento. André, muito obrigada, grande André, sempre presente. E Dalina Loy diz: o poder de calar, qual é que é, Dalina? Diz assim ela: quanto mais você entende as pessoas, menos você sente vontade de falar. Não porque você não tenha nada a dizer, não. Mas porque começa a perceber que palavras nem sempre mudam alguma coisa. Então, você escolhe o silêncio. Não como fraqueza, que fique claro, mas como uma forma de proteger a tua paz. Uau! E Dalina! Perfeito! Bom dia, Managi Terçou. Vamos cuidar mais da nossa saúde. Que assim seja, mãe. Muito obrigada, e Dalina Loy. Boer! Obrigada, escreve-nos também e diz assim: tem um pensamento aqui. O verdadeiro valor está no coração. A vida ensina-nos que o nosso verdadeiro valor não está naquilo que possuímos, mas no dinheiro que carregamos no bolso ou nos bens materiais que acumulamos, e sim naquilo que somos capazes de deixar no coração das outras pessoas. Ser grande não significa ter muito, mas fazer muito com aquilo que temos. Um pequeno gesto de amor, uma palavra de encorajamento, uma mão estendida ou um simples sorriso podem transformar o dia de alguém. Nunca subestime o poder da bondade. Talvez aquilo que para si seja pouco represente tudo para a outra pessoa. Não precisamos de ter riquezas para sermos generosos, nem de possuir grandes coisas para fazermos a diferença. Lindo ensinamento, Boer! Muito obrigada, meu querido. Obrigada. Ah, temos um áudio que nos chegou agora.
1: Managi, está-me a fazer ficar maluco já aqui. Sabe, um gajo está a rachar de qualquer maneira aqui, está a dar gargalhada, John. Só que está a olhar para um gajo, mas esse gajo está a rir o quê mesmo? Não faz isso. Pisa, travão um pouco, só. Embreagem. Não nos faz isso. Está a nos fazer sermos punta mesmo. Rirmos à toa aqui, por tua causa. Em Macau, um gajo Angeles. Já nos consolou, sim, chega, sabemos que estamos naquela garrafinha aí, pequenina, de verniz, mas. Não precisa também piorar. Abre um pouco só.
0: Nada. Bom dia. Nem pode respirar, senão vão fugir.
2: É verdade, Malô.
0: É.
2: Toda bonita, toda chique.
0: Claro.
2: Toda cheirosa.
0: Of course.
2: Passa. Só causa violência. É bom isso aí, Managi. Bom dia, Managi do meu coração.
0: Nico comba violência aí com o Xonga. Ah, Funzi Pelasi, não aguentam. Nico comba violência aí com o Chequelela. Funzi Yu. Léo, minha bonita. I love you, bebê. Obrigada. São loves, bebê. Ah, rende lá. Né? São frequências, bebê 97.9. É o programa Vibracidade, bebê. Bom dia, Gisela em Apolo. Escreve-nos assim o Tony Cossa. Mulher que nos alegra todas as manhãs com reconfortantes gargalhadas. Desejo-te uma terça-feira abençoada e bom trabalho. Beijo. Obrigada, meu querido Tony Cossa. Agradecemos imenso. Tony Cossa 580. Obrigada, gratidão imensa. Mansur Basílio diz: Maló entregou muito mal. Consolou deputados. Epa! Até gravar essa gargalhada, Mansura, tu também. Queres ouvir depois, né? Quando estiveres estressado, vais colocar play a gargalhada da Gisela. Tchê! Olha, Jesus, diz, se até o presidente já está, quem são os deputados para não serem? É, sabe vocês vão me quilar. Epa! O meu cota, Vitorino Papela, Vic the Paper, diz, viva Excelsa Gisela, equipa e auditório. Cordiais, saudações, estou na escuta, à escuta sempre, à escuta. Muito apegado a essa magnífica rádio. Mesmo me faltando um tempinho para teclar, a fim de vos dar uma saudação. Ótima terça-feira, o Vitorino Papela da Matola, sempre ligado, conectado, mesmo quando não escreve, está ligado à cidade, ao programa. Muito obrigada, meu cota, Vic the Paper. Acho que já fiz referência ao maior número de mensagens aqui. Já devo dar uma breve pausa, né? Já dá? Vou tentar puxar mais um bocadinho só. Bom dia, um forte abraço aqui ao Lucar Gomes. Obrigada, Lucar Gomes. Boa tarde, mana. Bom dia. Aqui diga, man. Calor também está a bater. É o ouro do planeta que já bateu. Peço música do 3H, Amor Sem Limites. Vamos jumpar. Vou tentar procurar aqui, tá bom? O Gil de Zilinga. Aqui diz, bom dia, Managi, da Escola Secundária da Matola. Saúde aos ouvintes e desejo a todos um bom trabalho. Aqui é o Gil de Zilinga. Obrigada, Gil. Obrigada a todos vós que deram-nos um tempinho da vossa vida para nos encantar com as vossas lindas mensagens, lindos textos, incríveis áudios, que muitos nos colocaram ainda mais felizes e com motivos para continuar a respirar. Obrigada. 3F diz por isso que um chapeiro escreveu no mini base dele, boquiço, praça dos combatentes, bebê, claro. É verdade, é vero, é vero. My love, show dia, não há dúvidas, tampouco dívidas. Com este áudio dele aqui, é maló, tu não podias.
3: A consola já começou a consolar até os deputados, só com um sorriso. Vamos lá ver as leis que vão surgir, que vão aprovar. Com esse sorriso, tudo é possível. Tchau. Não falei nada.
0: São 11 horas em Moçambique. Bom dia.
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0: Dedicada! A ela mesma. Ela dança assim. Dona Medina, você! Você, Dona Medina, você! Sou safada eu! Safada aqui é Ilávia, não lhe vejam esta aqui! Não lhe olhem assim, pensarem que é gente! Oh. Tá mostrando o tamanho da saia. Só porque tomou hoje, pôs uma saia da igreja. A safada aqui, ei lá, eu juro. Pelasse. Juro palavra de honra.

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0: e vibrantes na cidade da Seattle. 14 minutos depois da hora 11, cá estamos de volta. Temos notas, novidades interessantes, aquelas bem boas que costumam passar aqui neste período, sempre. Mais ou menos 11h10, 11h15, passamos aqui, deixamos-vos aqui com algumas notas interessantes da rúbrica. Tu sabias que... 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
0: Lá vamos nós! Pois é, cá estamos. Vamos hoje desvendar algumas curiosidades em torno dos airbags. Airbags dos carros. Já ouviram falar de airbag? Bolsa de ar. Bolsa de ar. Aquela que costuma proteger quando há um acidente ou um embate, sobretudo frontal. Há uma bolsa de ar que explode como forma de proteger ou proteção. Sim. O airbag, a bolsa de ar, é um sistema de segurança passiva que infla em frações de segundo para proteger os ocupantes de impactos em acidentes. Sim. O dispositivo leva entre 0.025 e 0.04 segundos, 25 a 40 milissegundos, para abrir totalmente após o impacto ser detectado. Ao contrário do carro, o airbag tem validade e na maioria dos fabricantes deve ser inspecionado ou trocado entre 10 e 15 anos, tá bom? O conceito moderno com sensor de colisão foi patenteado por Alan Breed em 1968. Ainda em torno dos airbags, para inflar a bolsa, uma faísca ativa uma substância como a azida de sódio, que gera uma grande quantidade de gás de nitrogênio em milissegundos. E aí a faísca ativa a substância e ela rebenta. A bolsa de ar abre a uma velocidade superior a 200 km por hora. E por isso o uso do cinto de segurança é obrigatório. Atenção, é obrigatório, mesmo para evitar lesões graves causadas pelo próprio impacto da bolsa. Logo após inflar, o gás escapa por pequenos orifícios, isto na parte traseira ou lateral da bolsa, permitindo que ela murcha rapidamente para não sufocar o condutor. Atualmente, além do frontal tradicional, existem airbags laterais de cortina para janelas, de joelhos, centrais, entre os bancos e até airbags externos na base do capô para proteger pedestres em atropelamentos. Sabias? Já existe! Tem um uso único, o airbag tem um uso único. Após ser acionado numa colisão, o sistema fica inutilizado e precisa de substituição completa, claro, numa oficina autorizada, tá bem? E andam nas redes sociais alguns vídeos de algumas marcas de carro que precisam de atualizar estes airbags. Então atenção aos condutores de algumas marcas de carro, especialmente Toyota, sim. Deixa-me só fazer uma cábula aqui das marcas que são convidadas a se juntar, ou melhor, a procurarem a quem é de direito, a oficina que é de direito, para poderem trocar o airbag, mesmo por conta da atualização. Parece-me ser algo que tem que ver com o prazo de validade, sim, o prazo de validade. Daí que são convidados os motoristas que têm algumas viaturas da marca Toyota, especificamente...

Ok, eu vou pedir a Ilávia para controlar aqui até onde aparecem as marcas efetivas, aquelas as marcas exatas que são necessárias para que tomem atenção. Para este momento, só acompanhar, aparece depois os nomes das. Não marcas, a marca é Toyota, mas das referências da marca Toyota. Tá bom? Enquanto a Ilávia procura ali para mim, na minha cábula, eu vou dar-vos aqui mais notas em torno dos airbags. Aliás, já fiz referência a quase todas as notas ou todas as curiosidades. Portanto, quando houver uma colisão, um acidente, é preciso que seja acionado, ou melhor, pelo fato do sistema ficar inutilizado, é preciso que se faça uma substituição completa. E há de ser, obviamente, numa oficina autorizada, não em qualquer lugar. Tá bom? Eu volto logo a seguir para dar-vos aqui as referências da marca Toyota, as quais estão a ser, neste momento, convidadas para tomarem atenção ao seu airbag. Bem, agora quero-vos dar a conhecer em torno de algumas curiosidades sobre as bicicletas. Não só vamos falar dos carros, dos airbags, bem como das bicicletas. Sim, sim, sim. Já, Ilávia? Ok.

0: Pronto, aqui está. Atenção aos proprietários de viaturas da marca Toyota, especialmente referências como Hilux, Fortuner, Avensis, Corolla e Yaris, tá bom? São modelos afetados, modelos 2005-2015. Modelos 2005-2015 são os mais afetados. Modelos da marca Toyota com referências Hilux, Fortuner, Avensis, Corolla e Yaris, tá bem? Atenção, atenção, procurem pela Toyota mais próxima para fazerem a substituição de seus airbags. É a utilidade pública, daí que a vossa especial atenção. Queremos-vos ainda bem saudáveis, então procurem, procurem, procurem para que continuemos saudáveis, tá bem? É isso. Agora, sim, passamos para conhecer algumas curiosidades em torno das bicicletas. Sabias tu, meu querido ouvinte, que a bicicleta foi criada em 1817? Sim, em 1817, pelo inventor alemão Karl von Drais, originalmente sem pedais e feita de madeira, conhecida como Draisina, ou cavalinho de pau. Ai, bike de madeira, really? Yes, that's true. O termo bicicleta surgiu na França na década de 1860. Existem mais de 1 bilhão de bicicletas no mundo. O dobro do número de carros, sabias? O dobro do número de carros no mundo são as bicicletas. No mesmo espaço ocupado por um único carro, é possível estacionar entre 6 e 15 bicicletas. É verdade. Sabias que o custo anual de manutenção de uma bicicleta é cerca de 20 vezes menor do que o de um automóvel? É, está a valer, uma bike está a valer mesmo. Sabias que pedalar consome uma quantidade de energia semelhante à necessária para caminhar, sendo uma das formas mais eficientes de locomoção movida à força humana? Sim. Sabias também que a maior velocidade já registada numa bicicleta foi de 296 km por hora? Foi alcançada por Denise Muller Conorek em 2018. Claro, só podia ser uma mulher, óbvio, of course. Of course. Só podia ser uma mulher. Quanto à saúde, sim, realmente, pedalar por cerca de 3 horas por semana pode ajudar-te a diminuir consideravelmente o risco de doenças cardiovasculares. Uau, que interessante. Pedalar por cerca de 3 horas por semana pode ajudar a diminuir consideravelmente o risco de doenças do coração cardiovasculares. Isto é maravilhoso, é magnífico e é reconfortante de se saber. Muito bom. Quanto ao estado do tempo para a capital do país, Maputo, enquanto preparamos aqui as notas das referências cambiais, enquanto preparamos aqui as notas, aliás, já estão praticamente prontas. Vamos já saber a quantas vai a moeda neste dia 13 de outubro para o ano 2026, segundo o Banco de Moçambique, no seu site. O dólar a compra a 63.27 e a venda a 64.54. O rente a compra a 3.84 e a venda 3.91. O euro compra-se hoje a 70.76 e a venda 72.18 meticais. Tempo para Maputo, a capital do país, pode atingir 27, agora já está com 27, será? Parece-me mais. Xai-Xai pode atingir 33, agora com 31 graus Celsius, dia de também muito calor na cidade de Xai-Xai. Chimoio pode atingir 32, está agora com 28 graus Celsius. Beira pode atingir 28, está agora com 27. Tete pode atingir 38, agora ainda com 33, já está muito quente, vai piorar, dá muito a informar. Nampula pode atingir 34, ainda está com 32 graus Celsius. Nampula vai ficar muito quente hoje. Já está e ainda vai piorar também. Lamento informar. Lixinga, mais fresca cidade do país. Estes são abençoados. Com boa temperatura. Good weather. Podendo atingir 28, ainda está ainda com 25 graus Celsius. E assim fechamos a nossa rubrica. Tu sabias que? Edição de terça-feira, 13 de outubro, para o ano 2026. Obrigada pela audiência. Bom dia!
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0: Sabiam que no dia 24 de outubro vamos estar a celebrar com a Yuri da Cunha? Sim, nostalgicamente falando, vamos ouvir boa música nostálgica. Vamos dançar ao som de Yuri da Cunha, Stuart Sukuma, Júlia Duarte, Calibrados. É, vai ser mesmo bom. Há de ser ali no campus da Universidade Eduardo Mondlane, no campus da UEM, a partir das 18 horas. Vai ser On Fire, uma produção FF Eventos. DJ Fire vai nos deixar bem gagos.

palmas, a ser assim vocês. Vamos dançar todos gagos. Vamos ficar go. Os cacacalil, bra. Os cacacacacatarão no capuz da UEM. Ah, gaguejarem muito com Yuri da Cunha. A ser ali no campus da Universidade Eduardo Mangana. Dia 24, Maputo vai pegar fogo. Che, podem vir, guys. De Nhambani, Xai, vocês de Tete, Nampula, venham lá para Maputo, sábado, dia 24. Vai ser mesmo bom. Vamos recordar este grande hit. Tem melaço. Ah, eu já começava a ouvir a subir nos times desta música, a me chamarem na zona. Gisele, Rutinha, Pauaua, Pânico Macui, Ardeiro, todos, ninguém. Mas nessa altura estava a bater melaço. Bebê, anda lá sentir o melaço aqui. Quem? Eu nem ouvi esse. Ilave não vale nada, sabe? Eu fui de Ilave. Mas Ilave, você é pessoa ou o quê? Essa tia aqui. Sabe de comprimido? Não tens um aí para a Ilávia? Um comprimido que ajuda a recuperar problemas do cérebro. Ela não está bem. A tipo bem, pelas. Tá bem, Ilávia? Hã? Essa moça aqui. É o quê? Comprimidos do quê? A tipo bem, juro. Mas há de ser assim, lá no campus. Ah, coisas das nossas cabeças ali naquele dia. E lá vai dress, querida, já preparaste dress? Tá a rir. Dress, comprimido, dia 24, como é que é? Tá a valer? Tá a valer! Na primeira fila, a termos melaço! Baby girls, eu e eu, não sei que teu contato. Crazy love, mais um alvo de cupido. Dia e noite eu só penso em ficar contigo. Essa, vamos lá juntas então. Minha boca precisa de ser beijada. 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

Não só estarão os calibrados lá, mas também estarão os nossos artistas, os nossos aqui de casa. Júlia Duarte. Qual é a música da Júlia Duarte que tu queres ouvir? Hã? Antigo, dá muito tempo. Tem uma que não toca aqui no Vibra Cidade. Nem vai. Uma antiga da Júlia, será esta? Mal necessário, lembram-se? Júlia Duarte vai nos recordar hits do passado. Naquele evento.

0: longa. Feliz minha, né? Ah, dizem que Feliz Minha, aqui no estúdio, a I Love You e a Comprimido estão a dizer que The Stewart vai vibrar com toda a malta a música Feliz Minha. Vocês concordam? O que vocês acham? Será a Feliz Minha a música que vai fazer sucesso? No Nostalgia, nona edição. Será que será a música Feliz Minha? Feliz Minha, Feliz Minha, assim é que é, Feliz Minha, minha. Ok. Será esta? Mas será?
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0: O Campos vai vibrar a sério quando ele começar a cantar Feliz Minha, o nosso divo.
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0: Teca.
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0: A concordarem que será Feliz Minha. Há muitos, né? Muitos aqui a concordar, não todos, muitos a concordarem que será a Feliz Minha, a música de sucesso.
1: Minha.
0: Então preparem lá vocês, decorarem bem as letras. Estou a gaguejar, tipo o próprio Yuri. Decorem as letras para vibrarmos bem. Quando chegar a vez dos nossos, cantarmos tudo, toda a letra com eles. E vai ser fire.

em Mondego será um grande evento. Grande, grande, grande evento. Não só estarão estes aos quais fiz referência, vários outros. Vários outros da banda Splash também estarão.

vai brilhar, ou melhor, qual será a música que vai brilhar e muito na da banda Splash que vocês conhecem? Qual será a música? Ah, I Love It, disse Ula. Na vossa opinião, qual é que será? Qual é que será? Ah, a música da banda Splash que vai levantar com todo o público. Qual é que vocês acham que será? Ah? Será esta? Esta é Ula. Ula. Tem fé? Como é que é? Qual é que vocês acham? Qual é que vocês acham? Digam aí. Coração, bota bater na minha sentimento. Eu e Devi Grace é pra vocês de novo. Ah, será?

confirmados, não de dinheiro, mas de presença no Nostalgia Nona Edição. Vai arrebentar, como diz a Maranhão Kudze. Vai arrebentar. Tem fé. As duas, né, Mansur? As duas. Isolada também. Isolada, Ula e Tem Fé. Serão os três que vão bater. Ok. Vamos ouvir um bocadinho de Isolada também, já.

0: E Faia, olá, meu querido. Tudo. Faia, estamos aqui numa promoção incrível. É rápido, tudo a postos para o Nostalgia? Tudo a postos?
1: Tudo a postos para o Nostalgia, sim.
0: Ai, ai, ai. Então vamos ouvir Tem Fé, vamos ouvir Splash, né? Não é?
1: Sim, temos Splash, temos Gil da Cunha, temos Calibrados, temos Tuar Sucuma, Júlia Duarte e os DJs também que vêm fazer a sua festa.
0: Ai, ai, ai. Nós já sabemos a qualidade do evento, então estamos expectantes. Já recebi aqui vários confirmados, não de dinheiro, mas de presença. Hã?
1: As
0: duas também caem bem. De dinheiro em bilhetes, né?
1: Sim, sim.
0: E as presenças.
1: É isso.
0: Ok, faz um convite muito rápido para todos que nos acompanham a esta altura. Para quem ainda está com dúvidas, o que é que convém dizer, Faia?
1: Bom, quero aproveitar e convidar a todos para adquirir os bilhetes o quanto mais cedo possível.
0: Yeah.
1: Estamos numa fase de quase esgotar, já esgotamos as mesas, estamos quase a esgotar o VIP e daqui a pouco serão os lounge, o normal.
0: Aham, ok.
1: Então, quero convidar as pessoas já para aderirem. Para a semana já é um evento, os artistas já começam a chegar e já começa aquela preparação toda para domingo.
0: Muito
1: para que o evento corra da melhor forma.
0: Muito bom. Nós estamos à espera de todos eles aqui no programa Vibra Cidade. Sabes como é que é?
1: Sim, está garantido.
0: Tem de vir receber
1: alguns
0: a bênção aqui.
1: Alguns chegam terça-feira e faço questão de trazer-se.
0: Ah, que bom. Até porque tem de vir ser controlados um bocadinho aqui no Vibra. Tem de vir ser controlados para um grande evento já no dia 24.
1: Está garantido, está comprovado.
0: Ainda bem. Até a próxima semana então. Beijinhos.
1: Beijo grande, tchau.
0: Desculpa por ter te desumado, mas foi bom.
1: Não, que isso. Sempre presente.
0: Beijo. Beijo. Tá, bom trabalho. Yeah. Se vira que. Então ouviram, né? Yeah, na primeiríssima pessoa, a gente fez o convite, prometeu trazer aqui os artistas para serem bem consolados por mim, sem saber que não falha. Ah, não deve falhar.

entretanto, os bilhetes podem ser adquiridos no Mr. Five, Pono Y, Moss Fresh, Battles Look, Barber Gentleman, ok? E também Moss Tickets, Tabater, podem adquirir online na Moss Tickets ou Tabater, comprem os bilhetes, comprem, tem físico, tem online, podem adquirir. Podem adquirir os seus bilhetes, as suas entradas. Já disse muito bem, o DJ Faia, quanto antes melhor, para garantir a tua presença. Deixa ficar o teu confirmado. Todos eles, todos os tipos de confirmado que tu conheces, nós queremos, nós precisamos, nós gostamos. Então não te demores. Eu sei que temos o hábito de deixar um pouco mais para depois, mas quando cedo melhor, guys. Bets Look, Gentleman's, Barbershop, ali também no Mr. Five podes comprar o teu bilhete, tá bom? No Y vai ser mesmo bom. Aliás, vamos também ter atuação de alguns DJs, não só artistas, mas também DJs, dentre os quais o próprio Faia, o DJ Faia, obviamente, DJ Valdo X, DJ Gerson, DJ Larsen, DJ All Star, DJ Fagusa, DJ Lelo estarão lá. Querendo esclarecer alguma dúvida, podes ligar. Podes anotar aí o número, por favor. Anota aí. Pega o teu telemóvel para anotar ou numa caneta e num papel para anotar, para que tenhas mais informações. O número é 84-33-17-48-9. Repito, 84-33-17-48-9. Ou ainda pelo contacto 85077-5449. O último contacto é 84-676-5707. 84-676-5707. Para mais informações, FF Eventos, Nostalgia, nona edição, Campos da UEM. Portas abrem 17 horas, a não perder, tá bom? Não percam. Será mesmo bom. Esta música também.

0: 127 ponto 9.
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0: quem já está a transpirar só por causa dessa música. Ah, tá bom, podem relaxar. Olá, são já 12 horas em Moçambique. Boa tarde.
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0: Saudações, especial atenção para as notícias, com edição e apresentação de André Manguiço. Olá André, boa tarde.
3: Muito boa tarde. Transportadores licenciados da rota Moçambique-África do Sul paralisaram as atividades nesta segunda-feira em Marraquene, província de Maputo, em protesto contra operadores não licenciados. Segundo a televisão Miramar, a queixa é o embarque de passageiros fora dos terminais oficiais, como o da Baixa e o da Junta na cidade de Maputo. Em resposta, os transportadores reuniram-se com o Conselho Municipal de Marraquene a fim de reforçar a fiscalização nos pontos clandestinos e retomar o transporte transfronteiriço. Hélder Mendonça alerta que se Albino Forquilha se mantiver na gestão do partido o Podemos, não vai conseguir eleger nenhum deputado nas próximas eleições. Mendonça acusa a direção de limitar a democracia interna, aponta situações que considera nepotismo e admite aceitar uma eventual indicação para liderar a formação política. Um cargueiro afundou-se e outro ficou danificado em ataques com drones esta madrugada perto das águas territoriais búlgaras no Mar Negro, confirmou Sófia, que indica que tudo aponta para que a Rússia seja responsável. Nos dois ataques, pelo menos 16 marinheiros ficaram feridos, embora as autoridades não tenham informado quantos viajavam no navio que se afundou. Pelo menos 8 pessoas ficaram feridas esta terça-feira num ataque com arma branca num grande complexo comercial em Incheon, na Coreia do Sul, de acordo com os meios de comunicação do país. Um homem de 60 anos foi detido. Segundo as testemunhas, o suspeito tinha facas amarradas às mãos quando atacou várias pessoas e acabou por ser imobilizado por clientes. E a fechar, a caminho do Mundial de Futebol Sub-17, a Seleção Nacional de Futebol da categoria prepara a estreia absoluta no Mundial a ter lugar de 19 de novembro a 13 de dezembro no Catar. O primeiro jogo de sempre dos Mambinhas será a 19 de novembro ante a Dinamarca. O desafio mais exigente vai ser a 22 de novembro frente à Argentina e a fechar a fase de grupos à Austrália no dia 25. Notícias desta hora com edição e apresentação de André Manhissa.
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5: Começamos assim, como também começou o programa, com muito amor. Lala Mayigo, Tanandika, Lijanjo Lidze, Programa Lidze, Akuvanivala, Tanandika, Akuvanishitiva Shako Ulano, Tanandika, Lijanjo Jejo.

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5: Pois é, cá estamos com a nossa rubrica Vibrar e Muito. Agora é com a música moçambicana. Sim, enaltecemos aqui a cultura moçambicana com maior enfoque para a música. Por uma hora, nós trazemos aqui só música de Moz mais 258. E porque não queremos selecionar as músicas sozinhos, eu quero muito bem que vocês participem também. Portanto, liguem já para mim. O meu número é 84-3497 e peço uma música moçambicana, aquela que vos agrada, que vos anima, que vos apraz, que vos encanta, que vos motiva, que vos dá moral. Liguem já, está bem? 84-3497. Diga-me qual é a música moçambicana que tu queres ouvir agora. Diz para mim, está bom? 84-3497. Será que está disponível na linha? Será que está tudo bom? Tudo bem? Ah, ok. Olá, boa tarde.
7: Boa tarde, Mara Giselinda.
5: Olá, Zuzu, tudo bem?
7: Tudo e contigo?
5: Também. Zuzu, qual música moçambicana queres ouvir, minha querida?
7: Aqui está a falar com a tia Nilde.
5: Ah, pois é. I'm sorry, bebê. Oh, tia Nilde, minha Teo.
7: Minha Teo.
5: Qual música moçambicana quer ouvir?
7: Quero ouvir Nordino Xambalo, Mamá.
5: Mamá do Nordino Xambalo.
7: Exatamente.
5: O filho das mães moçambicanas. Sim, ele é mesmo. É para já o teu pedido. A quem é que dedica esta música bonita?
7: Para ti, Managi.
5: Oh! Obrigada, por essa não esperava. Obrigada, minha mamã. Teo Nilde. Canimambo. Nibongile, tata. Oh, que fofa. Obrigada.

0: Tá lá, 843497. Olá, boa tarde.
1: Boa tarde, Maria.
0: Tô bem, e aí?
1: Aqui também.
0: Ok, qual é a música, Dona Medina?
1: Samba Quase.
0: Do... Ok, tá bem. O próprio Nordino a fazer sucesso aqui hoje. Hã? Muito bom. Tá bem.
2: É de Moçambique.

0: Música de Nordino Chambal. Qual será a próxima? Boa tarde,
1: ouvindo. Boa noite, agora Zuzu. Zuzu,
0: agora é a própria Zuzu. Qual música, Zuzu?
1: Me leva, Guilherme. Estou bem, não sei. Aí.
0: Também estou bem, graças a Deus.
1: Guilhermina, Bauito.
0: Guilhermina?
1: Sim.
0: Ah, Wena, quem dedica esta música?
1: A ti e a mim.
0: A ti e a mim. Tá bom, tá aí então.
1: Tchau, tchau. Deixa um bando de hora aqui. Não dedicar a Wena nem a mim.
0: Né? Oh, pronto.
1: Tchau.
0: Te animamos, mana Zuzu. Beijos. E assim vamos seguindo, passando amor e carinhos aos outros.

0: Diga-me qual música tu queres ouvir. Boa tarde.
1: Olá, boa tarde.
0: Tudo bem?
1: Tudo bem, deste lado.
0: Estou ótima. Diz-me o teu nome e a música moçambicana.
1: Aqui fala Dina.
0: Dina. Claudina.
1: Leopoldina.
0: Ah, Léo. Léo, Dina. Que bom que é ouvir a tua voz. Diz-me a música moçambicana que queres ouvir.
1: Essa música do Bocli. Título Amor Mágico.
0: Bocli.
1: Título Amor Mágico. Amor Mágico.
0: Amor Mágico. Ok. É para já, minha querida. O teu pedido é uma ordem, tá bom?
1: Obrigada.
0: Bom dia, boa tarde.
1: Obrigada.

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0: Alô, boa tarde.
1: Boa tarde, como está, Manuel?
0: Tô bem, graças a Deus, e aí?
1: Aqui está melhor que
0: eu. Qual é a música? Aliás, o teu nome e a música?
1: Jorge de Cumbeza.
0: Não percebi?
1: Jorge de Cumbeza.
0: Jorge? Ok, qual música queres ouvir, Jorge?
1: Que lua, Banacal.
0: Que lua?
1: Banacal.
0: Ah, banda calço do Quilua. Ok, pronto, tchau. Ei, estou de fone. Tchau. Ei, estou quase a explodir a bomba. Banda calço para o Mano Jorge. Logo a seguir vamos aos comerciais e eu volto para... novamente continuarmos com a nossa festa da música moçambicana. Atenção, vamos até às... deixamos só fazer uma cábula aqui da hora que começou a rubrica. Foi às 12h11. Ok, vamos até às 13h10, 13h11, 13h12, por aí, tá bom? Em função do tempo em que a música também vai terminar. Boa tarde.

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0: Bermudans e Helequete ao sucesso total. São já 13 horas em Moçambique. Boa tarde, meus amores.
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0: E a rubrica seca.
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0: Vamos a um breve intervalo. Voltamos já.
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7: Treze horas e 4 minutos. Este estúdio cheira sempre bem, Malele. Sempre bem, Malele, bom colega. Bom bonitão. Esta música eu quero dedicar especialmente ao Olho Jesus. Boa escuta, meu querido. Boa tarde.

0: 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Vocês percebem, né? Percebem. Obrigada por tamanho carinho. Olha, Jesus, sempre aí presente. Onde quer que eu esteja, onde quer que eu vá, aqui estás comigo. Independentemente da hora, ainda que não escrevas, eu sei que estás aí. É garantida a tua audiência. Obrigada, obrigada, obrigada. Estamos partindo de fim, vamos acompanhar a última música da rubrica Vibremove. E tu podes ligar e pedir. Qual é que será? Atenção, vamos fechar em grande, por favor. Então não te demores, liga já. 84 3497. Aí a tua inteiríssima disposição para que peças a última música que vai fechar a rubrica. Boa tarde.
1: E boa tarde.
0: Tudo bem, Samuel?
1: Estou muito bem.
0: Ah, também. Que bom. Diz-me uma música moçambicana que tu queres ouvir para que possamos fechar em grande a rubrica.
1: Curte no papo.
0: Não percebi?
1: Curte no papo, né?
0: Não percebi, Samuel.
1: É, de pro.
0: Gucci Republic.
1: Ah, ok.
0: É essa? É essa?
1: Sim.
0: Ok. Como gostas desta música aqui, Samuel? Gostas muito. Não aguentas com esta música aqui.
1: Não sentiva muito.
0: É bom, é bom, é bom. Tá certo. O teu pedido é uma ordem, meu querido. Tchau, tchau. Boa tarde.
1: Boa tarde.
0: Obrigada. O que é que dizes aqui, Gigi? O que é que dizes?
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0: from Gucci Republic, G-Pro, G-Pro Fam, Forever, G-Pro. Since 2000, yeah, fechamos em grande a rubrica Vibramos.
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0: E continuamos com o nosso programa até às 14 horas. Ulalá!
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0: Vamos a um break, até já.
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Atenção, atenção, esta é aquela hora em que nós tudo paramos para enaltecer os aniversariantes do dia. Os do dia 13 serão enaltecidos aqui na rubrica Parabéns a Você do programa Vibra Cidade. Daí que, se tiveres alguém que esteja hoje no Jardim da Vida a colher mais uma rosa, deixa uma mensagem, cita o seu nome, deixa aquele voto ou aqueles votos incríveis aos quais o desejas ou a desejas, e nós vamos fazer referência à devida altura. Até já. Ah, manda para 87-000-9790. Esses votos, né? 87-000-9790. Aguardo. Boa tarde. Com muito flow, muito feeling, muito style, muitas vibrações e emoções. Eu na locução, trazendo muita emoção para o vosso coração.

um ritmo bem reconfortante. É reconfortante. Sim. Não é mebendazol, é reconfortante estar a ouvir grandes músicas. É, grandes batidas que nos lembram good life, vidas largas, godezas, grandes vidas. Grandes vidas é a paz do espírito, é, para alguns, malta, eu, vai estar bem, grandes vidas, ninguém me segura. Mas para outros, meia-noite e meia. Altas pintas. Já batido. Altos pintos não, não posso falar isso. Eu sou santa, não falo essas coisas. Epá, prontos, né? Ok, altas pintas, altos pintos. É? Aprumados, as pitas também ali todas. Bofes, crushes, bonitões, charmosões. Já não está a gostar já de ouvir eu a dar aqui muitos adjetivos. A deixar muitos adjetivos. É o quê? É o quê? Está com ciúmes o nosso bonitão. Malene! O Omar começou a dizer altas o quê? Altas pitas! Ah, ué, não! Mas imagina você não é boa pessoa! Oh, mas eu estou a mentir! Não, esses beats! Ah, ué, não! Tchau! Eu por acaso nem curto muito, mas só de pensar assim! Já estou a imaginar! Meia-noite e 45, 1h22 do Masterclass. Não, eu só estou a imaginar, eu não entendo muito da coisa.

0: Ya, não é fácil esperar pela sexta-feira. Não, não é fácil. Ué. Ué, ainda é terça hoje. Ei. Ai, meu Deus. Tá bom, né? Ah, tô a brincar, pá. Vamos trabalhar, vamos trabalhar, vamos trabalhar. É a palavra de ordem.
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0: Mandem a vossa felicitação para o número 87009790. Repito, 87009790. 00097987, tá bom? 87009790.
1: Parabéns nesta data querida. Muitas felicidades.
0: Boa tarde, mana Gisela, como estás? Eu gostaria de usar a tua linda voz, obrigada, para parabenizar o meu filho Harrison Farai, o boleiro da Matola F. Ele completa mais um ano de vida, desejo saúde, trabalho e muito, muito dinheiro. São votos da sua mãe, Madalena Tembe, da Matola F. A 60, ok. 60 ou 60? 60. 60, então. É, mana sessentona, saudar aqui o seu bebê. Parabéns, Harrison Farai. Parabéns, que Deus abençoe grandemente a sua vida, com muitas alegrias, prosperidades e tudo de bom. Parabéns, Harrison Farai, o boleiro da Matola F. Parabéns, feliz aniversário. Boa tarde, Gisela. Olá, olá. Venho por este meio desejar um feliz aniversário ao meu irmão Harrison Nenchena. Que ele tenha tudo de bom na vida. São votos da Rosina. Rosina, obrigada por partilhares conosco o aniversário do teu irmão Harrison. Parabéns, menino bonito. Muitas felicidades. Muito amor, carinho, dinheiro, sucessos. Feliz aniversário. Parabéns. Boa tarde, querida Gisela. Aqui é o Ronaldo. Venho através desta mensagem fazer uso da tua voz para felicitar a minha mãe, Irene Nhanomba, que no passado dia 10 de outubro celebrou mais um aniversário natalício. Parabéns, parabéns, feliz aniversário, mãe. Desejo que tenha muita saúde, sucessos, felicidades, amor, carinho, alegria e muito dinheiro. Muitas notas verdes também, que Deus te abençoe. Parabéns, feliz aniversário para a mamã do nosso querido ouvinte, Ronaldo, a mamã Irene Nhanomba. Paz e bem. A Chico Embo, mamã. A Chico Catequice. Chico Nhiga Mingate, como tomo. Nima Chico Mãe Ninguia Curranha, me servindo. Vou catequiciwa. Parabéns.

0: Matilde, como sempre, está aqui. Diz boa tarde, minha locutora. Olá, minha querida Théo, locutora de luxo. Oh, obrigada. Venho para este meio cantar parabéns para todos os aniversariantes que colhem mais uma rosa no Jardim da Vida, com votos de muitas felicidades e muitas bênçãos. Para Managi, bom regresso a casa. Parabéns, são votos da tia Unilde. Obrigada, Théo, por tudo deixares todos os dias e connosco celebrar o aniversário dos nossos amados ouvintes. Vibradores, coem sem pilhas.
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0: Boa tarde, Managi, quero através da tua magnífica voz felicitar a minha esposa Thelma Zefanias Manuense, carinhosamente tratada por Rani, que hoje, 13 de outubro do ano 2026, colhe mais uma rosa no Jardim da Vida, a sua 51ª rosa. Pois são 51 anos vividos hoje. Desejo-lhe muita saúde, amor, prosperidade e longa vida. Que continue sendo essa esposa amorosa, carinhosa, que sempre cuidou de mim. Amo-te, honey. Cateca, cateca, parabéns. Feliz aniversário para a esposa Zuzka, do nosso querido Rastafá da Machava Sede. Parabéns, feliz aniversário. Parabéns para a amada do Rastafá. Bênçãos infinitas, paz e bem, graça, dinheiro, sucesso e alegrias, gargalhadas e tudo de bom. Parabéns.

Ai, Dalina também junta-se a nós e diz: Manaji, estou a pedir para com a tua linda e recuperada voz. Sim. Ai, desejar um feliz aniversário para a minha irmã Célia Office. Mana, hoje é o seu dia. Parabéns pela data e parabéns pela pessoa que és. Agradeço a Deus pela irmã, amiga e pela união, pelo apoio de sempre. Você é uma mulher forte, segura, determinada, sensível, protetora. Por estes importantes atributos que faz, que a faz especial para todos que a conhecem, a torna merecedora de prosperidade, de amor, de paz, de felicidade. Uma porção enorme de felicidade são os meus votos, pois pessoas especiais fazem valer o verbo merecer. Feliz crescer, Mana Célia, eu fico. Parabéns, Mana Célia Celita. Que Deus abençoe. God bless you. May God bless you, your life, your dreams, your days. Parabéns, parabéns. Bênçãos infinitas sobre a tua vida, prosperidade, dinheiro, amor, paz e bem. Parabéns. São votos também da Rádio Cidade, bem como da Idalina Eloy. Parabéns.

0: como amas a Deus e a ti mesmo. Parabéns! Feliz aniversário, Milton! Ana Gisela, olá, boa tarde. Gostaria de usar a tua voz para parabenizar o meu pai, o Alberto Morrale. Parabéns, Cota Alberto, papá Alberto, parabéns. Que Deus te abençoe, papá, com muito amor, muito carinho. Saúde em abundância. Continue sendo o nosso pilar, o nosso guia, o nosso conselheiro, o nosso mestre. Parabéns, papá, grande homem, nosso pai, nosso líder. Alberto Morrale, a Chicoemba Chico Catequice. Chikunika matomo ni magateko ni masiku mainga ya kuhanga mseveni. Parabéns, Ashifeni.
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0: Boa tarde, mana Gisela. Permita-me fazer uso da sua linda voz para desejar os meus parabéns para o meu colega de trincheira, Samuel Amâncio Macarringa, pelo seu aniversário. Desejo mais anos de vida, saúde, alegria, felicidades, tudo de bom, hoje e sempre. Sucessos, bênçãos infinitas. De Rui, a.k.a. Soulja Boy, para o seu grande amigo e colega de trincheira, Samuel Macarringa. Parabéns. Bênçãos infinitas. São os meus sinceros votos também. E alegrias também infinitas. Beijinhos.
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0: Para mim, meus parabéns vão direcionados à belga da Isabel Vasco Macitela. Ok? Completados ontem no dia de professores, querendo que de tudo de bom aconteça na sua vida ou na vida dela, e aos que a rodeiam, sucessos na vida e tudo que anseia e deixa de ser e deixar de ser chata, tá bom? Para cima, Nagi, essa minha fonte de alegria, dia após dia. Deus te abençoe. Oh, obrigada! Feliz aniversário para a belga da Isabel Vasco Macitela. Ontem, no dia do professor, celebrou, colheu mais uma rosa no Jardim da Vida. Vão os nossos sinceros votos de parabéns. Que o 12 de outubro se repita por longuíssimos anos. Com saúde, com amor, carinho, paz, levezas, amor ao próximo também. Parabéns. São votos também da Rádio Cidade. São votos também de quem? Do Nelson. Feliz aniversário. Muito obrigada, Nelson. Beijo no teu coração. Obrigada. Bem?
1: Feliz aniversário.
0: Pelo que... Quanto... Ah, sobrou aqui mais uma mensagem. Ou melhor, ficou, não sobrou, ficou. Tem, apareceu, chegou agora. Xilungo. Xilungo às vezes. Ah, sabe? Pronto. Acaba de nos chegar... uma mensagem. Boa tarde, Maragi. Gostaria de usar a tua linda voz para desejar um feliz aniversário para a mulher mais linda, mais sábia, mais humilde, a mãe Júlia. Quero dizer que a amo muito com todo o meu coração. Um beijo no coração da sua caçula Chantel. Aqui é a Chantel do bairro T3. Boa tarde. Boa tarde para ti e para... a pessoa mais especial da tua vida, minha querida Chantel. Que Deus abençoe ela com muito, muito amor, saúde em abundância, dinheiro, paz e graça. Feliz aniversário. Bem, enquanto aos aniversariantes, já ia mesmo dizer que está tudo dito, tudo lido, celebrado. Aos que não terá chegado a mensagem, continuamos na mesma, fazer votos de que as energias positivas vos cheguem e vos fortaleçam, dando saúde, dando amor, dando carinho, empatia, entendimento, sabedoria, paz e bem. Feliz aniversário. São votos da Rádio Cidade, da equipa do Vibra Cidade, da querida Máxima Gisela em Apulo. Um beijo no coração de todos vocês aniversariantes do dia de hoje.

0: Não podemos terminar o programa sem antes viver o amor, né? Ao mais alto nível. É proibido. Tá bem que nós já temos o mais amor com a nossa madrinha. E hoje temos mais uma edição, né, madrinha? Hã? O que é que teremos hoje? Qual é que será o tema? Está aí o microfone, conta-nos aí. O que é que vai ser feito hoje do programa Mais Amor? O que é que vamos falar? O que é que vamos aprender? Hã, madrinha?
1: Surpresa.
0: Oi, oi, oi, oi.
1: Surprise.
0: Ah, no, no, no. Don't do it.
1: Without cheirinho, my friend.
0: Oh.
1: Precisam de estar bem sintonizados às 19, porque vai pipocar.
0: Oh, às 19, né?
1: Às 19.
0: Pelo menos ficou aqui a hora.
1: Vai pipocar.
0: Em ponto.
1: Em ponto.
0: Com a madrinha Helena Costa, não perder.
1: E mina.
0: Ponte Pelassi. Ela só vai dizer assim: vamos falar de amor? Ai! Vamos falar, madrinha, de amor.
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0: Ah.
1: O tabu é o N.
0: Me tabu é pelasse. Não falha nada.
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0: Não aguentei. Ela é demais mesmo. Ela é demais. A professora está aqui ao lado. A madrinha está aqui. Ai, já se mudaram as pastas aqui. Ó. Muito bem. Ela é realmente demais. Na voz do Rick Renner. Ainda estamos com muita saudade e dor também pela tua partida precoce, Rick. Solo. Até já. Boa tarde.

0: Muito bem, aos 55 minutos depois da hora 13, é chegado o momento de agradecer a Deus pela oportunidade que tem nos dado, pela saúde, pela força, pela coragem, por tudo e por ter os maiores e melhores ouvintes do mundo inteiro, que sois vós, os meus amados vibradores com e sem pilhas. Obrigada. Obrigada pela vossa companhia diária, obrigada por tudo. Estou muito, muitíssimo emocionada. Essas coisas falam-se aqui na rádio, não se falam, né? No ar. Mas devo muito agradecer a Deus pelas bênçãos inúmeras. Agradecer a todos os ouvintes e à Rádio Moçambique por tudo que é e tem feito por mim, pela minha vida, pela minha família. Muito obrigada. Por isso quero fechar o programa com esta música intitulada Gratidão, do Alexandre Pires. Obrigado, obrigado. Eu volto amanhã às 10, se Deus quiser, para mais uma camaradagem radiofónica. Tchau, tchau. Beijinho.
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0: A pessoa que decidiu isso merece um beijinho, um abraço. Muito obrigada. A pessoa que decidiu sabe que estou a falar com ela. Que Deus te abençoe. Obrigada. Estou muito feliz e emocionada. Muito obrigada, obrigada, obrigada. Deus está a ver tudo. Obrigada.

Boa tarde. Boa tarde, já estamos no ar com a segunda edição da semana do programa Impulso. Está tudo bem? 14 e 16 minutos, é terça-feira, dia 13 de outubro do ano 2026. Está no ar o programa Impulso aqui na tua cidade, FM 97.90 e também pelo site www.cidadefm.co.mz. Hoje o meu convidado predileto, espero que estejas bem para 4 horas de um verdadeiro espetáculo. Ele chama-se Rema, canta a música Ti, a música que está a liderar as tabelas na Nigéria. E vai ser assim. Muita vibe, música e todas aquelas cenas que tu sabes. Avisa a malta que o show já começou aqui na Cidade FM. Vamos aos comerciais, até já.

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0: Esta é a música do Caniano Bian, chama-se I Will Be OK. 14h46, e o programa Impulso, edição número 2 da semana, aqui na tua cidade, FM 97.90. Neste momento podes mandar a tua mensagem para 87009790. Diz-me como estás a passar esta tarde, como é que estás a gerir o calor. Aquela mensagem linda e motivadora que só tu sabes mandar, faz isso agora, 87009790. Eu sei que cada mensagem vem com um pedido musical. Ontem alguns pediram músicas, eu não toquei, especialmente ao... deixa-me saber quem pediu. E acabei de ver uma mensagem assim, com o mesmo pedido de ontem, com o mesmo pedido de ontem, porque ontem não foi possível. Segunda-feira tem sido assim, meio apertado. Se toca uma música é por sorte mesmo, hein? Que vocês pedem. Deixa-me só ver aqui. Como é que é 3F? Está-se bem? Boa tarde. Vamos aos comerciais, até já. 24.
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6: Espaço para música da semana pertence a Luqui ao lado de Bocli. Eu quero mais. Desde a segunda eu quero mais. Até sexta-feira vais querer mais. Mais que esta música toque. Ela não vai parar. Eu dizia, o 3Fs pediu a música Preta Lisa. Pediste ontem, né, 3Fs? Eu não toquei. Mas hoje vou tocar, fica atento, está bem? Então, também dizia que cada mensagem vossa, depois de daquelas belas palavras, é mesmo para me convencer, não é? Para me babar. Tipo, eu tenho que falar bem, depois termino com um pedido musical. É uma boa estratégia essa. Já vamos descobrir. Sim, então podem também pedir música, tá bom? Embora isso não seja muito oficial, mas eu sei que cada mensagem que vocês mandam, aquela mensagem linda, motivadora, encorajadora, fortificante, edificante, depois no fim vem com um pedido musical. Também podes pedir a tua música também. Eu vou tocar, tá bom? Se for old school, vou tocar mais tarde, às 17. E falando em old school, vocês sabem que tem o Nostalgia, nona edição. É já no dia 24 de outubro, no campus da UEM. No campus da UEM, atenção. Yuri da Cunha, Stuart Tsukuma, Splash, Calibrados, Júlia Duarte. Começa às 18, hein? Já compraste o teu bilhete, sem dúvida. Já compraste. Então está. É melhor conservar bem porque não vai prestar. Tá bom? Hoje vou estrear a nova música de um projeto novo. Une quatro artistas. Um deles é apresentador de televisão e é locutor e apresentador de televisão. O resto dos três, portanto, os outros três membros são cantores desde há muito tempo. Ok? Eu falo-vos dos os Machanganas. Elton Sinete, da Buenas. Sigla Boy. Reason. E para fechar, tem um novo integrante. Ivan Aires. Ué! Sabawan. Então eu vou estrear a nova música deles, fresquinha, recebi ainda hoje. Fiquem atentos, tá bom? DJ Fire está imparável, está a dar-me sinal aqui. Depois no casamento estávamos juntos durante o fim de semana. DJ Fire é mau, meu. É tipo vinho. Tipo vinho. Quanto mais velho, melhor, é? Ele toca que é uma beleza, meu. Agitou o casamento todo, os noivos. Eis. Depois entrou o DJ Adilson. Eu disse DJ Adilson, nem que. Ei, DJ Faia Júnior. Foi mal. Faia, estamos juntos, mano. Forte abraço. Não falha nada. Daqui a pouco vou rodar aqui as músicas que vamos ouvir lá no Nostalgia. Nona edição, Campos da UEM. Não podem perder. Vamos à música da semana, Luqui. Eu quero mais, ao lado do Bocli.

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0: Foquis Junior. Mal. Îmi pondrea de radă. Știu, e studiu? Ok, já está aberto. Eu quero ler as vossas mensagens, aquelas que só vocês sabem mandar aqui para o Impulso. Vamos a isso. E antes mesmo de avançar, enquanto abro aqui o tablet, Rihanna diz que tem mais de 200 músicas inéditas. Aí é só sentar com a team e escolher quais as músicas poderão fazer parte do próximo álbum. Então, para dizer que este ano saiu o álbum, 10 anos depois, já está há 10 anos sem lançar um álbum, meu. 10! Fazendo as contas desde 2016, né? Agora é 2026. 2016 até agora. Crianças estão a nascer. Já estão a fazer 16 anos isto. Estão a fazer 10 anos. Ela ainda não lançou. Só está a fazer filhos só. 3. Já são 3 filhos. Não digo que fazer filho não é bom, né? É bom, muito bom até. É a riqueza africana. É a maior riqueza, né? A África diz-se que os filhos são a riqueza. Sobretudo quando são meninas. É. Lobolo. É muita coisa envolvida. E Dalina, a nossa advogada. Olá, boa tarde. 3Fs. Ele tinha desaparecido, mas já está de regresso. Bem-vindo de volta, 3Fs. Hora das pessoas, justamente com o presidente. Com o seu presidente. Tá bom. Dona Medina, boa tarde, Malautinho, tudo bem? Bom trabalho, mano, muito obrigado. Mansur Basílio. Ok, na Dona Alice estão a mandar soprar a todos. Ah, é? Todos, ninguém escapa. Mas também, vocês vão consumir algo numa terça-feira, meu? Terça-feira. Ai, outras coisas. Rosália Monteiro. Boa tarde, Lautinho Pereira, tenha um dia excelente. E bom trabalho, carrega. Muito obrigado, Rosália. Bom trabalho aí também para ti. Tony Costa, boa tarde, Mr. Presidente. Tudo bem? Desejo tarde de terça-feira abençoada para ti e toda a equipa em serviço. E bom trabalho. Peço ouvir a música do grupo Imagination. Just in Illusion. Illusion. Abraços. Bem-vindo, Melão do Mumbilo. Muito obrigado. Rosa Zivut, de Mapandane. Falta pouco para os programas da rádio entrarem em defesa, então, paizinho, peço para alegrar o meu coração com pura sedução de Dom Kikas. Juro que hei de voltar a pedir na última semana do Impulso. Tá bom, Rosa. A hora é infalível, 14 horas, o programa imperdível Impulso. O locutor em questão inconfundível, Lautinho Pereira. Audiência máximo... Audiência, quer dizer, máximo nível. Assinatura legível. Mr. Presidente, boa tarde. Vocês sabem quem escreve esta mensagem, né? O próprio. Olha, Jesus, 3Fs. Entre ter e ser, prefiro ser. A essência tem valor, as coisas têm preço. Todo mundo pode o que você tem. Ah, todo mundo pode ter o que você tem. Mas ninguém pode ser o que você é. Boa tarde, Mr. Presidente, o próprio Melaço, Presidente das Pessoas. Aqui é o 3Fs em grande, ligado a partir de algures em Maputo. A malta já foi avisada, carrega. Carrega essa cena, mano. Malau, peço ouvir a música de Preta Lisa, DJ Manha. É isso, né? Com o tema Choros da Rival. 3Fs, eu lembro de teres pedido esta música ontem. E eu não toquei. Tá bom? Preta Lisa. DJ. Manha. Acho que é isso. Vai aparecer. Ok. Choros da rival já apareceu. Está anotado, três jefes. Fica calmo. Amarramento ainda está pendente, né? Já vou adiantar o meu pedido de amanhã. Suki. Esse nigga morreu. O Suki está de volta, hein? Para hoje, Eurito Jack, traição. Olha, Jesus. Estão os pedidos, hein? Ei, family, aquela amiga que faz argolas até aqui, está aqui? Olha essa amiga que faz argolas. Quem é essa amiga que faz argolas? Ok. Aí vão dizer. É a Meredita que está a perguntar. A amiga que faz argolas ainda está aqui? É a Flávia Soares? Flavinha, estás aqui? Estás bem, Manlau? Ainda bem que não tem problemas de memória, Manlau. Não, bro. Eu não me esqueço, mano. Facilmente não, mano. Yeah. Facilmente não. Joaquim Damião Chuluco. Ah, Chaluco. Os filhos têm... Os filhos te fazem rir. Te fazem chorar. Fazem-te desesperar. Mas eles são os únicos... Que nunca te vão deixar de amar. Boa tarde, eu estou bem aí. Peço a música de Arida e Bolá com o título Tu Me Manques. Ótimo trabalho, bom regresso ao convívio familiar depois do expediente. Tá bom, senhor Joaquim. Estamos juntos. Estou sempre na escuta, mano. Grande estratégia, mano. Ah, sim, sem dúvida. São estratégicos. A ideia é mesmo para persuadir aqui o locutor, né? Para ficar comovido e tal, por causa da mensagem, então não tem como. Hã? Não tem como. Uma mensagem bonita no início. Nananana. Melhor locutor. Melhor programa. Estou sempre ligado à rádio. E depois no fim, bomba. Estou a pedir uma música. É essa mesmo. Lisete. Boa tarde, Manlau. Ainda sofrendo em carro. Hã? Ainda sofrendo em carro de carros alheios. Não posso. Como é que é? De lado está a malta Pontador, não se ouve. Epa, Elisete. Epa, eu não entendi muito bem esta mensagem aqui. Boa tarde, Manlau. Ainda sofrendo em carros alheios. Não posso. Ou não podemos ouvir hoje, é isso? Boa tarde, boa escuta. Este lado a malta da Pontador. Não se ouve a cidade FM. Amanhã me pagam. Epa, Lisete. Quer dizer, a parte mais triste é essa, né? Não ouvirem na Ponta do Ouro. Não conseguem sintonizar a cidade FM. Será que é em todo canto ou é só... Ou é onde tu estás? Eis. Grandes sons, Mr. Presidente. Bem-vindo ao melhor show da tarde de Moz. Muito obrigado. Fernandel Maulele. A advogada chegou aqui. Nem todos os dias serão fáceis, mas todos trazem uma nova chance. Faça sempre o seu melhor e acredite que o melhor possa ser feito. Não espere, ponha em prática. Mesmo que pareça difícil, não desista. Boa tarde, Malautinho, Mr. Presidente, advogada, sempre on. E vamos até às 6 da noite. Muito obrigado, advogada. Ok. O Wagner agradece pela música de Foquice Júnior. Ele não pediu, foi diferente, pá. Mas gostou, tá bom. Quando queres pedir algo às cotas, tens que se fazer de bonitinho, filhinho. Ok. Ah, realmente. Boa tarde, Malautinho. Boa tarde, Mr. Presidente, Mr. Melanço. Bem-vindo, andei sumido. Tanta saudade da família, cidade e o impulso. Ótimo programa, Mr. Presidente. Deixa-me só ver aqui quem manda esta mensagem. É o ouvinte Tolido. Tolido, bem-vindo de volta, hein? Estamos juntos, forte abraço aí. Abraço à família. Esta é a Dina.
1: Locutor da minha vida inteirinha.
0: Olá, ouvinte. Olá. Da minha vida inteirinha.
1: Tudo bem?
0: Ah, estou bem.
1: Eu estou ótima, melhor agora. Escutar a tua voz reconfortante, como diz a Gisela. Continue sendo esse locutor que nos enche de alegria, boa disposição e boa vibe. Peço ouvir a música do Blessing Send com título Ingrata. Por acaso, ontem eu estava assistindo um dos canais televisivos, que não vou aqui mencionar o nome, né? Então, na entrevista, ele dizia que na semana passada ele esteve em terceiro lugar no Goma. E nesta semana ele está em primeiríssimo lugar.
0: É exatamente isso.
1: Eu fiquei tipo, uau! E o jovem está de parabéns.
0: É verdade.
1: Muita força para ele. Ele
0: verdade.
1: É talentoso.
0: Extremamente talentoso. Esta semana está em primeiro lugar esta música aqui. Do Blessing. Blessing Sunday. Ingrata. Não, só podemos ouvir agora, não tem como.

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0: Ok, esta traição, música de Euritz Jack, a pedido do Olho Jesus. Ele é fã de rap, porque hoje é terça-feira, não é dia de rap. Então só pode pedir uma kizomba, como diz o Sick Brain. O Sick Brain sempre que tem uma novidade diz: brada, tenho umas kizombas para ti. Sick Brain, forte abraço aí, man. Estamos juntos. Boa tarde, Malautinho, estou bem ligado. Sou Arão Munhane, do bairro 1º de Maio. Mando beijinhos para a minha esposa Leonor, meus filhos Jenny, Fifi e Arlon. Peço ouvir a música de Matias Damásio, qualquer que seja. E um abraço para ti. Muito obrigado, Arão, forte abraço aí, estamos juntos. Ok, viva ilustre lá, equipa e auditório, cordiais saudações. Dia bom, céu limpo, próprio para junto de uma praia se nadar. Mas por ser um dia útil e ou de trabalho, a ter-nos-emos Vitorino, vai com calma, man. Aí tu estás a medir a nossa inteligência, mas sobretudo a minha, hein? Estás a medir a minha inteligência, mano. A ter-nos-emos. Ok, eu vou repetir só para não perder o sentido da mensagem do Vitorino Papela, grande filósofo. Viva ilustre Lau, sem rir, hein? Viva ilustre Lau, equipa e auditório, cordiais saudações. Dia bom, céu limpo, próprio para junto de uma praia se nadar. Mas por ser um dia útil e ou de trabalho, a ter-nos-emos em teorias de lamentação. É assim, a vida seria incomum se pudéssemos estar em mais de um sítio, no postulado. É assim, a vida seria incomum se pudéssemos estar em mais de um sítio no mesmo instante. A física dispõe esse postulado, ou seja, esse é um postulado da física. Vamos trabalhar a fim de prover pão aos que de nós dependem, nossos filhos e outros. Se puder pôr no ar a música King Carnage de Bette Davis Eyes, agradeço-lo-ia bastante, só para recordar os tempos que distantes já lá vão. Ótima terça-feira a todos nós, Vitorino Papela da Matola. Ei, eu ainda estou a procurar aqui essas palavras, algumas, no dicionário. Vitorino, vai com calma, mano. Vai com calma. Esse tipo de mensagem primeiro tem que se fazer uma leitura silenciosa. Depois é que é de viva voz já. Estão a ver, né? Os professores já na quinta classe e tal, sexta. Há muito tempo, não sei se agora ainda existe. Leitura silenciosa primeiro. Todos os alunos, leitura silenciosa. Só depois é que já começava a indicar cada aluno. Agora vamos ler. Aí você já fez a leitura silenciosa, já se familiarizou com as palavras difíceis e tal. Agora é para mesmo chutar, levantar a voz e brilhar. Vitorino, muito obrigado. Um forte abraço aí. Eu entendi algumas coisas aqui. Outras vou ter que procurar no dicionário, mas não tem como. Tchê. Boa tarde, Mr. Presidente. Desejo a todos uma boa tarde. E peço ouvir a música de Hernando da Silva, Cara Metade. Quem escreve esta mensagem é o ouvinte Ti Dorce. Ti, muito obrigado. Forte abraço. Estamos juntos. Segundo show com muito calor, mas como eu sei que com este espetáculo a tarde ainda vai aquecer e não quero correr o risco de ficar distraída ou desidratada e como consequência até perder os shows, estou na escuta com a minha garrafa de água acompanhando o show. Boa tarde, Isaura. Isaura, obrigado pelo carinho, man. Sem comentários, tu és fantástica, hein? És fantástica, Isaura. Muito obrigado pelo carinho, por acompanhar a cada edição do nosso show. Boa tarde, Malautinho. Manda vir boa música. Estou ligado a partir do trabalho na Matola Village, Mahanchane. Filmão de Moçambique. Filmão, muito obrigado, um forte abraço. Estamos juntos, continuação de um bom trabalho. Boa tarde, Malautinho, bem-vindo à segunda edição da semana. Espero que estejas bem. Aqui tudo bem, apesar do calor. Saudar a todos impulsionados que bebam muita água. Malau, alegra-nos com muita música. Bom trabalho, até de repente. Muito obrigado, tio Nil de Mafanela. Estamos juntos, beijinhos e abraços. Boa tarde, Malautinho, ótima terça-feira a todos nós. Mano, peço a música de Mr. Bau. Malia Pepa. Está bom. Tá bom, Dona Medina. Você é um grande professor. Gosto muito da sua análise. Se não estou da RM. Ah, se não estou da RM. De parabéns, está à rádio. Ah, Johnny. Yeah, yeah, yeah. Vitorino. Parabéns para ti, mano. Yeah. Se a gente levasse a cada mensagem aqui e fizéssemos um livro, aí iríamos vender, sem dúvida. Venderia muito bem. Tipo, mensagens enviadas por Vitorino Papela para a Rádio Cidade, né? Seja no programa, no Sensações, programa Sensações e Vibra Cidade, programa Impulso. A gente compilar isso para uma obra, iriam comprar, sem dúvida, mano. Sem dúvida, é uma boa ideia, né? Comecei a pensar isso. Boa tarde, mano, como estás? De saúde, só passei para marcar a minha presença, sempre na escuta, a partir do meu local de trabalho. Carrega, mano, aqui Horácio Machuabo, 100%. Muito obrigado, Horácio. Forte abraço, estamos juntos. Boa tarde, Mr. Presidente, uma excelente tarde para si e para todos os ouvintes. Só peço a música de Liloca com o tema Vilela, para acalmar as condições climáticas adversas. Aqui a Derrit Sitoi, da cidade da Matola Gar. Está aqui outro filósofo, outro poeta, hã? Para acalmar as condições climatéricas adversas. Xa. Você vai apanhar onde, ouvintes assim que escrevem bem. Nunca, não vais apanhar em nenhum sítio, senão aqui na Rádio Cidade. Boa tarde, Mr. Presidente Jorge de Combeza. Venho por este meio pedir ouvir a música de Bill W, isso, com o tema Baby Girl. Dedico a ela para a minha... dedico a música para a minha futura esposa. A tua futura esposa. Tá bom, Jorge. Forte abraço aí para o pessoal de Combeza. Boa tarde, Mr. Presidente. Gostaria de aproveitar este tempo de antena para convidar-te a participar num show de malabarismo musical que terá lugar no dia 31 deste mês, referente à abertura de um centro cultural. Eu mesmo irei atuar. Vino, do Car Wash Divino, de Chumene. Vino, diz-me onde é que é essa cena, bro. Eu quero vir. Hã? Quero vir, não tem problema, mano. Diz-me também a hora, né? Só para eu poder me agendar bem aqui. Fico à espera dos detalhes, Vino. Boa tarde, Malautinho. Aqui, Gerson da Liberdade. Passei para desejar aos ouvintes da Cidade FM uma excelente terça-feira. E para ti, Mr. Presidente, um bom trabalho. Bom regresso a casa. Estou sempre na escuta e penso ouvir a música de Nicki Minaj e Drake, Moment for Life. Ei, grande música. Está bem, está anotado, bro. Boa tarde, Malaulau e ouvintes. Vamos até às 18. Está muito quente e peço a música de Clayton da Drena. São danças, bebê. Bom trabalho, mano, e uma tarde top para todos. Beijo, beijo. Até de repente. Esta é a Tónia. Muito obrigado, Tónia. Beijinhos para ti e para a princesa Aida. Boa tarde, Lautinho e ouvintes. Tranquilos? Aqui está tudo seguro, acautelado, com uma water fresh do lado. Presidente, peço mesmo que me faças curtir este som. NGA George, YOLO. Only You Alive. Only You Live Ons. Tá bom. Eu não sei se isso é business, mas estou a me ligar aqui. Mas ok, tudo bem. Boa tarde, Malautinho, como está? Peço-te para felicitar hoje o meu filho Harrison Farai pelo seu aniversário. Muita saúde, felicidade e muito dinheiro. A música de Ubaque é Humberto Luiz, não tem o título. Da sua mãe, Madalena Tembe, da Matola. Matola Efa, sessentona, tchau. Está bom. Harrison Farai, muitos parabéns para ti. Muitas felicidades e longos anos de vida, tá bom? Que sejas feliz para sempre, Harrison. Eu vou tocar depois a música. Boa tarde, Lautinho. Mano na boa, Salvador da Moamba, Maulana. Estou a passar bem embaixo de um acê natural. Peço a música de Nelson Tivane, Tsinana. Fui, beba muita água. Muito obrigado, mano, forte abraço. Boa tarde, Malautinho, estou a passar bem este calor no caminhão. Zul Madiba, Luís Cabral. Pom, pom, altamente. Zul Madiba. Boa tarde, tudo bem? Apenas calor, peço a música de Gabriel Pensador, featuring Boss AC. Nando, de São Damas. Muito obrigado, Nando. Um forte abraço. Boa tarde. Boa tarde, mano, como está? Eu estou bem, graças a Deus. Peço ouvir a música de Bockley com o título Minha Maluca, Márcia. Tá bom, Márcia? Ora viva, Mr. Presidente. Está muito quente, pá. Desejo-lhe ótimo job, mano. Pelo menos estás no AC. Toca uma de Rick Ross. Tema Aston Music, Golden Case. Grande música também, mano. Com Drake, Chrisette Michel. Boa tarde à Rádio Sem Fronteira. Aqui fala Francisco na Maacha, zona das montanhas, só calor. Peço usar a sua voz para... Cheio. Não, ok, tá bom, tá bom. Ok. Então dizia, peço usar a sua voz para mandar beijinhos para a minha família, minha esposa, Otília. É que aconteceu algo aqui. Quando eu li a mensagem, peço perdão. Eu vou repetir, tá bom? Trabalharam aqui. Boa tarde, a Rádio Sem Fronteira. Aqui fala Francisco, da Namaacha, zona das montanhas. Só calor. Peço usar a sua voz para mandar beijinhos para a minha família, minha esposa Otília, dizer que eu lhe amo muito. Minhas filhas Lourdes e Larissa. Peço a música de Zengola, A Vida em Casa, de Renda. Beijos para ti. Ok, irmão Francisco, aqui já não vamos nos entender aqui. Eu o Zengola não conheço, bro. Eu até gostava de ligar para ele, conversar com ele. O Zengola, não conheço. Yeah. Epa, uma coisa aqui que eu queria que vocês acatassem, né? É um pedido. Eu já venho falando. Da última vez falei assim, de raspão, assim, de forma muito superficial. Mas alguns depois, alguns cantores, né, acabaram mandando uma mensagem, ligaram-me depois, do tipo, epa, eu gostei por teres adotado esse sistema de não tocar música feita sobre inteligência artificial. Ok? Alguns. Não vou aqui mencionar os nomes dos artistas que aplaudiram, né, a minha ideia, este meu posicionamento. Aqui no Impulso, a ideia, o nosso posicionamento aqui no programa Impulso é não tocar música feita através de inteligência artificial. O Zengola é um deles, mano. O Zengola, eu não tenho como ligar para ele. Eu não tenho número de Zengola aqui. O número de Zengola eu não tenho. Ligar para ele. Ei, como é que é, Zé? Está-se bem? Aquela tua música é top, man. Aqui é Moçambique, está-se a curtir, Maputo. Não tem como. Então eu agradeço e peço também a vossa compreensão, que não peçam músicas feitas sobre inteligência artificial aqui no Impulso. Por favor. Good afternoon, Mr. Presidente. I'm stay tuned. Mando abraços a toda a comunidade Rasta, principalmente aos meus trutas do hip-hop. Paz e amor, Fonaz, do bairro da Machaquém. Muito obrigado, Fonaz. Forte abraço, aí estamos juntos. E a toda a comunidade Rasta. Rastafar. Ora viva, Mr. Lautex, aqui Caetano Florencio. Sou, passei para saudar a todos os ouvintes da Rádio Cidade e aproveitar para mandar um forte abraço ao mano DJ Viga, aqui, que se encontra na cidade da Beira, zona de Mataquani. Peço ouvir a música do Rei da Munhava, título Amor Não É Para Doer. Tá bom. Peço a música 20 Fingers. Boa tarde, aqui Moisés. Peço a música de Keidinaldo, linda, ela é linda. Foi canção da semana. Semana passada. Keidinaldo, parabéns, forte abraço aí. Boa tarde, Malautinho. Tenha uma tarde abençoada. Débora. Muito obrigado, Débora. Beijinhos. Boa tarde, Mr. Presidente. Tudo bem? Eu estou bem, graças a Deus. Permita-me usar a sua voz para mandar abraços ao meu amigo Ibrahimo. Não, é isso? Ah, só pode ser Ibrahimo aqui. Sim, Ibrahimo. de Chopal, não esquecer da minha família. Essa música de Bander qualquer, bom trabalho, fui. Assinado por Cândido. Muito obrigado, Cândido. Forte abraço. Será que tenho falta vermelha? Boa tarde, Mr. Presidente. Passei para marcar a minha presença. Semana passada andei bis, mas estava sempre na escuta, na melhor rádio da atualidade. Feliz nossa semana do professor Karim, unidade 18, vizinho do bairro Aeroporto, da linha férrea, última bomba. Ah, última lomba. Tá bom. Karimo, forte abraço aí, mano. Não tens falta vermelha, mano. Você é professor, então... Professores não são marcados faltas vermelhas. Os diretores da escola, os pedagógicos e tal, marcam faltas vermelhas aos professores? Não. Isso não acontece. Não. Falta vermelha é só para os alunos, só? Então tu estás livre, mano. Estás imune. Boa tarde, Mr. Presidente. Aqui Francisco... Mogliani. É Mogliani, né? Carrega, boss. Estou na escuta. Peço a música de Blaze. Cavalinho. Ou seja, o Blaze tem o Festival O Sonho. É dia 31. Boa tarde, King Lau. Eu vou trazer mais detalhes nas próximas edições, tá bom? Boa tarde, King Lau. Quero desejar uma feliz terça-feira a todos os ouvintes da rádio número 1 da minha vida. E aproveitar a sua voz para... aproveitar a voz do King Lau para desejar feliz aniversário à minha irmã Júlia Timaca Machava. Que Deus a abençoe. Que Deus abençoe a sua vida. Muito sucesso na sua vida. Sou Dércio de Matendene. Um ala a todos. Dércio, obrigado. Feliz aniversário para a tua querida irmã. Boa tarde, chefe. A minha cabeça ainda está no pescoço. Nhamas. Eijo. Nhamazan. E aí, eu por acaso vi o screenshot que mandaste ontem, a pedir perdão na tua querida esposa. E aí, realmente tu vacilaste, meu. Vacilaste. É sem tréguas, mano. É sem tréguas. Aqui não é aquela cena do tipo. Tu, por exemplo, né, quando o homem está para fazer algo que acha que é. Não é boa, a esposa vai zangar. Depois a gente diz: ei, não quer dormir na sala. Já não é o teu caso, bro. Você não dorme na, você dorme na rua, mano. O que fizeste foi grave, mano. É grave, muito grave. Então, irmão, tudo o que ela for a dizer, tu tens que cumprir, tens que fazer, mano. Não tem como. Tens que implorar o perdão dela. Yeah. Foi pesado o que fizeste, mano. Mas muita força aí para ti. Espero que desempenhes um papel de alguém que está arrependido. Não só desempenhar. Quer dizer, desempenhar é como se fosse um personagem, né? Mas tu fizeste algo grave, meu. Sair um dia e não voltar. Até dia seguinte. Quer dizer, até podias fazer tipo 24 horas, né? Saíste às 10, voltar às 10 do dia seguinte. Não estou a dizer que isso é bom, atenção. Voltar pelo menos às 10 do dia seguinte, aí sim. Mas, sair às 10, chegar 10 horas do dia seguinte, não volta. 11, nada. 12, nada. 13, 14, 15, 16, nada. 17, nada. 18, nada. E nem uma chamada, uma mensagem... cumprimentar, como é que está? Está tudo bem? As crianças estão tudo bem? Nada, não fizeste? Pior ainda, bro. É grave, Nhamazan. É muito grave, brother. Então é para ver logo o que fazes, é, mano. Vê logo o que fazes. Usa aqueles truques masculinos e tal. Um buquê, uma serenata, talvez. Não estou a dizer que isso seja o suficiente para fechar aquela... Ei, nem sei o que dizer. Para fechar esse buraco que tu criaste lá na tua casa com a tua esposa. Mas é grave, mano, não pode. A gente está acostumado, atenção, só falar em voz baixa, né? A gente é em voltar 3, 4 horas e tal, do dia seguinte. Mas Johnny, todo dia... Oi. Se calhar o Nhamazan até pode não ser o único, hein? Tem tantos aí que fazem isso. Boa tarde, mano. Aqui o rei das damas. Passei para saudar a todos os motoqueiros da Matola, Boane e Maputo. Rei das damas, forte abraço aí. Boa tarde, cidade FM, aqui Benjamin Mudiwi de Angolhosa. Peço a música dos Mos Pipa com o título Morena de Moçambique. Abraços, tá bom? Muito obrigado, há muita mensagem hoje, hein? Boa tarde, Mr. Presidente, aqui Pássaro Azul. Mando um forte abraço para ti, irmão. Peço ouvir a música de Seftanz com o título Tóxico. A música vai para minha esposa Julieta. Apesar dos pesares, eu nunca vou abandonar a ela. Lhe quero assim mesmo, louca. Há muita coisa que está a acontecer aqui. Madrinha, controla estas coisas aqui. Helena Costa, controla este tipo de situações. Eu vou encaminhar para ti. É que não está fácil isso. Hã? Está lá o Nhamazani que precisa. Eu acho que Nhamazani tinha que ser convidado para o Mais Amor. Nhamazani e a sua querida esposa tinham que vir aqui para o Mais Amor. É uma sugestão, hein? Eu acho que eles podiam vir aqui. Nhamazani pedir perdão. Pedir perdão no ar. Para todo mundo ouvir. É uma boa ideia, sim. Vou conversar com a madrinha. Para ver se pode arranjar um espaço aí, uns 5, 10 minutos. Para o Nhamazani e a sua esposa. E eu venho pedir perdão em antena. E depois está aqui o Pássaro Azul também. Quer dizer, aqui para o Pássaro Azul, parece que é a esposa que está muito aérea. A esposa já está lá a 70%, 80%. E o Pássaro Azul está a 25%, a 20%. Está aqui. A música vai para a minha esposa Julieta. Apesar dos pesares, eu nunca vou lhe abandonar. Quero assim mesmo, louca. Quer dizer, mesmo com as suas loucuras, ele não aguenta com ela. Pássaro Azul, muita força, amém. Não é fácil. Penso que não és o único. Há tantos homens que estão a passar por essa, bro. Mas força aí, estamos juntos, meu. Boa tarde, mano Helder. Não é Helder aqui. Aqui é o Mr. Presidente. Peço pelo 7 mil dedicar feliz dia dos campeões que suportam medidas climáticas do atletismo. Aqui Marcelino da Manhissa. Não entendi esta cena. Marcelino, não entendi, bro. Peço pelo 7, é isso? Peço pelo dedicar feliz dia aos campeões que suportam medidas climáticas do atletismo. Aí. Tá bom. Ok, a toda a direção do atletismo aí, da Manhissa, forte abraço aí, estamos juntos, muita força. Parece que é isso, né? Que este ouvinte quis dizer. Boa tarde, Lautinho, tudo bem? Aqui é o Ezequiel, peço a música de Eduardo Carimo. Qualquer. Muita mensagem hoje. Ainda bem que eu havia dado uma pausa. Voltei aqui para o WhatsApp. Ok. Ok, este é o Vitorino Papela. Obrigado. Em sensações, tenho tido alguma dificuldade de escrever, por regra e escopo do programa. Dispor que a participação seja em áudio e por se demandar muita fluidez em ideias e fala, não tenho conseguido participar com frequência. Mas escuto o HM no Sensações sempre, Vitorino Papela. De novo. Fechou com palavras do dicionário. Vitorino Papela, você é mau, meu. Mas já dei a ideia. Vamos compilar todas as mensagens que tens mandado aqui para o Impulso. Tá bom? Te apoio, mano. Eu também gostaria que os ouvintes percebessem isso. Quem quiser ouvir essas músicas, que pesquise, baixe e escute sozinho. Também não sou a favor dessas músicas. Muito obrigado. É sobre músicas feitas sobre a inteligência, através da inteligência artificial. 3Fs, obrigado, hein? Obrigado. Boa tarde, presidente. Quero, através da tua magnífica voz, cantar parabéns para a minha esposíssima Thelma Zafanias Manuense, que hoje, 13 de outubro de 2026, completa mais um ano de vida. Desejo-lhe muita saúde, amor, paz e prosperidade. Que esta data se repita por muitos e longos anos. Honey, te amo muito, mulher da minha vida. Lembras da frase? Fiquei feliz por ter-te encontrado. Primeira declaração de amor quando nos conhecemos. Peço a música de Lucky Dube, I Got Your Baby, para ela. Tá bom. Ei. Agora, este áudio aqui. Tem um áudio aqui. Vamos terminar daqui a pouco.
1: Boa tarde, como está? Está
0: tudo bem.
1: Viviana de Itaca de hoje. Presidente, apanhou uma caixa como nós, somos solteira. Não aceitou para voltar a me chumulho, estamos com ele. Eu acho que o Mha. Está casado, é com psica daqui para aqui, mas ele tem que ter cuidado. Tem que babar as portas, babar tudo que é necessário, chocolate, tudo, ele babar os olhares, esposa, esposa.
0: É verdade.
1: Recrega, bom trabalho. Tu não escuta.
0: Obrigado. Esta dica vai para ti, Nhamazé.
1: Eu te pedi para levar meu número, para dar madrinha, para me colocar na lista de número.
0: Tá bom,
1: negaste,
0: tá bom.
1: Né?
0: Não neguei, querida. Vamos fazer o seguinte, eu vou encaminhar este número aqui para ela, tá bom? Deixa eu só puxar aqui. Viviana, não te preocupes, a madrinha vai tratar disso. Tu já estarás lá no grupo delas. Ok. Vamos ver uma coisa aqui. Estamos a pedir músicas de cantores que podemos ligar ou... Ouvinte, se faz favor, assinado, advogado. Tá bom, muito obrigado. Yeah. Rogério Chitsonzo, estamos juntos. Forte abraço aí, Rogério. Trajeves, mano. Esses teus jingles me levam, me tiram de sério, são únicos, não se plagiam. Grande são esses, mano. É aquela música que pediste. É o 3Fs, é? Acredito, já estou em Nampula mentalmente. Moçambique é lindo, vocês viajem, vão gostar. Ah, aquela música, lembrei-me também da Dama Ija, né? Quanto que? Estamos a pedir músicas de cantores, já tinha lido isto aqui. E da Lina, muito obrigado, pela compreensão e também por concordares. Mansur Basílio, Zé Pires disse não a música de IA. Tens número, basta não ser da inteligência artificial. Aqui também apanha-se, por favor, ok? Ocupado, lute, acredite, conquiste, pá, perca, deseje, espere, alcance, invada, caia, seja tudo o que quiser. Mas acima de tudo, seja você sempre. Feliz dia a todos os ouvintes da Rádio Cidade. Mr. Presidente, apoiado a não passagem de música, de músicas feitas sobre inteligência artificial. Mamudo, Inhambane City. Muito obrigado, Mamudo. Forte abraço aí para o pessoal de Inhambane, cidade de Inhambane. Te apoio, mano. Eu também gostaria que os ouvintes percebessem isso. Quem quiser ouvir essas músicas, que pesquise, baixe, escute sozinho. Também não sou a favor dessas músicas. Muito obrigado, três chefes. Peço ao mano Nhamazane para me dar sinal no privado. Nhamazane, dá sinal ao 3Fs. Se não tiver, eu vou-te mandar o número do 3Fs, tá bom? Fez o quê, Nhamazane? Epa, Gigi. Ah, ok, já tinha explicado. Então já percebeste, já estás por dentro, né? Ah, fez 24 horas na casa dos... Não. Epa, até agora ele disse que não estava na casa dois. Ligaram-lhe no domingo. Ok? Ligaram-lhe no domingo, enquanto estava com a esposa e tal, todos a relaxarem em casa, com as crianças ali a brincarem à vontade. De repente o telefone chama. Ok? Ele estava a ser solicitado para que fosse ao serviço. O serviço dele é lá no... em Laulane, bairro de Laulane. Ele tem uma oficina onde arranja radiadores e tal. Então há um cliente que lhe liga a pedir para que fosse para lá para poder arranjar o radiador do tal cliente. Só que chegado lá após a manutenção do radiador e tal e tudo mais, ficou resolvido. Ele é levado, entre aspas, atenção, ele é levado pelo cliente e os demais que lá estavam para Bobole. Isso no próprio domingo, é? É levado para Bobole. De Bobole, epa, só voltou no dia seguinte ontem. Então quando volta não vai direto para casa. Vai direto para o seu estabelecimento é Laulane. É lá onde fica todo o dia. Segunda-feira todo o dia fica lá. Então ele ligou a falar sobre isso ontem. Gigi, só estou a explicar o que é que terá acontecido, né? Mas não estava na casa 2. Segundo a explicação do Nhamazana, atenção, mas ele não estava na casa 2. O Nhamazana é um jovem íntegro, não tem saído de casa 2. Não tem. Eu ponho a minha mão no fogo. Então, só que não voltou. Mas agora eu não ponho a mão no fogo. Pelo fato de não ter voltado, ter feito 24 horas sem voltar para casa. É isso? Não apoio isso. Não, esquece. Então, o Nhamazana ficou nessa. Então, o conselho que nós demos aqui a todos os ouvintes e tal era que, pelo menos, que fizesse uma chamada. Informar a esposa e tal que está tudo bem. Ok? Não ter voltado, mas está tudo bem. E outra coisa que eu até acabei lhe aconselhando, né? Ao invés de voltar para casa por aí 21, que é a hora habitual que ele tem voltado para casa, depois do expediente, que voltasse mais cedo, 16, 17, que estivesse em casa, pelo menos para se apresentar e dizer: estou aqui, querida, está tudo bem, não aconteceu nada comigo, ou vocês ficaram e tal, e pedir perdão. Atenção, acompanhado com um buquê, um chocolate e tudo mais. É isso que eu acabei lhe aconselhando durante o dia de ontem. Mas ele depois fez um screenshot de algumas mensagens que terá enviado para a sua esposa. Só que agora ele está a mandar uma mensagem e diz que está com a situação não resolvida até agora. Vai pedir perdão no ar e vai fazer de novo. Epa, mas vale a intenção, né? Eu acho que sim, vale a intenção também. A intenção conta. Eu acho que... Yeah. Eu acho que... Tá bom, Gigi, podes ter razão. Tipo, vai pedir perdão no ar e vai fazer novamente. Mas vale a intenção, né? Porque eu acho que acaba sendo uma responsabilidade quando é um perdão que tu fazes diante da plateia, posso assim dizer. Aqui na rádio os ouvintes estão a ouvir e tudo mais, alguns o conhecem. Então, se for a fazer a mesmíssima coisa, acredito que ou se pretender fazer, vai lhe pesar. Eu acho que sim, é a minha percepção, não sei, mas eu sugiro que ele venha aqui ao programa Mais Amor. Se é uma puta, imagina não puta. Como é que é isto aqui? Ela tem que ser forte. Um dia vai e não volta. Não pode zangar muito ela. É uma puta isto. Tá bom, Gigi. Mano, Eduardo Carimo, grande músico esse, Manlau. Eu posso dar uma sugestão do tema, pode ser? O tema Zena. Tá bom, pode ser, não tem problema. Estamos a bater maninho papo. Auena, bobole. Sim. Valeu, mas. Auena, bobole. Aelô. Conheço ele também, é top. E já trabalhei com ele. Que se resolva o stress. Meteu água este comportamento? Não. Lautinho, cuidado em colocar mão no fogo. Podes queimar. Dar satisfação é muito importante para evitar barulho. E há realmente, Rosália, eu concordo, mas é assim, eu coloco a minha mão no fogo quando se trata de segunda casa 2, né? O Nhamazana não é desses. Mas este episódio que aconteceu no domingo para segunda-feira, não. Eu, tolerância zero, não tem como. Yeah, mas é pá, obrigado pelo obrigado pelo conselho. Cuidado em colocar a mão no fogo, pode esquecer. Tá bom.
2: Olá, Mansur. Família, boa tarde.
0: Yeah, como é que é, Mansur?
2: Eu concordo, mas ouve lá, porque é que ter casa 2 é meter água? Não estou a perceber qual é o problema.
0: Uh-huh.
2: A casa 2 também merece ter um marido. Qual é o problema? Nós não temos pais aqui, nossos tios que têm duas esposas ou três. Nós não nascemos aqui de relacionamentos em que a nossa mãe é de segunda ou terceira esposa. E qual é o problema? Qual é o... Ele também merece direitos e mimos do marido. Oh.
0: Mansur! Aí já é um outro debate aqui. Mas essa não é aqui, não é no Impulso, meu. Isso pode ser um tema para vibrar cidade, sensações, para o Mais Amor, né? Ainda mais amor, é. Yeah, meu. Mas Mansur, epa, os tempos são outros, meu. Não vai por esta via, mano. Pedir perdão no ar não significa não fazer mais. As atitudes sim. Vamos à música, Lau. Não tem como, só podemos ir mesmo à música.
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3: 16h38 minutos, é o programa Impulso, edição número 2 da semana, hoje, terça-feira, dia 13 de outubro do ano 2026. Obrigado uma vez mais pelo carinho da tua audiência. Sabes que podes nos acompanhar através da nossa frequência 97.90 e também pelo site www.cidadefm.co.mz. De segunda a sexta, das 14h às 18h, tem o programa Impulso. Eu prometi que iria estrear a nova música aqui dos Machanganas. Machanganas é um projeto composto por Elton Sinete de Buenas, Sigla Boy, Reason, Ivan Aires, Sabawana, tá bem? Da Team Sabawana. São quatro integrantes. Eu testemunhei o lançamento deste projeto. Foi há cerca de duas semanas e foi nice. Estiveram lá vários artistas. Humberto Luiz, 3H. Esteve lá 3H, esteve a... Como é que é aquela menina? Esqueci-me aqui. A Leila. Leila Zarina. Tem uma voz linda e... E ela já passou aqui pelo programa também. Esteve lá. Quem mais esteve? Esteve também o... Esqueço-me aqui. Eu tenho tocado muito a música dele. É um jovem mau também. Muito mau. Calm down. Como é que é? Como é que é? Deus, estou a esquecer aqui o nome, meu. Vem. Como é que é? Calm down. Deixa lá só abrir aqui a minha pasta aqui de músicas e tal, só para ouvir se lembro aqui o nome deste jovem super talentoso que lá esteve também no dia do lance. Emerson Groove, sim. O Emerson Groove também esteve lá, fez um verdadeiro espetáculo, meu. Era a apresentação oficial do projeto Machanganas, Elton Sinete, Sigla Boy, Reason e Ivan Ayres. Esta é a música que une os quatro integrantes deste projeto. Chama-se Boss Man. O vídeo é muito lindo. Podem ver lá no canal do YouTube dos Machanganas. Top Man. Parece que há uma mistura aqui entre... Como é que é? É que Zomba é uma mistura com Kadoda, né? Ei, tchê. É Kadoda. Vamos ouvir então Boss Man, projeto Machanganas.

0: Aí está a Boss Mana, música nova do projeto Machanganas, que junta Elton Cinete, Sigla Boy Reason e Ivan Aires. É um projeto que promete muito, músicas inéditas. E acredito que vais ouvir aqui, porque vamos receber em primeira mão. Agora informo também que esta música tem vídeo, um vídeo muito bonito. Foi feito numa das casas de pasto aqui em Maputo. E é muito bonito, meu. Muito bonito. Convido-vos desde já a espreitarem lá no canal do YouTube dos Machanganas. Espera, onde é que podem ver este vídeo aqui? Lá no... no canal do YouTube de quem? Qual é esse canal? Deixa eu ver se converso aqui com um dos integrantes. Não sei se quem vai atender o telefone aqui. Quem vai atender? É o... será que é o Sigla? O Sigla já há muito que não vem aqui ao programa. Sigla Boy, estás aí? Sigla Boy, estás aí? Deixa-me só ver aqui se ele vai atender. Sigla Boy. Da primeira vez apresentou-me um BM. Sigla, da primeira vez apresentou-me um BM. A terceira me apresentou uma Mercedes. Alô, Sigla Boy, boa tarde. Estamos em direto para a Rádio Cidade, programa Impulso. Estamos a estrear hoje a música nova do vosso projeto, Machanganas. Boss Man, como é que está-se bem? Boa tarde.
1: Yeah,
0: a pastora lá não ter informado, né? Estás em missão, né? Estás em missões...
1: yeah. Não,
0: confidenciais.
1: Para falar.
0: tá bom, mas é para muito rapidamente.
1: Yeah, yeah.
0: Projeto Machanganas, yeah. Veio para ficar.
1: Ah, exatamente. Também como é um grupo composto por amigos, né?
0: Yeah, yeah.
1: Então é para a gente, é uma forma também de trabalhar a brincar.
0: Tá nice. Agora,
1: yeah, yeah.
0: Nós já temos aqui Boss Man. Mas também vocês fizeram outros lançamentos, não? Outras músicas. Temos Malandra. Malandra é também do projeto, né? Malandra.
1: Exato.
0: Depois tem só uma Changana, não é isso?
1: Exato.
0: Então, até agora já são três músicas lançadas.
1: Exato. Mas
0: tem e vem mais.
1: Outras ainda não saíram.
0: Não percebi.
1: Outras ainda não saíram.
0: As outras ainda não saíram e vão ainda lançar este ano?
1: Exatamente.
0: Ok, então essas próximas vêm com a participação do Ivan Aires, que é o quarto integrante.
1: Exato, yeah.
0: Ok, temos aqui o Boss Man, o Ivan Aires está lá a representar muito bem. E depois as próximas músicas também ele vai participar, sem dúvida alguma. A ideia qual é? É de lançar uma EP ou um álbum?
1: Na verdade a ideia é nos apoiarmos, né?
0: Uhum.
1: Aquilo que der a gente vai fazer.
0: Ok, tudo bem. Agora, Sigla, eu na verdade ligo-te para direcionarmos as pessoas que nos ouvem neste momento, porque eu disse que esta música tem videoclipe. Onde é que eles podem ver? Qual é o canal do YouTube onde podem ver esta música?
1: Não, tem o canal de Beat Negro.
0: Do Beat Negro, Beat Negro.
1: Vou procurar através do nome, né?
0: Ok, então podem escrever Projeto Machangana Boss Man.
1: Não, Machanganas.
0: Machanganas.
1: Exato.
0: Sou Machanganas, é só escrever Machanganas Boss Man, então há de aparecer lá.
1: Exatamente.
0: Ok, tudo bem. Sigla, muito obrigado. Então desculpa aí pela inconveniência e tal. Sei que estás em missões, então há umas

0: umas informações confidenciais e que não podem ser partilhadas aqui. Estamos juntos. Não, eu estava aqui a dizer aos ouvintes que é a primeira vez apresentaste-me um BM X5. É, aquilo é X5 ou X6? É X6, né? A primeira vez só disse Lautinho, entra naquele carro ali. Ouve lá, eu reparo, qual carro, meu? Eu só estou a ver o carro acender. Sigla boy. A última vez, durante a apresentação do... Não. Foi no show dos Classic Nova. É quando me apresento um Mercedes, man. Disse, não, este aqui é antigo, meu. Aquele que viste. Ah, tá bom. É, grande sigla boy. Sigla, muito obrigado, man. Um forte abraço aí. Sucessos para este grande projeto que promete muito. Então aguardamos por mais músicas, tá bom?
1: Okay.
0: Manda um forte abraço aí para o Ivan Aires, Reason, assim como o da Buenas.
1: Estamos
0: juntos, força aí, estamos juntos, meu. Yeah, valeu. Estou a entregar aqui o Sigla. O Sigla acho que vai me ligar depois ou vai mandar mensagem de uma balotinho. Não precisava me descascar assim no ar. Quer dizer, nem descasque, né? É tipo a verdade, mano. É? Mano, ok. É mesmo a verdade, meu. E é. Primeiro vi um Bimas. A seguir estou a ver um Benza. Ixi. Depois, mano. Não é para menos. Mas sigla, estamos juntos. É tudo entretenimento. Um H4.

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Eu disse-vos antes que a cantora e empresária Rihanna tem cerca de 200 músicas engavetadas. Ela disse isto durante uma live e acabou atiçando a euforia dos fãs. Uma live da marca Fenty Beauty no TikTok. Ela revelou que tem cerca de 170 músicas inéditas guardadas. É só escolher as melhores e montar o álbum tão aguardado pelo público. Ela não lança nenhum disco desde o Enti em 2016, que ela não lança. Já passam 10 anos. A revelação veio por meio de uma dinâmica na live. Questionada sobre quantas músicas tem no cofre, Rihanna respondeu: se tem 10 produtores ou se tem 10 produtos num kit, então eu tenho pelo menos 17 kits. 17 vezes 10 é igual a 170. Sim, dando a entender que são 170 músicas. O marido da artista, o rapper A$AP Rock, falou em agosto que ela está de volta ao estúdio. Sim, eu disse isso. Desculpa, querida, ela está a trabalhar. Droga, vou-me meter na encrenca por causa disso. Ele soltou na sua entrevista ao The Jason Lee Show. Afastada da música, Rihanna tornou-se bilionária com empreendimentos nos mercados de cosméticos e de beleza. De 2016 para cá, ela também teve 3 filhos. Sim, RZA em 2022, Riot Rose em 2023 e Rock Irish em 2025. Todos frutos do seu relacionamento com A$AP Rock, seu marido. Agora, voltando às músicas, atenção, os filhos, sim, parabéns, são 3 rebentos, estão de parabéns. Agora, esse intervalo aqui de 1 ano, né? De RZA para Riot é 1 ano apenas, 2022 para 2023. Aqui com o Rick, aliás, Rock Irish, foram pelo menos 2 anos, né? É 1 ano e meio praticamente, porque ela veio em 2025. O Riot foi em 2023. Mas ok, anyway. Agora, voltando à música, são cerca de 170 músicas guardadas. E ela promete que vai escolher as melhores e aí poderá lançar o tão aguardado álbum que muitos estão à espera há cerca de 10 anos, que ela não lança. Epa, parece que vai ser desta, não é? Yeah. Só espero que seja exatamente este ano aqui.

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Eu não sei se tu já descobriste o pino ou não, mas a dica é mesmo essa. Dia 24, todos os caminhos vão dar ao campus da Universidade Eduardo Mondlane para a 9ª edição do Nostalgia, a partir das 18 horas. Yeah. Então, se tiver um outro caminho que não vai em direção ao campus da UEMA, estás perdido, mano. Estás perdido, estarás perdido. 18 horas, campus da Universidade Eduardo Mondlane, 9ª edição do Nostalgia. Esta é uma das vozes que irás ouvir lá ao vivo. Atenção, vai ser ao vivo. Yuri da Cunha, uma das músicas que também muito gosto. Garina Boa, que tal aumentar o volume e sentir a vibe? Não te esqueças de comprar o teu bilhete. Vai ser fantástico, hein? Yuri da Cunha, Stuart Tsukuma, Splash, Calibrado, Júlia Duarte. A não perder.

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0: Então, que tal? Estão preparados? Estão aí a afinar as vozes para cantarem em conjunto com os Splash? Calibrados, Yuri da Cunha, Stuart Sukuma, Júlia Duarte. No dia 24 de outubro. A gente disse, vai ser no campus da Universidade Eduardo Magalhães a partir das 18 horas. Os bilhetes neste momento estão já na sua segunda fase. A terceira será no próprio dia 24. Na porta os preços serão diferentes. Se compras agora, esta segunda fase começou no dia 25 de setembro. É isso, né? Deixa eu ver aqui. Acho que já estou a precisar de óculos, mano. Idade também não poupa, né? Mas também, né? Foi dia 19, vem mais um ano, meu. Ixi. A idade não perdoa, mano. A gente não cresce para trás, crescemos para frente, bro. É? Mais um ano, mais algo a menos, não é isso? Algo a menos no body, man, no corpo, meu. Alguma coisa vai se desgastando. Quanto mais cresce, já, bro. Ou pouca visibilidade, já não vês bem. Ou já tem problemas de audição. É complicado, meu. Mas por que Deus tinha que fazer isso? Hein? Eu digo, cada vez que a gente cresce, né? Há sempre uma coisa. Ora é cabelo. Quer dizer, cabelo branco já é. É chique, né? Cabelos grisalhos e tal. É chique. Mas, Joe, menos potência, mano. Ei, Joe, é complicado. Mas, ok, tudo bem. Então, eu dizia, a segunda fase começou no dia 25 de setembro e só termina no dia 23, quinta-feira. Não, sexta-feira. Termina no dia 23, sexta-feira, 23 de outubro. Os bilhetes estão a 1000 meticais, normal. VIP 4000. No local, vai ser a terceira, a última fase. No local, já dia 24, mano. Você já tem que ir ali na fila e tal para pagar bilhete. Mano, compra agora, meu. Hein? Compra agora. Pode-se dar o caso de não ficares na fila para comprar, né? O bilhete para poderes entrar. Mas é melhor garantir agora, meu. Eu recomendo. É melhor garantir agora para não sofreres. Tá bom? No local os bilhetes vão estar a 1500 meticais. Normal. VIP 5000. Campus da Universidade Eduardo Mondlane, 24 de outubro, 18 horas. Nona edição. Nostalgia. O passado voltou. 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Grande DJ Fire. Tamo juntos, cota. Forte abraço aí, mano. Estamos juntos nessa, mano. Não falha nada. Este é o show do ano para fechar em grande 2026. Hein? Fechar em grande o ano 2026. Não pode falhar, mano. Então temos que encher o campus da UM. Sábado, dia 24 de outubro. Tá nice? Eu já disse, todos os caminhos vão dar ao campus da UEM. Então, epá, se o caminho for usar não der ao campus da UEM, então é porque estás perdido, mano. Já, yeah, estarás perdido. Se esse caminho não te leva até a UEM, então estás perdido. Acredita em mim.
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1: Caros ouvintes, estamos a fechar esta segunda edição da semana do programa Impulso. O próximo encontro, como é habitual, fica marcado para amanhã, pontualmente às 14 aqui na Cidade FM. Meu nome é Lautinho Pereira, Mr. Presidente, o próprio Melaço, calibrados para fechar. Senhorita, gajos,

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1: 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Em Moçambique são 18 horas.
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3: Muito boa noite. Transportadores licenciados da rota Moçambique-África do Sul paralisaram as atividades nesta segunda-feira em Marraquene, província de Maputo, em protesto contra operadores não licenciados. Segundo a televisão Miramar, a queixa é o embarque de passageiros fora dos terminais oficiais, como o da Baixa e o da Junta na cidade de Maputo. Em resposta, os transportadores reuniram-se com o Conselho Municipal de Marraquene a fim de reforçar a fiscalização nos pontos clandestinos e retomar o transporte transfronteiriço. Hélder Mendonça alerta que se Albino Forquilha se mantiver na gestão do partido O Podemos, não vai conseguir eleger nenhum deputado nas próximas eleições. Mendonça acusa a direção de limitar a democracia interna, aponta situações que considera nepotismo e admite aceitar uma eventual indicação para liderar a formação política. Um cargueiro afundou-se e outro ficou danificado em ataques com drones esta madrugada perto das águas territoriais búlgaras do Mar Negro, confirmou Sofia, que indica que tudo aponta para que a Rússia seja responsável. Dos dois ataques, pelo menos 16 marinheiros ficaram feridos, embora as autoridades não tenham informado quantos viajavam no navio que se afundou. Pelo menos 8 pessoas ficaram feridas esta terça-feira num ataque com arma branca num grande complexo comercial em Incheon, na Coreia do Sul, de acordo com os meios de comunicação do país. Um homem de 60 anos foi detido. Segundo as testemunhas, o suspeito tinha facas amarradas às mãos quando atacou várias pessoas e acabou por ser imobilizado por clientes. E a fechar, a caminho do Mundial de Futebol Sub-17, a Seleção Nacional de Futebol da categoria prepara a estreia absoluta no Mundial a ter lugar de 19 de novembro a 13 de dezembro no Qatar. O primeiro jogo de sempre dos Mambinhas será a 19 de novembro ante a Dinamarca. O desafio mais exigente vai ser a 22 de novembro, frente à Argentina, e a fechar a fase de grupos à Austrália no dia 25. Notícias a esta hora com a edição de Adolfo Filipe, apresentação de André Manhissa.
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1: Está a começar mais uma edição do nosso Eco Estudantil neste dia 13 de outubro, um dia após os professores terem comemorado o seu dia. Espero que tenham recebido muitos presentes e que tenham passado da melhor forma possível. Hoje no nosso programa teremos uma interessante conversa sobre bullying nas escolas com a psicóloga Célia Matte e também a rubrica Livros para Adicionar o Saber. Rolando Ezequiel, Elder Malel e Lávia Chouk, contigo até muito perto das 19 horas. Para dar o start ao nosso programa, vou chamar Stuart Sukuma para cantar Filosmina. Stuart Sukuma, que é um dos convidados da 9ª edição do Nostalgia, a acontecer já no próximo dia 24 de outubro, no campus da UEM. Vamos ouvir Filosmina, Stuart Sukuma.

0: E agora vamos aos comerciais e voltamos daqui a pouco para o Informe Escolar.
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6: O governo moçambicano compromete-se a melhorar as infraestruturas escolares, reforçar a formação dos professores e promover ambientes de ensino seguros e inclusivos, anunciou esta segunda-feira o presidente da República, Daniel Chapo, durante as celebrações do Dia do Professor, assinalado a 12 de outubro. Daniel Chapo afirmou que o governo continuará a trabalhar para melhorar as infraestruturas escolares, reforçar a formação dos docentes e promover ambientes de ensino seguros, inclusivos e preparados para os desafios do século XXI. O chefe de Estado reafirmou igualmente o compromisso do governo de continuar a investir no setor da educação, tendo em conta as capacidades financeiras do país, e reconheceu a necessidade de responder aos desafios relacionados com as carreiras docentes, o desenvolvimento profissional e o processamento das horas extraordinárias. O Ministério da Educação e Cultura está a trabalhar na introdução de mecanismos digitais para controlar as horas extraordinárias dos professores, com vista a garantir maior rigor no registro do trabalho realizado e tornar os pagamentos mais justos e antepagos. Estamos todos a trabalhar no sentido de termos a componente digital, porque isso vai permitir que, se a Samaria, para além das 24 horas, faz, por exemplo, mais 5, já diz que a Samaria fez exatamente 29 horas. Então, isso vai ser básico para poder haver um pagamento mais justo e antepado. Anunciou esta segunda-feira em Maputo a ministra da Educação e Cultura, Samaria Tovela. A governante falava à imprensa depois da deposição de flores na Praça dos Heróis Moçambicanos, no âmbito das celebrações do Dia do Professor, assinalado a 12 de outubro, que coincide 45 anos da Organização Nacional dos Professores. O secretário de Estado da Ciência e Ensino Superior, Edson da Graça Francisco Macuacua, considera que o ensino superior, a investigação científica e a inovação são pilares fundamentais para o desenvolvimento sustentável de Moçambique e para a conquista da independência económica do país. O governante falava esta segunda-feira, 12 de outubro, na cidade da Beira, durante a aula inaugural da primeira Conferência Internacional de Pesquisa, organizada pela Universidade Adventista de Moçambique, sob o lema O papel da investigação científica, inovação e ensino superior no desenvolvimento sustentável de Moçambique. Na ocasião, Macuacua defendeu que o desenvolvimento do país não deve depender apenas da exploração dos recursos naturais, das reservas de gás ou das terras aráveis, mas também da capacidade intelectual, científica e criativa dos moçambicanos. 16 professores foram assassinados desde 2017 na província de Cabo Delgado. A preocupação foi manifestada ontem em Metuge pela secretária provincial da Organização Nacional dos Professores, Atija Hassan, durante as celebrações do Dia Nacional da Organização, que se assinala a cada 12 de outubro. Apesar de não haver registro de assassinatos de professores este ano, a ONP em Cabo Delgado alerta que os ataques terroristas continuam a ameaçar a segurança dos docentes e comprometer o processo de ensino e aprendizagem. A dirigente afirma que a classe continua a sentir-se ameaçada e apela ao fim da violência para garantir a segurança dos profissionais e a continuidade das aulas. Hassan revelou ainda que cerca de 48 professores morreram vítimas de diferentes doenças desde outubro do ano passado, incluindo 10 mulheres. E para fechar, saiba que pelo menos 92 professores morreram este ano na província do Niassa, vítimas de HIV-Sida e doenças associadas, contribuindo negativamente no absentismo, aumento de despesas de saúde e incremento da rotação do pessoal na gestão de recursos humanos. Como suporte para estancar a propagação destas enfermidades, o setor tem levado a cabo diversas ações, como divulgação de conteúdos tendentes à mudança de atitude com vista à redução da taxa de infecção e morte dos funcionários da educação pelo HIV-Sida e outras doenças. A informação foi partilhada por Jacksomar Gabriel, secretário provincial da Organização Nacional dos Professores, no Niassa, que falava sexta-feira em Lixinga, a quanto da saudação da governadora Judite Macingelo, no âmbito das celebrações do dia 12 de outubro, Dia do Professor Moçambicano. E é desta forma que terminamos o informe escolar desta terça-feira, 13 de outubro de 2026.
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6: O escritor Eduardo White é o convidado do Elder Malel para fazer parte da rubrica Um Pensamento, Uma Contribuição Social desta terça-feira. Olá, Elder.
0: Saudações, bem-vindo a mais uma edição da rubrica Um Pensamento, Uma Contribuição Social. Hoje vamos falar do falecido escritor e poeta Eduardo White. As pessoas partem, mas deixam palavras que continuam a falar por elas. Há vozes que se calam, mas cujas ideias permanecem vivas na memória de um povo. É o caso de Eduardo White, um dos nomes marcantes da literatura moçambicana. Eu sou Elder Lionel. Bem-vindo. Eduardo Costley White nasceu a 21 de novembro de 1963 na cidade de Quelimane e faleceu a 24 de agosto de 2014 em Maputo. Foi poeta e escritor e destacou-se pela sensibilidade da sua escrita, na qual explorava temas como o amor, a existência humana, a identidade e as inquietações da vida. Entre as suas obras encontram-se Amar sobre o Índico, País de Mim e O Manual das Mãos. Em 2004, recebeu o Prémio de Literatura José Craveirinha pelo seu livro O Manual das Mãos. Integrou um grupo literário que fundou em 1984 a revista Charrua. Junto a outros poetas, colaborou também com o Gazeta de Letras e Artes da revista Tempo, publicação cuja importância, assim como Charrua, foi indiscutível para o desenvolvimento da literatura moçambicana. Por intermédio desses periódicos, afirmou-se um fazedor poético intimista, caracterizado pela preocupação existencial e universalizante. A sua história leva-nos a refletir sobre a importância da literatura na construção de uma sociedade. Um livro não é apenas um conjunto de páginas, assim como um poema não é apenas um conjunto de palavras bonitas. A escrita pode despertar consciências, questionar comportamentos, expressar sentimentos e ajudar-nos a compreender melhor o mundo em que vivemos. A melhor homenagem que podemos prestar a um escritor não é apenas recordar a data da sua morte, mas manter viva a sua obra. É permitir que as suas palavras continuem a provocar perguntas e despertar emoções e a inspirar novas formas de pensar. Esta foi a nossa contribuição de hoje Na rubrica Um Pensamento, Uma Contribuição Social, falamos de Edward White. Rubrica esta em que também dá lugar à literatura moçambicana na participação da formação das novas gerações. A produção e a apresentação foi de Elder Malele. Abraços.
6: Obrigada, Elder Malele, por mais este pensamento nesta contribuição social. Vamos já seguir a rubrica Livros para Adicionar o Saber.
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4: Olá a todos os ouvintes da Rádio Cidade. Eu sou a Sandra, sou uma jovem trabalhadora. Agradeço desde já pelo convite formulado para partilhar a minha experiência e paixão pelos livros. O meu gosto pela leitura começa no momento em que um amigo meu oferece-me um livro de por aí 500 páginas, de gênero romance. Confesso que não foi logo a primeira que eu li o livro, recebi o livro e guardei. Mas no dia que eu fui ler o livro, eu percebi que sim, de facto havia alguma coisa lá interessante. A cada folha que eu lia, dava vontade de continuar a ler, continuar a entender, continuar a mergulhar naquela história. E assim foi, acabei engrenando na vida de leitura. Atualmente estou a ler um livro, também romance, que tem como título As Palavras Que Nunca Te Direi. É uma obra de Nicholas Sparks, interessante. Já estou quase à metade do livro, um livro bem volumoso, mas pela maneira como o autor escreve, ele te convida a continuar a leitura. É uma obra que retrata um romance entre um casal que os dois não se conheciam e por algum momento a jovem, no caso, lança uma carta ao mar e é encontrada por outro jovem no outro lado do mundo. É uma história de um amor quase impossível. Ainda estou a ler a obra. De certeza que no final da leitura terei algum ensinamento. Preferência tenho por livros físicos. Acho que o contacto com o papel me fascina. Então, não cansa a vista. Numa boa sombra, tens tua obra física. Então, eu prefiro obras físicas em detrimento das obras digitais. Não tenho lido muitos autores moçambicanos, mas dos objetivos que eu pretendo para este ano, ler tudo que é obra moçambicana, mas já tenho acompanhado os grandes nomes, né, da literatura moçambicana, como é o caso de Paulina Chiziane, Albino Magaia, são os dois autores que eu já li. Alguns outros, Kalani da Silva, Eduardo White, são obras de referência obrigatória no ensino secundário quando eu frequentava. Então, li como matéria escolar, mas não aprofundei para poder entender a mensagem das obras e tirar uma ilação das obras, né? Mas para este ano está a ser o meu objetivo, literatura moçambicana. A literatura podemos considerar como uma porta que se pode abrir para vários destinos, para vários horizontes. É uma forma de os jovens se abrirem e abrirem, prepararem suas mentes para outras visões sobre diversos assuntos. A literatura é muito importante e recomenda-se para todos os jovens, e não só, desde crianças, para que eles possam ter uma visão futurística, uma visão ampliada sobre diversos assuntos, sobre vários temas, sobre muita coisa que o mundo em si precisa. Com as obras que são escritas, nós podemos ter informação não só sobre a economia, sobre a política, mas também sobre a vivência, sobre como podemos tirar informação para a nossa vida pessoal, para a nossa vida com a comunidade, com nossos relacionamentos, não só amorosos, mas como pessoas e pertencentes a uma sociedade. A literatura pode acrescentar de diversas formas, de diversas maneiras, para o desenvolvimento social, pessoal, assim como cultural do jovem. Porque depende um bocadinho do gênero literário para poder definir o tipo de local, né, de ambiente que eu prefiro fazer as minhas leituras. Quando se trata do romance, prefiro mais estar debaixo de uma árvore, apreciar uma paisagem para poder acompanhar e tentar me enquadrar, tentar mergulhar, imergir nesta obra e nesta história que me é contada. Quando se trata de poemas, também prefiro ler ao ar livre, prefiro ler num ambiente em que vejo árvores, para existir essa conexão entre o que leio, o que apresento. Quando são poemas, gosto também de ler em voz alta. Então, apresento um poema ou declamo um poema ao ar livre, com o vento a soprar, com os pássaros a chilrear. Então, dependendo do gênero literário, posso preferir um lugar mais calmo ou um lugar mais agitado. Bom, para quem quer começar a ler, eu diria, leia. Tem uma frase que eu costumava ouvir na faculdade, diziam: só se aprende a fazer alguma coisa fazendo. Então, se a pessoa quiser aprender a ler, desenvolver o gosto pela leitura, a partir do momento que encontra uma obra literária, abra, leia, folheie o livro, aprecie, leia o título, leia, interesse-se pela história. Mas, em suma, é para podermos começar a fazer uma leitura, temos que ler. Recebeu uma obra ou interessou-se por uma obra, comece a ler. A partir dali, só vai deslizar e vai continuar. Bom, eu recomendo um livro da autoria do meu amigo. Ele chama-se Miguel Luiz. O nome da obra é O Chilrial dos Pássaros. É uma obra infanto-juvenil que retrata sobre uma situação que nós já tivemos muito em Moçambique, os famosos tatamamá. Retrata a história de umas crianças que saíram para brincar à volta da escola, e neste processo, neste percurso de escola a casa, eles se interessaram por uma boleia, os vulgos, entre aspas, tatamamá. Então, neste percurso, um dos meninos apanha a boleia, sai com os titios do carro e nunca mais volta. Retrata também a história destas três crianças que foram traficadas, vamos assim dizer, por causa das boleias, do famoso tatamamá. Então é uma obra que eu recomendo muito. Além de contar uma história, traz uma realidade social que se vive no país, ou que se viveu e que ainda se vive, o tráfico de menores. Então é uma obra que super recomendo, O Chilrial dos Pássaros, de Miguel Luiz. Prefiro mais romances, porque eles contam histórias e eu gosto de ler, imaginar cenários com a história que é contada. Então, os romances acho que estão em primeiro lugar na minha escala de classificação de obras. A literatura moçambicana é importante porque ela apresenta, dos vários gêneros literários que existem, ela vai trazer a realidade moçambicana, não é? Vai fazer uma análise ou uma apresentação, uma exposição de aspectos moçambicanos da nossa vivência, da nossa realidade, da nossa cultura, e isso vai, de certa forma, trazer mais ensinamentos, mais conhecimento para os jovens. Não só baseamos em literaturas europeias, aquilo que seria a importação de cultura, mas a literatura moçambicana, ela poderia trazer aspectos moçambicanos para um público moçambicano. Estudantes moçambicanos estariam muito bem servidos, ou estão muito bem servidos com a literatura moçambicana, porque é algo nosso, o que algumas pessoas costumam dizer, soluções locais para problemas locais. Então, retrata a realidade moçambicana escrita em livros e ajuda bastante aos jovens. Estratégias para desenvolver o hábito de leitura ser-me-ia difícil agora, mas tem uma forma que nós adotamos com a pequenina lá de casa. Ela viu-me, né, a ler, a minha irmã mais nova, a ler obras, e também interessou-se. Porém, sendo criança, seria um pouco difícil fazer com que ela tome gosto pela leitura já a partir de livros muito volumosos ou com uma linguagem um pouco difícil dela entender. Então, para crianças, eu sugeriria iniciar com bandas desenhadas, com textos que tenham lá ilustrações. Para jovens, poderiam não ser necessariamente bandas desenhadas, mas sugeriria iniciar a leitura por livros menos volumosos. Livro que contenha por aí 150, 200 páginas, mas para gostar da ideia de ler uma obra e terminar a obra. Parece pouco, mas à medida que nós terminamos de ler uma obra, nós ficamos com vontade de ler mais uma e mais uma e mais uma. Então, uma obra menos volumosa leva menos tempo a terminar e, dependendo do gênero literário, pode convidar a ler mais e mais. Então, acho que a estratégia é infalível que eu daria para desenvolver ou incutir esse hábito de leitura, especialmente nos jovens, é o tamanho da obra. Quanto menor a obra, mais possibilidade do jovem se interessar e ler até o fim. Acredito que muitos jovens estejam a perder o hábito pela leitura, muito mais por causa das redes sociais. Não que seja uma coisa má, até porque tem muitas obras que são disponibilizadas em formato eletrônico nas plataformas digitais, nas redes sociais, então não é desculpa. Mas os jovens estão menos interessados em literatura ou em obras literárias e estão mais preocupados com entretenimento. Já agora fica esse desafio para os escritores fazer uma reflexão sobre o impacto das redes sociais na vida dos jovens em forma de livro. Podem ser livros que tenham lá ilustrações, tenham desenhos, tenham lá exemplos ilustrados para mostrar os prós e os contras das redes sociais e as vantagens de poder aliar, porque nem tudo é mau no mundo. As redes sociais estão lá, salvam muitas pessoas da depressão, de certeza, mas aliar as redes sociais ou arrumar uma forma de conciliar a leitura, a literatura, no caso, e as redes sociais seria uma mais-valia para os jovens que passam a maior parte do tempo nas redes sociais. A leitura, sem dúvida, já ajudou-me bastante na academia e na vida profissional também. Na academia, ajudou-me bastante no sentido de ter uma forma diferente de pensar. O contacto com diversas formas de escrever, com diversas formas de abordar os assuntos, novos prismas, novas lentes, né, para avaliar diferentes realidades, fez com que eu pudesse ter uma nova visão ou visões diferentes sobre o mesmo assunto. Então, ao abordar sobre determinados temas, como temas de economia ou de política, era possível trazer uma visão diferente e fazer talvez um estudo comparado, apresentar uma visão do autor X, apresentar uma visão do autor Y e, consolidando essas duas visões, trazer uma forma de pensar diferente. E ajudou-me também a ter mais opinião, porque quem não lê não fica a saber dos assuntos, não fica a saber o que os outros pensam sobre determinados assuntos, então não tem como formular uma opinião própria sobre esses assuntos. Então, sem dúvidas, na vida acadêmica ajudou-me de que maneira? Na vida profissional ajudou-me a diversificar o léxico verbal, né? As pessoas apresentam diferentes maneiras ou sinônimos de algumas palavras, parece pouco, mas para quem está no mercado profissional, no mercado de trabalho, a maneira como vai comunicar tem que ser diferenciada. Então, ajuda também a trazer novas formas de falar, de se expressar e um vasto leque de palavras novas que tu descobres a cada folha, a cada página lida. Então, tem sempre alguma palavra que tu vais aprender que é nova para a tua gramática e por aí vai. Leitura, sem leitura, vamos assim dizer, sem leitura não tem como as pessoas terem um desempenho acadêmico. Por mais que não sejam obras literárias que as pessoas vão ler, tem que ler obras científicas. Então, a base, né, para um sucesso acadêmico é a leitura. Então, jovens, leiam mais, leiam livros científicos, revistas científicas, jornais, romances. Tenham hábito pela leitura. Vai ser mais fácil ler qualquer obra se partirmos do princípio de que gostamos de ler, independentemente do gênero literário. Então, leiam mais, jovens, vamos ler e vamos produzir também obras para que as gerações vindouras encontrem alguma coisa deixada por nós, para que possamos também contribuir para que as pessoas se apaixonem pela literatura. É isso, muito obrigada e até a próxima.
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1: O governo moçambicano compromete-se a melhorar as infraestruturas escolares, reforçar a formação dos professores e promover ambientes de ensino seguros e inclusivos. Anunciou esta segunda-feira o presidente da República, Daniel Chapo, durante as celebrações do Dia do Professor, assinalado a 12 de outubro. O Ministério da Educação e Cultura está a trabalhar na introdução de mecanismos digitais para controlar as horas extraordinárias dos professores, com vista a garantir maior rigor no registro do trabalho realizado e tornar os pagamentos mais justos e antepados. O secretário de Estado da Ciência e Ensino Superior, Edson da Graça Francisco Macuacua, considera que o ensino superior, a investigação científica e a inovação são pilares fundamentais para o desenvolvimento sustentável de Moçambique e para a conquista da independência econômica do país.
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1: Hoje vamos falar sobre bullying nas escolas com a psicóloga e consultora de recursos humanos, Célia Matte. Ela que também tem uma sólida trajetória dedicada à saúde mental, gestão de pessoas e ao desenvolvimento pessoal e profissional. Olá Célia, boa noite. Bem-vinda aqui ao Eco Estudantil.
2: Olá, boa noite Lávia. Boa noite a todos os ouvintes de casa.
1: Célia, o que é considerado bullying? E como diferenciar de uma brincadeira? Como podemos diferenciar o bullying de uma brincadeira?
2: Bom, a principal característica do bullying, ele está no facto de ser uma brincadeira que usa termos pejorativos com o objetivo de diminuir ou menosprezar a outra pessoa. Numa brincadeira, todos se divertem, todos conseguem perceber a piada e estão animados, mas no bullying temos uma vítima, ou seja, temos uns que estão a divertir-se à custa de uma outra pessoa e servindo-se de características físicas, sociais ou até financeiras para diminuir e menosprezar a vítima.
1: E nas escolas isto tem acontecido muito, bullying nas escolas há?
2: Acontece muito mais do que nós conseguimos ter acesso e principalmente em crianças menores, nesse caso. Crianças já são menores, né? Mas em crianças, no ensino primário.
1: E quais são os tipos de bullying mais comuns nas escolas?
2: Eu diria quais são os motivos pelos quais as crianças envolvem-se em situações de bullying.
1: Okay.
2: Muitas vezes é para ganhar a atenção dos pares, outras crianças. Outras vezes é porque elas não conseguem reconhecer as diferenças sociais em que se encontram e acabam olhando para as outras crianças como não sendo merecedoras ou não percebem essas diferenças nos estratos sociais, que uns vão ter mais recursos, outros vão ter menos recursos.

0: cursos e na cabeça das crianças é porque os pais não estão a fazer. Elas ainda não têm maturidade até um certo ponto de entender que as diferenças sociais, por exemplo, envolvem muito mais do que boa vontade por parte dos pais. Nos casos em que envolvem características físicas, é porque as crianças não foram preparadas para aceitar o diferente. Vamos supor, uma deficiência física. Elas olham e fazem pouco, mas não entendem que aquela criança que tem deficiência física não escolheu ser assim. Então, existem várias situações que geram bullying e que têm muito a ver com estas características sociais e físicas nas crianças, né?
1: Ou seja, o ambiente familiar também contribui para isto.
0: Sim, quando as crianças não são preparadas para lidar com o que é diferente, a tendência é de ridicularizar o diferente, principalmente quando lhes coloca numa situação de superioridade. Mas atenção que não estou a generalizar. Refiro-me quando acontece, muitas vezes é por causa desta dificuldade em tolerar o diferente e sentem-se melhores que as outras crianças, né?
1: Disseste que isto acontece mais na faixa etária menores, né? Crianças menores que estão ali no ensino primário. No ensino secundário, também temos casos de bullying. Já no ensino secundário, quais serão as causas?
0: Concordo que no ensino secundário também nós temos até bullying profissional. Então não há uma barreira na qual nós vamos dizer a partir desta idade não há bullying. E no ensino profissional não será diferente. Vamos ter adolescentes e jovens que olham para outros adolescentes e jovens e classificam-nos como sendo uma ou outra coisa com base naquilo que eles aparentam. Vou supor que, ok, vamos supor um cenário em que estudantes universitários de uma instituição privada, os pais têm condições para pagar a mensalidade, pagar as fichas e ainda têm sempre um valor para ir à cantina da faculdade. E o outro estudante que já tem muitas dificuldades para pagar a mensalidade, tem limitação em termos de valores para a compra de material, então ele é sempre aquele estudante que na hora do trabalho em grupo falta-lhe alguma coisa, nunca pode imprimir, nunca pode participar no mesmo nível em que os outros. Numa situação em que temos crianças que praticam o bullying, nesse caso crianças pré-adolescentes e jovens que estão no primeiro, segundo ano da universidade, já não são crianças como tal, o cenário vai ser diferente. Já não vai ser, e olha lá, aquele tem uma pasta feia. Será, lá vem aquele que nunca tem dinheiro para participar das coisas do grupo, mas quer beneficiar. Lá vem não sei o quê. Então, isso vai fazendo piada. Aí, depois, naquele dia aconteceu, torna-se o objeto de escárnio
1: Dos colegas.
0: exatamente. Isso também é bullying. Estamos a usar uma característica financeira, econômica, daquela criança ou daquele adolescente para fazer com que ele se sinta menos e mal perante os outros estudantes. Então, isso também vai se classificar como sendo bullying. Os motivos não são diferentes. O que nós podemos prestar atenção é o que é que vai desencadear. É o fato de um achar que está a fazer mais pelo colega que não tem condições e fazer disso um problema ou uma situação para menosprezá-lo, né?
1: Ok, e como pais encarregados de educação podem ajudar este adolescente, este jovem que já está na faculdade, tal como disseste, a não ter este tipo de comportamentos?
0: Bom, aquela ajuda que não é ajuda, é dever, é ensinarmos às nossas crianças que aquilo que elas vivem dentro de casa não é o padrão em todas as casas, seja bom ou mau. Se eu estou em condições de oferecer ao meu filho lanche todos os dias, as melhores roupas, os melhores materiais, ele tem de ter noção que ele tem um privilégio que os outros talvez não tenham, mas isso não faz dele melhor que os outros. E o oposto também é válido. Se vivo numa condição financeiramente limitante, eu tenho de ser capaz de conversar sobre isso com a minha criança e explicar que, olha, hoje nós não podemos ter ou fazer as coisas que os seus colegas fazem. Quando a situação melhorar, chegaremos lá, mas não te sintas menos pessoa porque não tens a pasta daquele boneco ou aquele sapato daquela cor. Então, é um trabalho diário que deve ser feito com as crianças para quando essas situações acontecerem, e não é se vão acontecer, é realmente quando acontecerem, elas saberem como se posicionar.
1: Ok, quase no fim da nossa conversa, eu gostaria de saber esta questão do bullying, tanto para quem pratica ou para quem sofre, pode afetar o desempenho escolar desta criança, destas duas crianças?
0: Afeta mais a vítima, porque aquele que pratica o bullying muitas vezes tem prazer no que faz. Então, quando ele lembra, vou à escola e vou ter aquele coleguinha para lhe provocar, todo mundo vai se rir das minhas piadas e vão me achar o máximo, ele sente-se bem com a ideia de ir à escola, porque é o sítio em que ele vai se sentir o centro das atenções.
1: Uhum.
0: Já para a vítima, o ir à escola torna-se uma tortura.
1: Um castigo.
0: Vou para aquele sítio em que vão se rir de mim, vão apontar-me dedos e que eu vou me sentir a pior criança do mundo, por mim eu não ia. Então, quando estas duas crianças estão na escola, a vítima, a tendência é de fazer muito esforço para estar, porque não quer estar ali. Então, não vai prestar atenção no processo de ensino-aprendizagem, naquilo que está... tem de lhe ser transmitido, porque está preocupada com o que que vão, o que que estão a pensar. Será que quando terminar a aula vão me provocar? Quando eu terminar a aula vão me esconder no sítio X para não me encontrar? Então, esta criança não tem como estar concentrada para aprender e depois tirar boas notas. E que depois o não tirar boas notas acaba sendo um outro motivo pelo qual as crianças podem ser vítimas de bullying. Porque é... que ele sempre tira zero. Não, dessa vez tirou um. Ah, melhorou. E, então, não podemos olhar de forma linear. Existem muitos aspectos que vão afetar a criança emocionalmente, desempenho acadêmico, relacionamento com outras crianças. Fica muita coisa e provavelmente pode moldar um adulto que também vai ter problemas.
1: E qual deve ser o papel do professor, da escola, nesta situação?
0: A escola é aquele sítio que vai complementar a educação, né? Aquilo que elas vão aprender na escola não é novo, é complementar aquilo que os pais vão fazer em casa. Então, a escola também tem este papel, não só de transmitir informação científica, mas também de educar o homem. Então, professor na sala de aulas é o adulto responsável que deve dar o bom exemplo. Não deve ser o primeiro a dizer, mas você nunca faz TPC, você nunca... O próprio professor tem de ter noção que ele define a forma como os outros vão tratar as crianças ali e como as crianças vão tratar umas às outras. Então, é muito importante para um educador ter noção que o seu papel transcende a mera transmissão de informação ou de conhecimento científico. Ele está a formar pessoas para que sejam adultos responsáveis e deve ter sempre esta noção de que, olha... Eu posso estar a ensinar a crianças da primeira classe, mas eu estou a deixar uma impressão tão forte nelas que elas podem ter de se lembrar daquilo que eu vou fazer para o resto da vida. Então, que sejam coisas boas. E a escola, obviamente, atualmente nós conseguimos ter escolas que têm lá um psicólogo, alguém que vai de quando em vez fazer uma palestra. Os temas devem ser tratados no nível do público, ou seja, olhar-se para as crianças, a faixa etária, o tipo de desafio que elas enfrentam e lidar com isso de forma específica e não generalizar, porque as crianças aprendem pelo exemplo e elas são muito específicas naquilo que querem. Então, é uma ferramenta que nós podemos usar para educar crianças, é também ser muito específico no que nós queremos transmitir.
1: Ok. Para finalizar, parece uma pergunta que está a ser aqui repetida, mas mesmo para finalizar, acredita que as nossas escolas estão preparadas para lidar com situações de bullying, olhando para o cenário atual?
0: Não. Neste momento eu digo não, porque existem muitas fontes de bullying que talvez há uns 10 anos não existiam. O que eu estou a chamar de fontes são situações por meio das quais as crianças agressoras, nem só bem o termo, mas é isso, quem comete bullying está a agredir psicologicamente ao outro, acabam usando. O ter um telefone, o ter um sapato, o ter passado férias no sítio X, o viver no bairro X, tudo isso acaba sendo ferramenta ou ferramentas que são usadas para perpetuar o bullying. E quando digo é ainda mais difícil, vou olhar para a questão do celular. O tipo de celular, hoje nós usamos o termo bombinha, né? Então, o ter uma bombinha já é motivo para ser vítima de bullying. Só isso. E imagina o não ter acesso às mesmas informações que as crianças que têm um smartphone vão ter. Já é um pretexto para exclusão, que é um outro problema também. Aquele que é vítima de bullying, muitas vezes também é excluído dos círculos sociais das crianças, porque é considerado o diferente. Então, ele já tem de lidar com a situação que gera bullying, o próprio bullying e as consequências do bullying.
1: Obrigada, Célia Mate, pela tua presença aqui no Eco Estudantil e por teres esclarecido aqui alguns pontos em relação ao bullying nas escolas. Obrigada pela tua presença e até uma próxima oportunidade.
0: Eu que tenho a agradecer e até breve.
1: E está na hora da rubrica Fatos Curiosos sobre o Mundo Académico e hoje vamos até a Europa, ali na França, saber como funciona a educação naquele país.
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1: Bom, na França, a escolaridade obrigatória vai dos 3 aos 16 anos. A educação pré-escolar, chamada École Maternelle, recebe crianças a partir dos 3 anos e tem um papel importante no desenvolvimento da linguagem, da socialização e da aprendizagem. Nos liceus franceses de ensino geral, a filosofia faz parte do programa do último ano. Os alunos são incentivados a refletir sobre temas como a liberdade, a justiça, a verdade e a felicidade. As cantinas escolares francesas seguem orientações nutricionais específicas. As refeições são planeadas para oferecer variedades e equilíbrio, incluindo diferentes grupos alimentares. Em muitas escolas, o almoço é também visto como uma oportunidade para desenvolver hábitos alimentares saudáveis. De acordo com os interesses...
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Boa noite, querido ouvinte. Cá estamos nesta que é a segunda edição da semana. 120 minutos é o que temos daqui para a frente para falar de amor, para trazer este sentimento através de um tema de reflexão, que é aquilo que marca a segunda edição da semana. Hoje, sendo terça-feira, não será diferente. Temos um tema preparado para si, para que mais possa entender e explorar sobre este sentimento tão bonito e ao mesmo tempo tão desafiador, que é o amor.

Obrigada desde já, a si, querido ouvinte, que já está bem sintonizado à Cidade FM 97.90 e ao Mais Amor, com a Helena Costa, eu, a sua madrinha, a madrinha dos corações apaixonados. É um prazer enorme estar consigo em mais uma edição para falar de amor. Estamos aos 8 minutos das 19 horas, é a nossa primeira hora, e juntos caminhamos até pontualmente às 21 horas. Lembrando que a partir das 20 poderá participar, querendo, da rubrica Flecha do Cupido. Não deixe de mandar as suas mensagens de carinho através do 87 000 9790. Nós seguimos ao som de João Paulo e Daniel. Um tema a não perder. Vamos ouvir já a seguir. Estou a pé.

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19 horas e 19 minutos. Obrigada, querido ouvinte, por já estar bem conectado e sintonizado ao Mais Amor. Assim que é sido ao nosso programa, o nosso Muito Canimambo. Obrigada por estar na escuta. E vamos então a mais um tema de reflexão, como é de praxe acontecer às terças-feiras. Querido ouvinte, hoje vamos falar de um tema muito importante quando se fala de um relacionamento saudável, até porque o que queremos ensinar aqui no Mais Amor é amar e ser amado, aprender a receber e a dar amor saudável. Ora, muitas vezes nós confundimos amor com resgate. Crescemos a ouvir histórias onde o afeto é medido pela capacidade de curar ou solucionar, consertar, reconstruir o outro. No entanto, o amor mais profundo e libertador acontece quando abdicamos do papel de salvador e escolhemos caminhar ao lado de alguém que já está resolvido consigo mesmo. Hoje, nós vamos falar do amor que não precisa de ser salvo. Amar alguém que não precisa de ser salvo por si. Alguém que não precisa de ser curado por si. Que não precisa de tê-lo nem como mãe, nem como pai, nem como avô, nem como tio. Que somente precisa de si enquanto parceiro, para juntos crescerem lado a lado. A importância de se relacionar com alguém que está bem resolvida consigo mesma. Desde já é importante dizer que romantizar a ideia de que o nosso amor vai mudar ou salvar o parceiro é uma armadilha comum. Essa dinâmica cria um enorme constrangimento emocional. E esse constrangimento vai se refletir numa sobrecarga, numa cruz que talvez não seja a sua. Quando é responsável pelo seu cônjuge, quando tem o papel de salvador na relação, a relação deixa de ser horizontal. Ela passa a ser vertical, entre cuidador e dependente, e não entre iguais. Ou seja, já não é uma relação entre dois parceiros. É uma relação onde um dos parceiros é quem cuida e outro dos parceiros é quem depende desse cuidado. E surge a exaustão emocional, tentar carregar os traumas e os problemas do cônjuge que precisa de ser salvo, drena a sua própria energia. E depois do desequilíbrio, desta relação que não é horizontal e sim vertical, desta exaustão emocional, desse estágio de ter o psíquico transtornado, chega à frustração mútua. Quem tenta salvar sente-se impotente. E quem é salvo pode sentir-se infantilizado ou constantemente julgado. Porque a tendência de quem está a salvar ou de quem tem o papel de salvar, de quem tem este papel de cuidador na relação, é de estar sempre em alerta. E essa pessoa geralmente vai criticar mais do que vai elogiar, vai estar sempre naquele papel de pai e já sabemos como é que um pai age. Um pai chama a atenção, um pai preocupa-se. Muitas vezes excessivamente para com o seu filho. E esse parceiro que cuida acaba por ser esse pai. E se muitas vezes isso é cansativo vindo dos nossos pais, imagine como é ter no seu parceiro um pai ou uma mãe e não propriamente encontrar o que procura nessa relação, que é parceria. De igual para igual. Isto é realmente uma situação que vale a pena conversar porque, infelizmente, hoje em dia existem muitas relações que são fundadas em codependência. Um só sabe cuidar e, quando procura relacionamentos, acaba por ter sempre esse papel de salvar, de curar, de ser o porto seguro, de ser a boia. E o outro acaba por estar sempre à procura de relações onde será salvo, será cuidado, será protegido. E apesar desta complementaridade, ambos saem desgastados deste cenário. Música.
nosso querido ouvinte, o amor de que vamos falar hoje não tem drama, não tem missões impossíveis, não é comparado a um filme do James Bond e não precisa de heróis. Se cresceu a acreditar que amar é sinónimo de curar as feridas de alguém ou ser a peça que falta para salvar a outra pessoa do abismo, digo-lhe desde já que hoje procuramos propor-lhe uma proposta diferente. A beleza e a leveza de amar alguém que já aprendeu a salvar-se a si mesmo. Alguém que está bem consigo. Alguém que não procura num cônjuge uma boia ou um porto seguro, mas sim o que realmente se deve procurar num relacionamento. Parceria em prol de construir uma vida a dois. Mas talvez se esteja a perguntar a esta altura, como é que se vive e como é que se explica este amor? É o que vamos entender dentro de alguns instantes. Nós seguimos ao som de Leonardo, Brincadeira Tem Hora, e voltamos em breve para continuar a falar sobre este amor, um amor de igual para igual. Um amor sem necessidade de missões impossíveis, um amor que não precisa de heróis, um amor onde a pessoa consegue salvar-se a si mesmo e na relação consegue somar de igual para igual.

Imagina o trabalho que vai ser ter que encontrar alguém, ter que voltar a conversar, ter que voltar a entender, a reconquistar. Por vezes, são estes os medos que muita gente tem e por esse motivo se deixam ficar em relações que já terminaram, em relações que já não fazem sentido com a fase de vida que está a viver ou, muitas vezes, com aquilo em que procura vincular-se numa relação. Isso é o que Ana Castela descreve neste seu mais novo single intitulado Imagina o Trabalho, uma música que já conta com 4 milhões de visualizações, uma música que foi lançada há 3 dias, um tema que fala desta nossa dificuldade em sairmos de uma relação, porque as primeiras perguntas que nos fazemos muitas vezes são: e como é que vai ser conhecer outra pessoa, voltar a lidar com defeitos, ter que aprender os novos hábitos, a conviver com uma nova família, com uma nova rotina? Mas muitas vezes são desafios que a vida nos coloca e vencê-los é maior do que fugir deles, por mais difíceis que sejam. Até porque é bíblico, não é? O próprio Jesus Cristo, para quem é cristão, já dizia que este mundo não é feito de facilidades. João 16, 3: no mundo tereis aflições, mas tendo bom ânimo, eu venci o mundo. Se não for 16, 3, é João, porque é um versículo muito importante. E não só no mundo, mas eu farei uma pequena adaptação, se me for permitido, e peço mesmo ao querido ouvinte que não me leve a mal, não estou aqui a tentar em momento algum ofender a sua crença religiosa, mas no amor tereis dificuldades, mas tendo bom ânimo, porque não é impossível vencer os obstáculos na vida a dois. Mas uma coisa é vencer os obstáculos na vida a dois e outra coisa é estar numa vida a dois onde tem que vencer tudo sozinho, os seus e os obstáculos do seu parceiro, que precisa de ser curado por si. O que nós procuramos evidenciar hoje é que é possível viver um amor com alguém que já aprendeu a salvar-se a si próprio. Ora, neste caso estamos a falar de um amor feito de escolhas e não de necessidades. Neste tipo de relação, a frase "não consigo viver sem ti" perde o sentido e dá lugar a algo muito mais bonito: eu sei viver sem ti, mas eu escolho estar contigo. Eu escolho viver contigo. Não é porque eu não saiba viver sem ti, não é porque eu vá morrer se tu não estiveres na minha vida, não é porque eu vá morrer se nós tivermos uma discussão, não é porque eu vá morrer se nós nos afastarmos, mas eu escolho estar ao teu lado. Eu não necessito, eu não dependo, eu escolho, eu quero. Não é uma necessidade, mas é uma escolha. E isso torna o amor muito mais leve. Porque nestes casos não há uma angústia de preencher um vazio. O casal não se une pela carência ou pela urgência de ser socorrido. Estas duas pessoas, elas inteiras, decidem transbordar juntas, partilhando a vida por pura vontade. E aqui já não temos uma relação vertical, onde um é cuidador e outro é dependente, onde um é o salvador e o outro é a vítima, não. Aqui temos uma relação horizontal, quando o amor é leve e quando não precisamos de salvar ninguém. E não precisamos de ser salvos. As duas pessoas adultas olham-se nos olhos com admiração mútua. Ninguém está acima de ninguém. Ninguém está ali para puxar o outro do abismo, nem abaixo para ser empurrado. Os dois caminham ao mesmo ritmo, lado a lado, como se espera dentro de um relacionamento. Quando não se precisa de salvar alguém, há apoio. Apoio. Apoio ao invés de resgate. Isso não significa de forma alguma que uma relação seja fria ou egoísta.
Claro que há dias difíceis, que há dias tristes, há dias de vulnerabilidade. Há dias que vai precisar, sim, de deitar-se no colo do seu parceiro. Mas a diferença está na atitude. Salvar é tentar resolver os problemas pelo outro, carregar o peso dele e anular a sua autonomia. Apoiar é sentar-se ao lado do outro na sua dor, segurar-lhe a mão e dizer: eu estou aqui contigo enquanto tu resolves isso. É respirar o processo de cura de cada um. E este amor traz uma paz que o amor romântico não explica. Querido ouvinte, nós estamos geralmente habituados ao amor das novelas e dos filmes e das séries, cheios de altos e baixos, ciúmes, lágrimas, grandes separações, traumas, feridas profundas. O amor com alguém resolvido consigo mesmo pode parecer sem sal, pode parecer que não está a pipocar, para quem está viciado no caos, mas na verdade ele traz o maior luxo de todos. Aquele luxo que mais almejamos nesta terra. A paz. Paz. Porque as relações não precisam de ser turbulentas. Elas podem ser vividas com paz. É a tranquilidade de saber que o seu parceiro é responsável pelas próprias emoções, libertando-o do fardo invisível de ter de o fazer feliz a todo custo e a toda hora. Até porque a felicidade não existe 24 horas. A felicidade também tem os seus perrengues, os seus altos e baixos. Mas, amigo ouvinte, perceba. Se hoje está numa relação onde sente que tem de polir, consertar ou salvar o outro para que as coisas funcionem, pare por um segundo e reflita. Não estou aqui a incentivá-lo a separar-se de quem ama. O que quero fazer é com que seja incentivado a pensar. O amor verdadeiro não é um projeto de reabilitação, não é uma clínica de desintoxicação. O amor mais maduro e libertador acontece quando deixamos de ser os heróis da história de alguém, para passarmos a ser simplesmente os companheiros de viagem.

0: Estamos aos 40 minutos das 19 horas a falar sobre um amor saudável. O amor que não precisa de ser salvo, que não precisa de resgate, porque o nosso parceiro já está salvo por si próprio, porque ele tem maturidade para se salvar a si mesmo, porque é uma pessoa que não procura um bombeiro num relacionamento, mas sim um parceiro de viagem. Continuamos a refletir em torno do amor. Vamos ouvir mais um tema musical. A esta altura, ouvimos uma proposta que nos faça refletir neste sentido. O que é que será que vamos ouvir? Vamos ver o que é que podemos ouvir nesta onda. Deixa cá ver. Vamos refletir sobre o que é o amor, não é? O que é o amor? Pode ser que com a ajuda de Arlindo Cruz, se a memória não me falha, entendamos mais do que é este amor que a madrinha tanto fala. Qual é este amor, afinal de contas, que a madrinha nos quer ensinar? Vamos ouvir, vamos escutar.
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1: Estamos aos 54 minutos das 19 horas. Faltam apenas muito pouco, 6 minutos para as 20 horas, onde daremos início à rubrica Flecha do Cupido. Hoje falamos de amor, nomeadamente de um amor que não precisa ser salvo, daquele amor que já vem pronto para se juntar e trilhar uma viagem a dois. Não uma viagem onde precisa de ser guiado, direcionado, comandado, suprido, mas sim uma viagem onde de igual para igual também poderá fazer a sua caminhada e deixar o seu contributo. A esta altura certamente que são muitas mensagens que nos chegam, exatamente como eu previa. Vou começar a ler as mensagens desde a primeira, que entrou às 19 horas e 1 minuto, no entanto é perfil do Valério, que vai ficar para às 20. Temos também perfil do Elias. Às 19h11 recebemos uma linda mensagem de carinho do Dinho. Boa noite, madrinha. Amo muito o seu programa e gosto muito de lhe ouvir quando diz: vamos falar de amor. É tão doce de ouvir, até fico de olhos fechados. Uau, Dinho.

Muito obrigada, Dinho, por tanto carinho e obrigada por estar a acompanhar o programa. Boa noite, madrinha. Peço a música de Luís Guerra, Quando Me Namorou, dedico a Telma Raul e dizer que amo demais Cláudio Sambo. Ora, temos aqui o primeiro pedido musical da noite. Luís Guerra, Quando Me Namorou. Quando Me Namorou. Quando Me Enamorou é o título. Quando Me Enamorou, tá bem? Olá, como está? Eu estou bem, madrinha. Passei para lhe saudar e dizer que lhe amo muito. Bom trabalho e regresso bem a casa. Peço música de Ana Joyce, Cama Vazia. Beijinhos, madrinha, da sua afilhada Joana, que te adora. Obrigada, afilhada Joana. Beijinhos para si também e uma ótima escuta.

0: Boa noite, madrinha dos corações apaixonados. Gostaria de escutar a música de Simone e Simaria, qualquer uma, desde que fale de amor, uma vez que o programa é mais amor. Obrigada por esta mensagem. Não sei quem nos escreve, não assinou a mensagem, mas obrigada pelo carinho e por estar aí bem ligado ao mais amor. Temos aqui mais um pedido musical. Boa noite, madrinha da minha vida inteirinha. Olá, boa noite. Peço ouvir a música Vou Namorar Sim de Novo. Dedico ao meu namorado que me deixou, Milena, do... Milena do P3 ou do T3? Bom, obrigada, Milena, pelo pedido e muita força nessa nova empreitada. E não se deixe levar por sentimentos de impotência, frustração... Términos não são fáceis, acontecem, mas o que a madrinha deixa como conselho é: siga em frente, cabeça erguida, entregue tudo nas mãos de Deus se for crente e acredite que coisas muito grandes virão na sua vida. Não direi piores ou melhores, porque não sei do que é que se trata, mas coisas boas certamente é o que está reservado para si. Essa, pelo menos, é a perspectiva que a madrinha tem e é naquilo que a madrinha acredita para a vida de todo o afilhado do Mais Amor, não só do Mais Amor, mas da nossa Cidade FM. Nós vamos pautar a hora dentro de instantes e voltamos para a rubrica Flecha do Cupido.
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Ora, está no ar a rubrica Flecha de Cupido. Estamos aos 9 minutos das 20 horas. Vamos então ler as mensagens que vão aparecendo desde o WhatsApp até ao nosso campo de mensagens através do contacto 87 000 9790. Boa noite, madrinha, tudo bem? Bem, obrigada. Sou Boa Ventura, de 37 anos, bonito, 1,75 m, claro, meio claro, corpo normal, trabalhador romântico e simpático, à procura da minha alma gêmea, dos 30 a 37, bonita, simpática, religiosa, trabalhadora com caráter, para uma relação séria. Por favor, leve o meu contacto quem tiver as características que mencionei, que são 30 a 37 anos, bonita, simpática, religiosa e com caráter. O contacto do Boa Ventura é o 87 060 9555, 87 060 9555. Boa noite, madrinha. Aqui é o Alberto da Namacha. Só quero pedir uma música para a minha costela alvina, de Roberto Carlos. Mulher de 40, um beijo de morango. Olá, Alberto, afilhado Alberto, obrigada pela sua mensagem. Vamos então ajudar o afilhado a fazer esta dedicatória. Vamos ouvir Mulher de 40. Estávamos outrora ao som de Cama Vazia, de Anna Joyce, e vamos dentro de alguns instantes alinhar Roberto Carlos. Boa noite, madrinha. É com todo o orgulho que envio esta mensagem para desejar tudo de bom, que o excelentíssimo Senhor continue abençoando a sua vida, para nos mostrar o caminho da felicidade. Obrigada, Jeremias, do Patrício Lumumba. Obrigada, Jeremias, por esta belíssima mensagem. Espero que Deus o possa abençoar igualmente e que continue a ser um ouvinte assíduo do Mais Amor. Boa noite, madrinha. Sou o Tony, de 32 anos, pai solteiro, trabalhador, alto, escuro, limpo, vivo em Maputo, Marraquém, e pretendo conhecer, isto é, uma mulher dos 25 aos 30 anos, para um relacionamento sério. Os contactos do Tony são o 85 53 35 057 ou o 87 90 40 34 5. Boa noite, madrinha. Chamo-me André. O que se passa? Tenho o mesmo contacto que inicialmente mandava um perfil a dizer que se chamava Milton e que era da Matola Rio. Agora o mesmo contacto manda mensagem a dizer que é André e que vive na Mozal. Bom, estes perfis parecem meio falcatruas, não é? Não vale a pena ler isto, não vale a pena estar aqui a enganar o querido ouvinte. Então vamos passar este perfil. Eu agradecia desde já, querido ouvinte, que não trate a rubrica Flecha de Cupido de ânimo leve. Vamos tratar com alguma seriedade e com respeito para quem confia e deposita o seu voto de confiança no Mais Amor. Boa noite, sou o Dário do Inflena. Olá, boa noite, Dário. Tenho 27 anos, sério, calmo, humilde, trabalhador, alto, magrinho e um pouco claro. Pretendo conhecer uma moça dos seus 21 anos, baixinha, clara ou escura, que não tem filhos, para um caso sério. O contacto do Dário é o 84-52-14-39-3. 84-52-14-39-3. Gostava de apelar ao querido ouvinte, para si que manda a sua foto juntamente com a mensagem, que não há necessidade de mandar a foto, porque estamos a falar de um programa de rádio onde onde a sua cara metade, no caso, não terá como ver a foto. Quem vê a foto é a madrinha. Então, por favor, vamos conduzir este programa de uma outra maneira.

0: Estamos aos 14 minutos das 20 horas, a este momento, a esta altura. Vamos abrir espaço para mais um compromisso publicitário e voltamos dentro de alguns instantes para falar de amor, através da rubrica Flecha do Cupido.
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0: Boa noite, madrinha. Sou Elias de Ulene. Trabalho no Estado, tenho 38 anos. Preciso de conhecer uma moça dos 30 aos 37 anos para um caso sério. O meu contacto é 84-28-77-986. 84-28-77-986. Ora, estamos de volta com a rubrica Flecha do Cupido. Boa noite, madrinha. Aqui é o Ernesto de Marraquém. Pretendo conhecer uma mulher dos 40 a 38 anos para um caso sério. O contacto do Ernesto é o 87-31-91-15-6. 87-31-91-15-6. Boa noite, madrinha. Sou o Lino, de 32 anos, pai de dois filhos. Gostaria de conhecer uma mulher dos 25 até aos 30. O nome dela pode ser Vitória. O padre disse-me que esse ano a Vitória seria minha. O contacto? 86 74 18 58 7. 86 74 18 58 7. Muito obrigada, madrinha. Boa noite, madrinha da voz linda. Aqui é a Carmen. Olá, Carmen. Obrigada pelo elogio. Venho por este meio usar a tua voz porque estou à procura de um homem sério, sem vícios, que seja alto dos 50 aos 54. Eu tenho 47 anos, sou escura, 1,65 m e quero algo sério, nada de brincadeiras. E se tem esposa, esquece. Se tem vícios, também não me ligue. O contacto é o 87-091-3061. 87-091-3061. Por favor, quem sabe que tem mulher, não me ligue. Boa noite, madrinha. Aqui é o Fernando. Como está, madrinha? Sou de Marraquém, 1 metro de altura, casa própria, trabalhador. Não sou magro, sou normal. Tenho 29 anos. À procura de conhecer uma parceira dos 27 aos 30 que tenha no máximo um filho e que saiba sobre a palavra do Senhor. Nada de brincadeiras. Mulher trabalhadora e educada. O contacto do Fernando é 84-19-20-61-2. 84-19-20-61-2. Boa noite, madrinha dos corações apaixonados. Só passei para dizer que gosto muito de si. Peço a música de Belton Rose, o tema Me Machuca. Aqui é a Luísa. Luísa, obrigada pela mensagem. Vamos lá então alinhar Belton Rose e vamos ver se temos o tema que está a pedir. Será que temos o tema intitulado Última Lágrima e Não Me Machuca? Boa noite, aqui é o Nilton do Alto Maé, 35 anos. Gostaria de conhecer moças dos seus 20 aos 30. O meu contacto é o 85 75 43 97 ou 87 83 64 67 4. Boa noite, madrinha linda. Estou bem, graças a Deus. Sou amena, de 60 anos, e gostaria de conhecer um homem sério dos 62 aos 65. Até agora só me ligam pessoas que querem passar tempo. O meu contacto é o 84 20 63 61 8. 84 20 63 61 8. Boa noite, madrinha. Sou a Molina do bairro de Maguanine. Tenho 47 anos, sou solteira, tenho dois filhos. Tenho a minha própria casa e procuro um homem dos 55 para uma relação séria. O contacto da Molina é o 84 43 56 031. 84 43 56 031. Mami, estou bem. Tenho pelo estou bem pela graça de Deus. Sou Inês, de 35 anos, 1,60 m de altura, vivo no bairro 3 de Fevereiro, na cidade de Maputo, mãe de um filho e te amo muito. Obrigada, minha afilhada. Procuro um homem dos 38 aos 40 anos e é só ligar para o 87 98 42 21 7. 87 98 42 21 7. Boa noite, madrinha. Sou Elias de Ulene, trabalhador do Estado. 38 anos e preciso conhecer uma moça dos 30 aos 37 para um caso sério. O meu contacto é o 84-28-77-986. 84-28-77-986. Estamos aos 26 minutos das 20 horas, vamos fazer uma breve pausa musical e voltamos para falar de amor.
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20 horas e 39 minutos, estamos a esta altura a marcar já os 40 minutos das 20 horas, estamos a 20 minutos do fim da segunda edição da semana. Lembrar que amanhã, querido ouvinte, temos a rubrica Flash do Cupido, uma rubrica que lhe dá espaço para abrir o coração de maneira segura, não precisa sequer de deixar ficar a sua identificação, só precisa de abrir o seu coração e confiar na turma, na comunidade do Mais Amor. Sou Marius, tenho 31 anos de idade, estou solteiro e não tenho filhos ainda. Vivo sozinho, sou trabalhador, quero uma cara metade dos 19 aos 27 anos. Não muito alta, pode ser de Gaza, Maputo, Manhissa, Boane ou mesmo de Inhambane. O contacto do Marius, é o 86 18 18 11 1. 86 18 18 11 1. Boa noite, madrinha. Homem solteiro de 40 anos, apresentável, corpo normal, dois filhos em busca de uma mulher linda, séria, objetiva e de preferência crente de uma igreja evangélica, dos 26 aos 35 anos. Osvaldo. O contacto é o 85 10 47 362. 85 10 47 362. Boa noite, madrinha dos corações apaixonados. Olá, boa noite. Boa noite, madrinha. Venho marcar a minha presença, Gertrudes da Plana Caniça. Olá, Gertrudes. Boa noite e bem-vinda. Boa noite, minha querida madrinha do meu Mbilo. Adoro-te. Muito obrigada pelo carinho. Sou a Yolanda. Obrigada, Yolanda. Um beijinho enorme. Boa noite, querida madrinha. Chamo-me Anton. Moro no bairro de Moalaz. Tenho 27 anos. Sou um empreendedor e gostaria de conhecer uma mulher dos 20 aos 24 anos. Bem baixinha, magrinha para uma relação séria. O meu contacto é 84-46-17-68-2. 84-46-17-68-2.

Boa noite, madrinha. Olá, boa noite. A música 24 por 24 tocou ontem, não vamos tocá-la hoje. Era então o pedido musical do ouvinte que mandava mensagem ainda há bocado. Boa noite, madrinha de luxo, aqui é a Ângela Manhissa. Olá, Ângela, passei para desejar-te uma ótima noite e dizer que estou na escuta, gosto muito do seu programa. Mando um beijinho na bochecha para si. Para si também. Boa noite, mana. Sou a Lídia, tenho 50 anos, sou trabalhadora. Quero conhecer um homem de 54 anos, para coisas sérias, nada de brincadeiras. O meu contacto é o 86 10 75 069, 86 10 75 069. Boa noite, madrinha, procuro por um parceiro que tenha uma idade compreendida entre 50 e 55 anos. Eu tenho 49, vivo no bairro do Benfica e chamo-me Marisa. O meu contacto é o 85359118. 85359118. Boa noite, madrinha, aqui é o Félix, amo muito o programa, mais amor. Obrigada, Félix, votos de uma ótima escuta. Olá, boa noite, aqui fala o Lucas do Chico Helena. Cumprimentos para o meu pai e para a minha mãe. Olá, boa noite, Lucas, obrigada por estar na escuta. Boa noite, minha madrinha, peço deixar o meu perfil. Por favor, faça gentileza. Sou o Mano Mac, sou um homem alto, corpo normal, cor de chocolate, muito carinhoso, sério, honesto, bem educado, não bebo e nem fumo e gostaria de conhecer uma mulher honesta, carinhosa, bem séria, para juntos fazermos um casamento. Quero alguém crescida e maduro.

Boa noite, madrinha. Chamo-me André, vivo em Chonissa, Mousal, tenho 44 anos, casa própria, trabalhadora e gostaria de conhecer a minha alma gêmea dos 30 aos 35, que sabe o que quer da vida. O contacto do André é o 84 54 66 22 2. 84 54 66 22 2. Boa noite, madrinha de luxo. Estou bem, graças a Deus. Aqui é a sua afilhada Mariana. Passei para te cumprimentar. Muito obrigada, minha querida. Boa noite, adoro o programa, mas tem muita gente que está a usar o programa para burlar. Sejamos sérios. 84 27 91 14 2 para amizades. 84 27 91 14 2. É uma mensagem do Armando. Armando, muito obrigada pela sua mensagem e obrigada pelo alerta. Eu já disse e reitero, não usemos a rubrica Flecha de Cupido para brincar. Há muita gente que deposita confiança, tempo, paciência nesta rubrica e há muita gente que sai comprometida deste espaço. Boa noite, madrinha. Sou Samuel do bairro Ferroviário. Venho por este meio conhecer uma dama do meu calibre, dos seus 22 a 28, porque tenho 30, para uma relação séria e não de brincadeira. E quem estiver interessada pode contactar-me através do 84 42 56 74 2 ou através do 87 90 56 74 2. Tudo bem, madrinha? Aqui é a Lina. Me encantas muito, madrinha. Muito obrigada, minha linda. Olá, boa noite. Sou o Alberto, vivo na Matola, bairro de Moalaze, 33 anos, pai de uma menina de 3 anos. Não bebo e não fumo, tenho 1,76 m. Tenho um corpo normal. Procuro uma mulher séria para nos podermos conhecer e começar uma vida a dois. Não bebo e não fumo e sou um homem de poucas amizades. Não importa a beleza, desde que seja dos 20 aos 45 anos. A interessada pode contactar o Alberto através do 86 81 87 57 5. 86 81 87 57 5. Boa noite, madrinha. Olá, boa noite. Sou o Alex, da Matola Gar, idade de 33 anos, altura 1,75 m. Claro, tenho uma filha e pretendo encontrar a minha cara metade que saiba o que quer na vida. 8407 10 51 4 é o contacto do Alex. 840 50 071, isto é 0514 840 71 0514. Boa noite, madrinha. Aqui é o Wilson. Vim marcar presença. Obrigada, afilhado Wilson. Obrigada por estar na escuta. Boa noite, madrinha. Ah, esta mensagem já é a segunda vez a entrar. Já li, do Marius. Boa noite, madrinha, como está? Bem, obrigada, eu estou bem na graça de Deus, queria saudá-la. Sou o Filipe do bairro de Congolote, estou a pedir a música. Já não vamos a tempo de pedidos, estamos aos 48 minutos das 20 horas, 49 neste momento. O que posso dizer é que todas as mensagens do campo foram lidas, ficamos só com duas mensagens, uma de voz e outra escrita do WhatsApp, mas que poderão ser passadas, poderão ser lidas oportunamente. A esta altura nós vamos alinhar mais uma música e voltamos muito em breve. Temos tempo para mais uma. Ora, vamos cá ver o que é que vamos ouvir. Vamos ouvir. Vamos ouvir. Vamos ouvir o quê? Tem que ser uma música de amor. Uma música boa de amor. Vamos aqui. Recordar Umbrella de Rihanna.

0: Estamos aos 55 minutos das 20 horas. Muito rapidamente vou ler aqui a última mensagem, o último perfil. Ora, vamos ver. Boa noite, madrinha querida do meu umbilo. Adoro-te muito. Pedido musical às 20h50. Não é possível. Temos mais alguma mensagem? Não, está tudo dito a esta altura. O ouvinte apagou a mensagem que tinha. Também é um ouvinte do qual eu já tinha visto o pedido. Bom, querido ouvinte, eu fico por aqui. Obrigada pela sua companhia. Obrigada por ter estado desse lado. O meu nome é Helena Costa. Eu sou a madrinha dos Corações Apaixonados, a sua madrinha de eleição. E eu espero voltar, se Deus me permitir e quiser, amanhã, a partir das 19 horas, para desabafar. Não se esqueça de deixar o seu desabafo através do 87-000-9790 ou através do 84-34-97. Por chamadas, poderá fazê-lo amanhã em direto. Lembre-se, o amor mais maduro e libertador acontece quando deixamos de ser os heróis da história de alguém para passarmos a ser simplesmente os companheiros de viagem. Um abraço fraternal, na esperança de que continue ligado à 97.9.
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Boa noite, está no ar mais uma edição de um LP para a tua coleção, espaço dedicado a álbuns que nos ajudam a compreender a música, os artistas e as sociedades onde emergem. Hoje propomos o álbum Cati, da cantora e compositora moçambicana Isabel Novela, uma obra que nos convida a olhar para dentro, revisitar memórias e reconhecer os lugares, as pessoas e as experiências que fazem parte da nossa identidade. Ao longo desta emissão, vamos percorrer as 11 faixas do disco, respeitando a sequência do álbum entre tradição e contemporaneidade, escuta, afetos e consciência social. Vamos descobrir como a música tem transformado experiências pessoais em histórias que pertencem a você também. 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Abrimos o álbum com a faixa que lhe dá o nome, Cati. Na língua Xop, remete para interior, para aquilo que guardamos dentro de nós. É uma chave para entrar neste universo musical, onde memória, identidade, sentimentos e pertença se encontram. Vamos escutar Isabel Novela.

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1: Caringana invoca a tradição de contar histórias, reunindo pessoas à volta da fogueira para ouvir, aprender e transmitir experiências. Isabel Novella recupera esse espaço de encontro entre gerações e recorda-nos que escutar também é uma forma de preservar a memória coletiva. A música transporta-nos para esta comunidade de histórias partilhadas.

Em Girassol, Isabel Novella conta a participação do rapper moçambicano SG, o encontro entre diferentes linguagens amplia as possibilidades expressivas do álbum, aproximando a canção de sensibilidades contemporâneas. É também o exemplo de como a colaboração entre artistas pode criar pontes entre universos sonoros e públicos distintos.

A ideia de casa ultrapassa as paredes e as fronteiras. Em Heal the Earth, Isabel Novella, acompanhada pela cantora Ricky Lai, alarga a reflexão ao planeta que partilhamos. A preservação ambiental surge como responsabilidade coletiva. Cuidar da terra é também cuidar das condições de vida das gerações presentes e futuras.

Chegamos a Mbalele, uma faixa que integra o percurso sonoro de Nkati. Neste álbum, a voz de Isabel Novella dialoga com referências culturais moçambicanas e uma produção aberta a outras sonoridades. Convidamos o ouvinte a prestar atenção à interpretação, aos instrumentos e à forma como os elementos musicais constroem a atmosfera da canção.

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1: Caia traz-nos de volta a ideia de casa, um dos eixos centrais deste trabalho. Mais do que um endereço, a casa pode representar pertença, raízes, relações e recordações. Ao longo de Nkati, Isabel Novella explora essa dimensão íntima da existência, convidando-nos a refletir sobre aquilo que nos liga aos nossos lugares de origem.
2: Sim.

em Inguiça. A escuta e a necessidade de criar espaços seguros para a expressão humana assumem particular importância. Ser ouvido é uma necessidade fundamental, tanto nas relações pessoais como na vida coletiva. A canção convida-nos a pensar numa sociedade em que cada pessoa possa partilhar as suas experiências com dignidade, atenção e respeito.

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1: Seguimos com Ghana, mais um momento desta viagem musical. O álbum constrói-se através de diferentes referências, sem perder a ligação às raízes moçambicanas. Nesta escuta, vale a pena acompanhar as nuances da voz, a construção instrumental e o diálogo entre tradição e produção contemporânea, elementos que ajudam a definir a identidade artística deste projeto.
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boneca de pano recupera a infância e a capacidade de transformar objetos simples em mundos de imaginação. A memória pessoal torna-se aqui uma porta para experiências que muitos de nós reconhecemos, as brincadeiras, a criatividade e os afetos que marcaram os primeiros anos de vida. Uma canção que nos convida a reencontrar essa simplicidade. Boneca de pano.

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2: Já a seguir a décima faixa, Masikini, o álbum enfrenta uma realidade social dolorosa, a violência baseada no género e o feminicídio. A música pode contribuir para tornar visíveis experiências frequentemente silenciadas e estimular uma reflexão coletiva. Neste contexto, a criação artística não se limita ao entretenimento, pode também afirmar a dignidade humana e convocar a sociedade para a responsabilidade.
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1: Chegamos ao fim de mais uma edição de um LP para a tua coleção, hoje dedicada a Nkati, da cantora moçambicana Isabel Novela. Ao longo destas 11 faixas, percorremos um universo onde a memória individual encontra a história coletiva, onde as raízes culturais dialogam com sonoridades contemporâneas e onde a música também abre espaço para pensar os desafios da sociedade. Ntsumi, faixa bónus que encerra a sequência de Nkati. Fica o convite para continuarmos a descobrir a música moçambicana nas suas múltiplas formas. Ntsumi. Abraços de Elder Lionel e seu alter ego DJ Malele.

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